grande na arena, então botou o Bright White, que tá tentando ganhar ritmo cada vez mais, depois de ficar muito tempo afastado por lesão, jogando com dois bons atacantes, que é o Amuso e o enamorado Carlos Vinícius, está poupado, já que depois tem um Campeonato Brasileiro no fim de semana, que também é muito importante, já que o Grêmio está bem mal também. Tem outros brasileiros em campo hoje, às 9:30 na Libertadores, Flamengo Estudiantes e Palmeiras contra Cerro Porteño. Na Copa Sul-Americana, o Olímpia venceu o Vasco por 3-1 no Paraguai e Santos e São Lourenço empataram em 2-2. Tá valendo que o Neymar tá machucado, para variar, mas não é uma lesão grave, não é nada, só que ele não deve voltar em campo antes da Copa do Mundo, até porque agora toda uma operação, não só do staff do Neymar, mas até o Santos apoiando para que o Neymar chegue com, pelo menos não chegue lesionado, né? Na Copa do Mundo já vai ser uma boa coisa. Deixa eu ver, tem uma chance do gol do Grêmio, deixa eu ver aqui se foi marcado ou não. Ainda não chegou para mim confirmação de gol logo no início. Agora sim, apitou gol do Grêmio. Não aparece ainda quem marcou, mas o Grêmio marca logo no início. Isso é o que eu falei, é necessária a vitória. Com essa vitória, se o Grêmio confirmar a vitória, vai para 10 pontos. O Montevideo tem 12, mas na última rodada, Grêmio e Montevideo se enfrentam na arena. Aí o Grêmio tem que vencer, obviamente, para tomar o primeiro lugar no grupo. 9:04, a gente vai acompanhando o jogo que está acontecendo lá na arena. Você participa nessa noite, o WhatsApp da Espaço 549-9611-1971, aqui na Espaço, Laila Harrison.

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0: 8 minutos faltando para as 10 da noite. Seguimos com muita música boa. Noite de quarta-feira, 20 de maio. Um breve intervalo e na volta, muito mais aqui na Rádio dos Melhores Ouvintes. 8 minutos faltando para as 10 da noite. Já voltamos.
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2: Fique atento, a inteligência artificial facilita o atendimento online. Chatbots conseguem responder dúvidas rapidamente e agilizam o contato entre empresa e clientes em diferentes serviços digitais. 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
2: Fique atento, a laranja fortalece as defesas do organismo. Fonte de vitamina C, a fruta auxilia o sistema imunológico e é uma aliada importante, principalmente nos períodos mais frios do ano. A vida é melhor quando se tem saúde.
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1: 10:01, voltamos com a noite na Espaço, no oferecimento Energia Esportes, Boutique Animal, a churrascaria Ronda Charrua atende ao meio-dia de terça-feira a domingo, aqui em Farroupilha, neste momento 7 graus a temperatura. Vamos passar a previsão do tempo para esta quinta-feira. Continua sol com muitas nuvens ao longo do dia, à noite tem mais nebulosidade e frio. A máxima para amanhã é 11 graus e a mínima 3. Para sexta-feira, continua o sol entre nuvens, máxima 14 graus. Mesma coisa para o sábado e também o domingo. Só que o domingo vai esquentar. Dos 14 da máxima do sábado, 18 a máxima do domingo. Segunda-feira, nesse momento, a previsão indica que a máxima chega nos 20 graus e uma chance pequena, só 40%, mas está indicando chuva ao longo do dia. Então segue a sequência de sol e nuvens até o domingo, friozinho ainda, só o domingo é que sobe a temperatura, vai para 18 e depois na segunda-feira 20. Amanhã, como eu falei, nebulosidade, sol em alguns momentos, depois mais nuvens, máxima 12, mínima 3 graus. Deixa eu aproveitar e mandar abraços, pessoal que tá na escuta, participa.

0: perto de algum lugar.
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0: 6 minutos faltando para as 11, intervalo na noite, né? Espaço na sequência, mais música boa para você, é mais uma hora e 5 minutos com o melhor da seleção musical da Espaço. 5 para as 11, já voltamos.
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0: 11:04, voltamos. Noite, né? 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Terminou na arena, o Grêmio venceu 2-0. O Palestino, gols de Bright White e Pavon. Então o Grêmio continua na briga pela primeira posição no grupo. Última rodada da Copa Sul-Americana vai ser já na semana que vem, na terça-feira, 19h. O Grêmio enfrenta o Montevideo City na arena e precisa obrigatoriamente vencer para tomar a primeira posição da equipe uruguaia e aí se classificar direto para as oitavas de final. O Grêmio já está garantido nos mata-matas, porque o Riestra e o Palestino não alcançam mais o tricolor, só que agora essa briga é pela primeira posição. Quem fica em primeiro vai para as oitavas, quem fica em segundo passa por uma repescagem contra times eliminados da Copa Libertadores. Os outros brasileiros em campo nessa noite, na Copa Sul-Americana, o Botafogo venceu o Independiente da Bolívia por 3-0. Olha só, hein? Já é metade do segundo tempo, o Bragantino tá vencendo o River Plate na Argentina, que resultado. O Santos tá empatou 2-2 com o San Lorenzo e o Vasco perdeu do Olímpia por 3-1. Renato tá com cara que vai dançar, hein? Não vai durar muito mais no Vasco, porque é muito resultado ruim. A Libertadores, o Flamengo está vencendo o Estudiantes por 1-0, metade do segundo tempo, e o Palmeiras em casa está perdendo para o Cerro Porteño por 1-0. São os brasileiros em campo nas competições continentais. Nessa noite, o Grêmio agora volta a focar no Brasileirão. O Grêmio volta a campo no sábado, às 19h, contra o Santos na Arena. Mais um jogo com caráter de vitória obrigatória, porque o Santos também, assim como o Grêmio, está mal. É um time que oscila bastante, tem a mesma pontuação que o Tricolor, então o Grêmio precisa conquistar uma vitória na arena. É o último jogo. O Grêmio tem uma sequência, tem 3 jogos em casa. Porque depois do jogo contra o Santos, tem esse contra o Montevideo que eu falei na Copa Sul-Americana. E no final de semana seguinte vai enfrentar o Corinthians na arena. E depois aí a pausa para a Copa do Mundo. O Brasileirão só vai voltar em julho. Nós teremos uma pausa de 2 meses no Campeonato Brasileiro por conta da Copa do Mundo. Que coisa, hein? Vamos ficar sem ver Grêmio e Inter por tempão. Às vezes até é bom, dependendo da fase do Grêmio ou do Inter, é bom até um descanso de tanto estresse, tanto para gremistas como para colorados. Falei do Inter, que também entra em campo no sábado. Às 17h, enfrenta o Vitória lá na Bahia. O Vitória, nesse momento, tem 19 pontos, 2 a menos que o Inter, só que tem um jogo a menos também. O Inter, 11º, com 21 pontos. E depois, na última rodada antes da parada para a Copa, no último dia de maio, dia 31, o Inter enfrenta o Bragantino, lá em Bragança Paulista. Depois aí é pausa e aí vem a Copa do Mundo, onde as atenções se voltam para a seleção brasileira. A seleção vai ter 2 amistosos ainda contra o Panamá no Maracanã, aí viaja para os Estados Unidos, vai enfrentar o Egito em amistoso e aí depois é a Copa do Mundo. O Brasil tá no grupo com Marrocos, Escócia e Haiti. 11:08. Dani, aquele abraço, sempre na escuta, participando. Também o Edevaldo Boff, obrigado pela mensagem. Na Espaço tem Zé Ramalho,

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11:33, 7 graus em Farroupilha, reta final da noite na Espaço, um intervalo agora e na volta o bloco final desta quarta aqui na Rádio dos Melhores Ouvintes. 11:33, já voltamos.

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7: 11:39, reta final da noite, né? 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Novas informações, plantão policial, como sempre, bem movimentado. Tem atropelamento em Bento Gonçalves, motorista foge sem prestar socorro. Um casal de Caxias do Sul preso em Montenegro com 50 quilos de crack numa caminhonete, na abordagem da Polícia Rodoviária Federal. Prisões em Antônio Prado, em Caxias, adolescentes apreendidos por tráfico de drogas, pai e filho suspeitos de atacar vizinho com facadas durante briga em Vacaria e outros destaques, tudo no site da Espaço FM. Agora 11:40, 20 para meia-noite, começando agora a Legião Urbana aqui na

11:56. Fim de papo na noite, né? Espaço dessa quarta-feira. Muito obrigado pela sua companhia. Voltamos nessa quinta às 8 horas, logo após a Voz do Brasil. No site da Espaço, o presidente do Grupo Rodonaves visita Caravaggio e celebra a chegada da empresa Farroupilha. Departamento de Trânsito monitora a necessidade de radar na Barão do Rio Branco. Cooperativa Vinícola Garibaldi apresenta 3 rótulos da safra 2026 e 4 lançamentos. Homem é preso por perseguir ex-companheira em Bento. Adolescentes apreendidos com 50 porções de drogas em Caxias. Pai e filho suspeitos de atacar vizinho com facadas em briga em Vacaria. Esses e outros destaques, site, aplicativo e redes sociais da Espaço FM. Encerramos com Skank e a Espaço volta às 6 da manhã com o programa Rogério Portolan. Boa noite, boa quinta.

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6: Muito bom, muito bem, com licença, bom dia, 6:01, temperatura, estamos com 7 graus e não vai subir muito hoje, entre 11 e 13 graus, previsões da meteorologia, tem previsão de sol e muitas nuvens, tem previsão também de geada para Serra Gaúcha. Com licença, bom dia, frio, muito frio. Começar com um clássico aqui no Ligou, Pediu, Ouviu. Primeiro, com licença, panorama em seguida, show de informação. Quinta-feira, uma semanas movimentadas. A gente tem tido hoje uma quinta-feira que não é diferente. Cooperativa Vinícola São João, Sesc, a força do sistema Fê Comércio ao seu lado. Dia 27, dia do desafio. Buscaíno Imóveis e Projetos. A balada conhecida como Solidão de Amigos, linda pra caramba, pra combinar com esse fogão a lenha aceso aí, 6:02, bom dia, pode cantar junto.

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1: Sempre muito bem-vindo, ouvinte repórter. Tem informação, tem sugestão de pauta, tem alguma queixa, enfim, que a presença da Espaço Móvel vai pro WhatsApp, pede a presença que a Rádio Espaço confere 9611-1971. 6:06, Padre Marcelo, bom dia.
2: Ave Maria, cheia de graça, o Senhor é convosco. Bendita sois vós entre as mulheres. Bendito é o fruto do vosso ventre, Jesus. Santa Maria, Mãe de Deus, rogai por nós, pecadores, agora e na hora de nossa morte. Amém. E que desça sobre você, sobre o nosso Brasil, sobre nossas famílias, a bênção do Deus Todo-Poderoso, Pai, o Filho e o Espírito Santo.
1: Amém. Amém, amém. Saúde, gente. Saúde, segurança, proteção, trabalho, felicidade, fé, muita saúde. É uma temporada com muita gente, principalmente com gripe, resfriado, a influenza e essa gripe braba, pesada, te cuida. E saúde para quem tá com influenza, quem tá acamado, tem criança na UTI em razão da influenza. O pedido para vacinação, essa vacina, essa funciona, tá, gente? Que tem histórico e tudo mais. 6:07, ainda não foi aberta ao público em geral. Quem tem condições de fazer particular, que faça. 6:07. Por enquanto são os grupos prioritários. 6:07, Nossa Senhora de Caravaggio, rogai por nós. Nossa Senhora de Caravaggio, rogai por nós. Amém. Bom dia, bom dia. Nossa Senhora Aparecida, Santa Ana, São José, São Joaquim, Santo Antônio, rogai por nós. Nossa Senhora da Saúde, Nossa Senhora Imaculada Conceição, Nossa Senhora de Fátima, bom dia, bom dia. 6:07, para quem tá na estrada, boa viagem. São Cristóvão, São Cristóvão, rogai por nós. Boa viagem para quem tá saindo de casa, para quem tá chegando, para quem tá na rodagem, Rio Grande, Brasilzão afora. Bom dia, boas-vindas. 6:08. São Brás nos proteja. São Brás nos proteja. Nós estamos já com contagem regressiva, sábado, domingo. Segunda-feira coloco como uma folga, mas vai ter muita gente também. E terça é o dia de Nossa Senhora de Caravaggio. O bispo da diocese, Dom José Gislon, expectativas para a Romaria de número 147.
3: Com a nossa preocupação sempre, a gente depende do tempo, é que poder acolher bem as pessoas que vêm aqui em busca de um momento de espiritual, de crescimento espiritual, mas também de crescimento humano, que elas possam receber isso aqui no santuário e voltarem para casa, digamos, com o coração mais leve, né? Com a dinâmica da vida também marcada pela esperança, por essa força maior que é a presença de Deus, pela fé, mas também pela maternidade de Nossa Senhora de Caravaggio. Sabemos que se o tempo é bonito, muitas pessoas virão. Se o tempo não colabora, já temos às vezes uma diminuição de pessoas, visto que nós também temos muitas pessoas de terceira idade que costumam vir, né, naquele dia, muitos caminhando. Esperamos que o tempo colabore e, acima de tudo, que as pessoas possam receber aquilo que aqui vem buscar. É um crescimento de vida espiritual, uma comunhão mais forte com Deus e, acima de tudo, essa proximidade com a ternura material de Nossa Senhora.
1: Nossa Senhora de Caravaggio, rogai por nós. E ontem o bispo, juntamente com o padre Ricardo, inauguraram a Sicredi, que bancou o centro de mídia. Todos os órgãos de comunicação ganharam um local específico, que é aqueles containers que tem aí na frente do santuário, é o lado esquerdo aí, junto às bandeiras, é um local para o pessoal poder trabalhar melhor, com mais qualidade em termos de, porque sempre se ficou ao ar livre, ou de repente uma tenda. Bispo Dom José Gislon prestigiou o evento.
3: Os sinais de imprensa que ficavam assim, em situações muitas vezes no frio, chuva, né? E sabendo que também são seres humanos e são profissionais que estão ali a trabalho, às vezes o dia todo. Então esse passo de providenciar assim, um espaço para a imprensa, acho que é muito significativo, valorizando acima de tudo os profissionais da comunicação, mas também os meios de comunicação que interagem com o santuário e fazem com que o santuário também possa ser, digamos, conhecido conhecida pela nossa população, mas também por outras pessoas que de fora vêm participar ou visitar nossa região. Foi uma iniciativa, acho que deu certo, e valorizando os meios de comunicação, os profissionais, e quero dizer parabéns a vocês, porque agora para a Romaria, vocês já mantêm o espaço para se abrigar, para fazer o trabalho de vocês, e acima de tudo ajudando também a divulgação de toda a missão do santuário, mas ajudando a nossa sociedade também a se sentir mais fraterna, mais, digamos, unida, né, com uma perspectiva também de povo de Deus a caminho, onde todos nós podemos ser protagonistas da paz, né, da amizade, da fraternidade. E os meios de comunicação têm um trabalho fundamental nesse sentido, porque os meios de comunicação também, de certa forma, sempre ajudam a evangelizar e, ao mesmo tempo, construir a fraternidade e a paz entre os homens. Então, obrigado de coração a todos vocês pelo vosso trabalho, por se fazerem presente, também apoiar o trabalho da igreja, né, principalmente aqui no santuário, mas também em outros eventos que envolve o nosso querido povo de Deus e a missão da igreja na nossa realidade.
1: Bispo,
3: obrigado a todos.
1: A gente que agradece. Dom José Gislon, Romaria de Caravaggio, aqui na Espaço FM, é Ferragem De Piazzi, Ortobon, Colchões Farroupilha, Santa Vita Imóveis, Stone Hall, o maior complexo turístico da região, feito exclusivamente para você, e Tramontina, o prazer de fazer bonito, centro de mídia, órgãos de comunicação, com um local específico muito bem localizado, né? Com toda a estrutura necessária. Padre Ricardo Fontana, reitor do Santuário de Caravaggio.
4: Vocês fazem reportagens de outros assuntos, desde aqui junto à Esplanada do Santuário, para informar o Romero, e ficam observando e dão as informações para as pessoas poderem ter o acesso aqui, como é que estão. Então, tudo que as pessoas precisam saber sobre as romarias, vocês estão dando cobertura. E vocês sabem que a romaria não envolve só o santuário aqui de Caravaggio, só a nossa cidade de Farroupilha, o Caxias, envolve toda a nossa região. E vocês transmitem para esses lugares o que está acontecendo nessa romaria. Está chovendo, não está? Como é que está o clima? Como é que está o trânsito? Como é que estão acontecendo os horários das celebrações, ou serviços que o santuário oferece? Então, tudo isso perpassa por vocês, e eu sei, vocês ficam aqui da madrugada até o anoitecer. São as pessoas, eu digo assim, depois das equipes dentro aí de alimentação, de limpeza, do nosso santuário, da Brigada, da Polícia Rodoviária Estadual, vocês são as pessoas que mais permanecem fixos aqui no pátio, com o ambiente muitas vezes com chuva, frio. Não era possível que vocês ficassem abrigados debaixo de um gazebo, né? Como muitas vezes eu vi vocês ali. Então a gente oferece espaço para que vocês possam se recolher com ar-condicionado à disposição. E especialmente também eu via puxando, improvisando redes, né, de internet, de telefone, uma loucura, né, de fios. O pessoal vindo um mês antes, se preocupa, não, agora você chega aqui, é só engatar os cabos, né? É fibra ótica com 2 teras de internet disponível, e outros recursos também de transmissão. Ah, vocês querem pegar uma palavra que está acontecendo dentro do santuário? É só ligar, fazer o link aqui das transmissões do santuário e já transmite para as rádios ou TVs de vocês. Então é uma facilidade muito grande, é um aparato que a gente faz questão de oferecer, até porque nós dependemos muito dos veículos de comunicação social para levar também a boa notícia, também o evangelho, mas não só, sobretudo a informação do que acontece aqui no santuário para os nossos romeiros e peregrinos. Então, de fato, é uma coisa que angustiava pessoalmente a mim, angustiava o nosso bispo diocesano, e a gente prometeu o ano passado, estamos concretizando esta promessa. Então, o custo total desse investimento é de R$362 mil, os 2 containers das 8 salas, e o maior investimento de todo esse valor é na área da tecnologia, na tecnologia da informática, enfim, para os meios de comunicação social. Dizer assim, que 1/3 praticamente desse valor investido é para essa área, que é o objetivo nosso das boas transmissões. Então, estamos felizes por isso. E o Sicredi foi o nosso parceiro para poder a gente fazer esse investimento ali. Então, a quem agradecemos, né? Porque nós, enquanto santuário, não temos essa capacidade de investimento. Como falei no início, nós vivemos aqui de ofertas, e o pessoal assim, diz, ah, mas deve dar muito dinheiro na romaria. Não. A média que um romeiro deixa aqui, cada um romeiro que vem é R$1. Então, se vier 80 mil pessoas, estarão deixando aqui 80 mil reais, mais ou menos, em ofertas. Então, nós temos, claro, outras entradas da loja, das alimentações, mas que com o custo que tem de investimento da infraestrutura, não é que sobra muito. Então, é importante que as pessoas tenham essa consciência, né? Que todos esses investimentos que estamos fazendo aqui, vem tudo de doações ou de parcerias que a gente está fazendo, como é o caso de hoje aqui com a Sicredi Serrana.
1: Padre Ricardo, muito obrigado. Padre Ricardo Fontana, agradecer esse trabalho bonito em prol dos veículos de comunicação. Para quem faz cobertura há mais de 45 anos aí, gente, sempre se ficou no lado externo, chuva, frio e tudo mais, até para receber os convidados também. Tem muita matéria aqui que a reportagem da Espaço realizou, Jerônimo Filho, Luiz Carlos Miller, a equipe realizou. Deixa eu fechar a rodada aqui. O assunto, a pauta permanece. Caravaggio, Santuário, a Romaria é destaque desse fim de semana, principalmente sábado, domingo e na terça-feira, dia 26, que é o dia de Nossa Senhora de Caravaggio. 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
5: É uma alegria para o Sicredi ser apoiador, parceiro nesse centro de mídia Caravaggio. Acredito que tem vários motivadores para estarmos aqui. O primeiro deles é Caravaggio, com toda a sua história, sua beleza, sua arte e a movimentação de pessoas que tem por aqui, um senso comunitário muito forte, faz por merecer um lugar desse e de acolher muito bem também nossos jornalistas, comunicadores como você, Miller, conosco aqui hoje, justamente porque são as pessoas que conseguem levar para mais pessoas, para outras regiões do país e do mundo, a beleza e a cultura que acontece aqui em Caravaggio, tanto da parte da fé, da religiosidade, como também das tantas histórias de um povo que caminha e acredita nesse território lindo que a gente vive. Então, poder oferecer isso para nossos parceiros aqui da região e especialmente para os comunicadores da nossa região também, é um motivo para o Sicredi, que acredita tanto no turismo e procura potencializar esses movimentos na nossa comunidade, de uma satisfação e quase uma obrigação de estarmos aqui juntos, sendo apoiadores nessa ocasião.
6: A Sicredi sempre parceira nos projetos sociais, dando esse apoio e essa parceria.
5: Sim, é a nossa característica societária, o sétimo princípio do cooperativismo, o interesse pela comunidade. Então, a gente escolhe estar junto nesses movimentos positivos e propositivos que tem na nossa região. E dentro das várias oportunidades que temos, uma das nossas escolhas é o turismo. A gente está presente em vários roteiros turísticos, a gente entende que é um sinal de prosperidade, de agregar renda aqui para a nossa região também, de acolher bem os públicos que vêm. E Caravaggio tem, por excelência, um reconhecimento como turismo religioso, mas turismo também da região, da beleza local. E aqui a Sicredi Serrana se identifica muito e faz questão de estar junto também nessa ocasião. Vocês fazem por merecer, nos encontram em tantas ocasiões, nos permitem comunicar a Sicredi Serrana também para os nossos públicos e para as nossas comunidades. É um mérito conquistado por vocês e parabéns.
1: Obrigado, Sicredi, Banco Sicredi, Sicredi Serrana, Centro de Mídia Caravaggio, que é um local até para quem muita gente, o que, que é isso que construíram? Tem os containers, enfim, centro de, isso vai ficar não só para a Romaria, isso aí, tem a cabine da Espaço FM, isso aí é para sempre aí, um presente no santuário, também patrocinado pela Sicredi. Rádio Espaço vai estar fazendo cobertura. São 147 romarias. 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Alô Rio Grande, bom dia. Nossa Senhora de Caravaggio, rogai por nós. Aqui Panorama Show da Informação. Sempre agradecer o carinho dos ouvintes aqui, que nos enviam playlists maravilhosas e tudo que chega aqui vai direto para a programação, direto no Shopping Show, logo depois do Panorama. Flashzinho aqui. ritmo de Mad Max com a Tina Turner. Já tem coisa linda pra cá. Ana Gabriela Liposki, nas ondas da Espaço FM, muito obrigado. Bárbara Pereira Schneider, nas ondas da Espaço FM, flashzinho, só arrancada aí. Tina Turner, vai.
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1: Já vai direto pro shopping show de hoje. Isso aqui é um hino chamado Everybody Talking, Nilson.

já no primeiro bloco. Primeiro e segundo bloco. Só tem coisa linda aí. Saudações, saudações. Rony Aldo e Barola, é isso. Paulo Ben Olivo, Natália Bassanese, nas ondas da Espaço FM. Isso aqui é outro hino chamado

0: Água para a vida inteira, senhoras e senhores, 6:22. Evelise dos Santos Pistorello nas ondas da Espaço FM. Família Basso Fernanda, muito obrigado. Família Cogueto nas ondas da Espaço FM. Muito obrigado, Janaína Shirley Souza nas ondas da Espaço FM. Família Denicol Juliano, muito obrigado nas ondas da Espaço FM. Ronaldo Gardini, aquele, como diz a música do Guilherme Arantes, aquele cheiro luxuoso do fogão de lenha, né? Perfumando todo o ar, nossa, vambora. Guilherme Galafassi, um abraço. Ivete Conferai, obrigado, Ivete, bom dia. Ir ali nas ondas da Espaço FM, que tenhamos sempre a mão e o olhar de Deus sobre nós, abraço, muito obrigado, bom dia. Ivânia, nas ondas da Espaço FM, alô Vargas, alô Luan, Benedete, família Benedete, bom dia, nas ondas da Espaço FM, 6:23.
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2: 6:28, bom dia. Temperatura tá variando entre 6-7 graus aqui no centro de Farroupilha. Na Serra Gaúcha, pouquinho menos em alguns pontos aí. Manhã fria, madrugada, noite passada muito fria. Gente, 6:28, bom dia, Sesc. 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O presidente fala sobre o cenário econômico, a situação hoje do comércio no Rio Grande do Sul e no país. O assunto que tá na pauta já há algum tempo e vai ser aprovado em seguida, o fim da jornada 6x1, trabalhar menos, ganhar a mesma coisa. Presidente Luiz Carlos Bon, presidente da FEComércio.
3: Nós temos aí a inflação alta, a inflação baixa, mas o juro alto, emprego totalmente consumido, povo endividado e ainda consumo, muito, muito consumo nas bets. Nós fomos radicalmente contra isso, mas enfim, o governo autorizou algumas plataformas que têm CNPJ, base no Brasil, mas não se sabe para onde vai esse recurso. Então, seria bom que se botasse um freio nisso. Nós estamos indicando que as empresas criem códigos de conduta para os seus trabalhadores, para não deixar se levar por esse vício.
4: Essa questão que tramita da escala 6x1, ela vem para impactar o trabalhador e o empresário também?
3: Muito importante.

0: sua pergunta. Nós estamos trabalhando firmemente para que isso não passe assim como está sendo colocado agora em pleno processo eleitoral. Isso é uma coisa que tem que ser discutida com mais tempo. Está muito claro pelo próprio view do projeto de lei do governo de que ele quer apressar isso agora por conta da eleição. Não é legal que aconteça isso. Isso tem que ser bem discutido, isso tem que ser bem trabalhado. Como vai ficar as empresas que têm que trabalhar do nosso ramo, principalmente, que têm que trabalhar aos finais de semana, né? Ou com trabalho contínuo, como tem muitas. Então, vai ser bastante prejudicial. O que, que vai acontecer? Vai acontecer aumento do custo que será transferido para o preço que o trabalhador vai acabar pagando mais caro. Lamentavelmente, é isso que vai acontecer se for aprovado assim.
1: Aqui no estado, na sua avaliação, na avaliação da FEComércio, que temas devem estar em debate nesse período eleitoral?
0: Da mesma forma, equilíbrio orçamentário, não vamos perder o que fizemos de melhoria. Nós ainda temos que reconstruir o estado, muita coisa, nós perdemos 80 bilhões de reais. É mais que o orçamento do estado num ano. As famílias, as empresas e o poder público. Perder muito patrimônio público, enfim, 80 bilhões de reais, é muito dinheiro. Nós ainda não reconstruímos tudo. Então nós temos que ficar atentos para essa questão da nossa, de prepararmos para que não ocorra de novo esse fenômeno.
2: Presidente Luiz Carlos Bom, presidente da FEComércio, matéria, jornalista Gabriel Marqueto. Deixa eu ouvir o presidente Evandro Beneduzzi, Sim de Lojas de Nova Prata, situação do comércio, questão das bets, a questão do fim da jornada 6x1, situação do comércio num todo. Alô Nova Prata, presidente Beneduzzi, Sim de Lojas Nova Prata.
3: Nova Prata tem se consolidado como uma cidade com comércio muito forte, de acordo com as outras necessidades. Cidades, mão de obra é uma necessidade muito que está faltando no momento na cidade de Nova Prata. Mão de obra especializada nesse ponto. E nós temos o SESC e o SENAC, um braço do FEComércio, que é do Sim de Lojas, que está fazendo um brilhante trabalho em Nova Prata com o SENAC. O 5x2, que é o trabalho que está sendo agora também debatido, que provavelmente vai ser implantado. Então são muitos desafios, mas a gente tem que estar preparado para passar por todos esses obstáculos, né?
1: A nível regional, essa tramitação da escala 6x1, 5x2, ela preocupa?
3: Por um lado, preocupa, mas pelo que eu vejo, não vai fugir, isso vai ser implantado. Por um outro lado, o comércio precisa criar novas alternativas. A mão de obra está muito escassa. A gente tem muita dificuldade, principalmente na nossa região, de encontrar trabalhadores, funcionários que queiram trabalhar no sábado. Então, muitos funcionários que preferem trabalhar na indústria, que trabalham de segunda a sexta e não tem o final de semana livre, né? Quem sabe dessa forma a gente consegue equilibrar e manter a nossa equipe nas empresas, nas lojas, trabalhando com mais facilidade, vamos dizer assim.
1: O senhor recentemente assumiu o Sim de Lojas de Nova Prata. Quais são os desafios que o senhor também planeja à frente da entidade?
3: Bom, primeiramente, manter a entidade forte, ter os nossos associados engajados, manter também a nossa diretoria participativa, que tenha voz e tenha a oportunidade de mostrar o seu trabalho. Então, e participar dos eventos da comunidade e como sempre, fazer uma boa negociação coletiva, que esse é o trabalho mais importante do Sim de Lojas, é fazer uma negociação coletiva justa e equilibrada, tanto para os trabalhadores como o pessoal, os donos da empresa, né?
1: Parabéns e sucesso nesse novo desafio.
3: Obrigado pelo espaço.
2: Vandro Beneduzzi, Nova Prata, alô Nova Prata, presidente do Sim de Lojas Nova Prata. Deixa eu fechar a rodada, jornalista Gabriel Marqueto, presidente Márcia Regina Costa, Sim de Lojas de Caxias do Sul.
4: Olha, o Sim de Lojas está sempre presente em trazer tudo para o lojista, para o nosso associado e para o comércio de Caxias do Sul, tudo que tem de mais atual. Por isso a importância de nós estarmos hoje aqui com os economistas e vendo o nosso futuro, né? O nosso futuro econômico, nosso futuro político. Isso é fundamental nos dias de hoje. Até porque hoje a gente prevê um cenário desafiador nos próximos meses, agora desse ano. E nada melhor do que o empresário estar bem munido de todas as informações para saber tomar as melhores decisões na sua empresa.
1: A escala 6x1 é um tema que preocupa?
4: Com certeza é um tema que preocupa, até mesmo porque as coisas têm que ser bem pensadas. Isso é um debate que não estamos dizendo, não se trata de ser a favor ou ser contra, se trata de uma evolução da sociedade, mas tem que ser uma coisa debatida, os sindicatos, porque cada setor hoje da economia é um tipo de trabalho. Você imagina, por exemplo, uma pessoa que trabalha comissionada numa loja, né? Que está acostumada a trabalhar 44 horas semanais e ganhar um salário comissionado. Se diminuir para ela, vai diminuir 10% a renda dela. Talvez nem todas as famílias estão preparadas para essa diminuição de renda. Então, cada caso é um caso e esse é um debate que tem que ser visto de uma maneira mais, uma certa pauta de olhar mais claro sobre isso e não ser levado como uma medida eleitoreira.
1: Presidente, e quanto à taxa das blusinhas, essa retirada, ela vem para atrapalhar?
4: Bom, isso então, acho que é o fim, né? É uma coisa que chega a dar uma dor de estômago em todo lojista, de como é que pode ser com que essa concorrência desleal que está sendo com o nosso comércio, com a nossa indústria, com o nosso serviço, onde, por exemplo, o empresário, ao importar um produto, paga 60% de imposto, mais 40% quase para vender aqui, e onde o pessoal vai comprar de lá sem pagar imposto nenhum ou mínimo do ICM. Então, isso é uma concorrência desleal, vai estar fazendo com que muitas empresas quebrem por aqui, muitos varejistas, e consequentemente isso é uma cadeia, vai deixar de comprar da nossa indústria e vai mandar o dinheiro todo para fora do país, né? O que deveria acontecer hoje é uma isonomia que quer baixar imposto, baixa, ótimo baixar imposto, mas baixa para todo mundo e começa baixando pelas empresas que estão gerando emprego na nossa região.
1: Caxias do Sul passa por um momento de contingência de gastos, como é que o Sindilojas vê essa perspectiva?
4: Com um trabalho ajudante, o sindicato, o varejo hoje vai ser muito importante nessa nova reforma tributária. Por quê? Porque nós precisamos cada vez mais fomentar o turismo e o comércio da nossa região. Isso que vai ficar na atividade fim, a maior parte do que vai voltar para a nossa cidade. Por isso, Caxias já precisa trabalhar e o Sindilojas está junto com o poder público nisso, de que nós temos que repensar e fortificar o comércio local e legal da nossa cidade.
1: Hoje, um dos maiores desafios continua sendo a mão de obra especializada?
4: Sim, é um dos grandes desafios, né? Hoje, o comércio cada vez mais tem que munir a sua empresa de trabalhar bem, do colaborador ser feliz dentro de uma loja. Isso é uma importância que a gente tem e o comércio está entendendo isso. Então, nós precisamos fazer com que as pessoas queiram trabalhar, até porque quando que as pessoas querem comprar hoje? Sábado, domingo, no shopping até as 10 da noite. Então, nós temos que cada vez mais elevar a felicidade do nosso colaborador para ele estar presente. E, às vezes, saber achar a pessoa certa para o lugar certo. Como hoje já tem mães que, por exemplo, preferem trabalhar só tarde e noite porque podem ficar com seus filhos de manhã e o pai de tarde ou o pai de noite. Então, é a gente achar. Por isso que eu digo, as boas relações de trabalho são aquelas onde os sindicatos podem conversar e achar o que é melhor para aquela população, para aquela comunidade, que no caso nosso é o comércio.
2: Márcia, muito obrigado. Cumprimentos. Apareça aí, Márcia Regina Costa, presidente Sindilojas Caxias do Sul. Pessoal do comércio em geral, quem trabalha, quem é lojista, enfim, geral, comerciantes em geral, saudações aí, saudações. Abrindo o portal, Gilvana, muito obrigado. Equipe do restaurante Mangines, bom dia. Liberando, pessoal com informação aqui, prestação de serviço, muito obrigado. Aqui agradecer, Lúcio tá com a gente, Lúcio, o Lúcio tá com a gente em Getúlio Vargas. Getúlio Vargas, deixa eu ampliar aqui, um grau positivo, é isso? Um grau positivo, alô Getúlio Vargas, nas ondas da Espaço FM, onde você estiver, Farroupilha, Serra Gaúcha, Rio Grande, nas ondas da Espaço, muito obrigado, Edivaldo, já vou conferir, espaçofm.com.br. Presidente do grupo Rodonaves visita Caravaggio e celebra a chegada da Rodonaves em Farroupilha, um dos mais importantes empresários da América do Sul na questão de transportes. Esteve ontem, está em Farroupilha, inaugura hoje a Rodonaves Farroupilha, no antigo complexo da Primor, foi construído um mega complexo, um novo complexo também. Sua esposa, a equipe, departamento de trânsito, monitora a necessidade de radar na Barão do Rio Branco. Cooperativa Vinícola Garibaldi apresenta 3 rótulos da safra 2026 e 4 lançamentos. Reportagem Luiz Carlos Mina, esteve ontem em Garibaldi. Homem é preso por perseguir ex-companheira em Bento Gonçalves. Adolescentes são apreendidos com 50 porções de drogas em Caxias. Pai e filho são suspeitos de atacar vizinho com facadas durante briga em Vacaria. Mulher é atropelada e motorista foge sem prestar socorro na BR-470 em Bento Gonçalves. Procurado pela justiça, é preso em Antônio Prado. Polícia Rodoviária Federal encontra 50 quilos de crack em caminhonete de Caxias do Sul, na BR-386, em Monte Montenegro. Mãe é presa suspeita de tentar prostituir as duas filhas de 8 e 1 ano de idade. Nossa, sul do Rio Grande do Sul, Farroupilha fortalece vacinação contra a gripe e mira ampliação da cobertura nos grupos prioritários. Acidentes levam prefeitura a reforçar sinalização no cruzamento da Marechal com a 14 de julho. 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Deixa eu agradecer também aqui informação que a gente confere, colegas aqui da Rádio Estação de Carlos Barbosa. Altamir, bom dia, bom trabalho. Tem informação, alerta para todos nós, gente. Acidentes com vítimas fatais. Homem morre após colisão carro e caminhão na rodovia 453 em Carlos Barbosa. Um homem de 79 anos, sem identificação a princípio, veio, é que não foi liberado o nome ainda, deixa a polícia rodoviária liberar. Veio a óbito após uma colisão entre um carro e um caminhão. Fato ocorreu às 4:30 de hoje, na madrugada, no quilômetro 84 da 453, próximo à tenda do Siqueira. A vítima fatal estava num Renault Kangoo, placas de Boa Vista do Sul. No caminhão, placas também de Boa Vista do Sul, carregado com batatas e outros produtos, estavam duas pessoas que tiveram ferimentos. O passageiro foi encaminhado por bombeiros voluntários de Garibaldi e SAMU para o hospital e o condutor, por meios próprios, também irá para avaliação. Polícia Rodoviária Estadual acionou o IGP e a Polícia Civil. Homem de 79 anos morre na madrugada às 4:30. Ele conduzia um Renault Kangoo pela rodovia 453, quilômetro 84. Placas do Kangoo de Boa Vista do Sul. Altamir Oliveira, colegas da estação, muito obrigado. 6:42. Deixa eu dar o crédito também aqui, fotos do Guilherme Kalsink. Obrigado, turma da estação, bom trabalho para todo mundo. Panorama, nosso show da informação. Alô, Rio Grande, 6:42.
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1: O mamão auxilia na digestão. Consumir mamão no café da manhã ou após as refeições favorece o funcionamento intestinal e traz mais leveza e saciedade no seu dia a dia. A vida é melhor quando se tem saúde.
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2: toda a equipe do Multi, Gilberto Nienoff, família Nienoff querida, bom dia, excelente quinta-feira. Começa a clarear, tempo tá nublado. Aqui moro no São Luís, próximo à escola, igreja, estamos sem água desde ontem ao meio-dia. Alô, Corsan, Tamara aqui na informação. Deixa eu mandar um abraço aqui, muito obrigado. O Edivaldo José Boff tá mandando sugestão de pauta. Eu não conferi ainda a matéria, tô vendo agora aqui. Obrigado, família Boff, muito obrigado. Ricardo, nas ondas da Espaço FM, muito obrigado. Minha cidade natal, Getúlio Vargas, tô aqui desde 1995. Pessoal com a gente, muito obrigado. Emerson, um abraço, Emerson, nas ondas da Espaço FM. Família Reginato tá com a gente. Dona Ana, bom dia. Aqui a turma, José, muito obrigado. Vai um abraço, André Reginato, André, muito obrigado. Família Chieli tá com a gente, família Piccoli. Deixa eu agradecer essa turma querida, família Luiz Fernando e a Lúcia Chieli Piccoli. Bom dia e parabéns pelo trabalho de vocês aí. Os clubes e serviço também, gente, impecável, impecável. Tenho um feliz aniversário em seguida. Fortaleza não pode faltar. Eu acredito num amanhã melhor, até porque amanhã é sexta. Berenice, muito obrigado. Alô, Fortaleza, nas ondas da Espaço FM, abrindo aqui portais, chegando Correio Porto Alegre com golaço de Pavon. Grêmio vence o Palestino na Arena pela Sul-Americana, 2-0. Também a destaque, CMN regulamenta nova linha para motoristas de aplicativos e taxistas. Governo do Estado se prepara para El Niño intenso. Dino pede explicações à Câmara sobre viagem de Mário Frias. Flávio Bolsonaro muda marqueteiro de campanha presidencial após crise por encontro com Vorcaro. Polícia Federal rejeita a proposta de delação apresentada por Daniel Vorcaro no caso Master. Pedro, craque Pedro, que devia estar na seleção, minha opinião. Pedro decide, Flamengo vence Estudiantes e garante vaga nas oitavas da Libertadores com antecedência. Palmeiras é superado pelo Cerro Porteño em casa e perde liderança na Libertadores. Quinta-feira será de frio intenso e aumento da nebulosidade, diz a meteorologia. Hora 6:47 em seguida, despertar para um novo dia. 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Confortec, energia que transforma, confiança que permanece. 6:49.
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2: Senhoras e senhores, bom dia, 6h49, clareando, tempo parcialmente nublado, Doc, alô Richard, alô Doc, bom dia, muito bom, excelente quinta-feira, festival Dona de Casa, Bristote Carnes, coxa e sobrecoxa sem dorso, 8h28, ponta da costela suína, 8h90, bucho inteiro, 14h80, espinhaço suíno, 6h30, coração bovino, 13,80 o quilo. 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Alô Rio Grande, 6,50.
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2: Chegando aqui o obituário, os falecimentos que o Grupo L Fórmula está atendendo, falecimentos em Caxias, através do Memorial São José. Grupo L Fórmula, Ademir Junger Fagundes, de 74 anos. Gema Zortea de Bortoli, 87. Isidoro Geraldo da Lauba, 81. Odila Domingas Gelati, 86 anos. Solange Pese, 69. Isso em Caxias. Helder Escopel Morgante, 83 anos. José Marcos Melo, 66. Paulo Roberto Costa, 81 anos, em Bento. Antonieta Lúcido Santos, 78. Dante Paulo Larentes, 78. Délcio José Viel, 76 anos. Érico Rodrigues Moreira, 83. Farroupilha, até o presente momento, nenhum atendimento. São Marcos, Sebastião Pereira Castilho, 84 anos. Zélia Foquesato Liposki, 83. Santa Maria, Antônio René Martins Piscine ou Piquini, Maria Galina Carsten, de 85, Vilma Joana Possebon, 84 anos, em Osório, nenhum atendimento. Grupo L Fórmula, Memorial Crematório e Capela São José. Para quem chegou há pouco, teve acidente com vítima fatal na região de Carlos Barbosa, rodovia 453, hoje de madrugada, por volta das 4h30. Motorista de um Renault Kangoo, placas de Boa Vista do Sul. O nome ainda não foi liberado. É um senhor de 79 anos, 6h52.
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14: Olá, meus irmãos e minhas irmãs. Quinta-feira, dia 21 de maio. O evangelho de hoje é de João, capítulo 17, versículos de 20 a 26. O Senhor esteja convosco. Ele está no meio de nós. Proclamação do Evangelho de Jesus Cristo, segundo João. Glória a vós, Senhor. Naquele tempo, Jesus ergueu os olhos ao céu e exultou dizendo: Pai Santo, eu não te rogo somente por eles, mas também por aqueles que vão crer em mim pela sua palavra, para que todos sejam um, como tu, Pai, está em mim e eu em ti, e para que eles estejam em nós, a fim de que o mundo creia que tu me enviastes. Eu deles a glória que tu me destes, para que eles sejam um, como nós somos um, eu neles e tu em mim, para que assim eles cheguem à unidade perfeita, e o mundo reconheça que tu me enviastes e os amastes como a me amastes a mim. Pai, aqueles que me destes, quero que estejam contigo, onde estiver, para que eles contemplem a minha glória, glória que tu me destes, porque me amastes antes da fundação do universo. Pai justo, o mundo não te conheceu, mas eu te conheci, e estes também conheceram que tu me enviastes. Eu lhe fiz conhecer o teu nome, e o tornarei conhecido ainda mais, para que o amor com que me amastes esteja neles, e eu mesmo esteja neles. Palavra da salvação. Glória a vós, Senhor. Reflexão. Chegamos à terceira e última parte da oração sacerdotal de Jesus. Além de rezar pelos apóstolos, O mestre pede por todos os futuros seguidores, ou seja, por todos os que fizeram, fazem e farão parte da igreja. A unidade, Jesus junta agora ao tema do amor. Isto mostra que a força da igreja se alicerça sobre esses dois grandes pilares, que vêm de Deus, uno e trino, e são por ele mantidos. Unidade e amor têm suas fontes no Pai, chegam até nós pelo Filho, e são vividos pelos fiéis sob a proteção e guia do Espírito Santo. Gostaria de avisar que no próximo sábado, dia 23, e domingo, dia 24 e 26 de maio, não haverá missa nas comunidades que formam a paróquia Jesus Ressuscitado, pois eu estarei ajudando no santuário durante a Romaria Caravaggio nas confissões e bênçãos. E que Deus, Pai de bondade, sempre vos abençoe. Ele que é Pai, Filho e Espírito Santo. Amém. Louvado seja o nosso Senhor Jesus Cristo. Para sempre seja louvado. Amém.
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2: Agora 6:57, bom dia, panorama, primeiro tempo, obrigado, Buscaino Imóveis e Projetos, Cooperativa Vinícola São João, Vila Jansen. 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Hora de dizer feliz aniversário, Rádio Espaço. Feliz aniversário, que delícia. Estamos na corrida, gente. 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E no sábado tem o Yesterday. 1 da tarde tem Hora da Saudade. É que a programação de hoje está tão.

0: Angra.
1: Nossa.
0: E o ex é Gilberto Gil. Step, nossa. Ligou, ficou o tempo todo. Melhor seleção musical, melhor playlist do rádio. Maurício Ferri dos Santos, feliz aniversário, homenagem Tecnova. Cristiano dos Santos Teixeira, homenagem da Tecnova pelos 13 anos de empresa, Cristiano. Fernanda Adriana Reck, homenagem Malheri Anselmi. Felipe Pacheco, homenagem Malheri Anselmi pelo aniversário hoje. Eliezer Vieira Camargo, Tânia Regina de Almeida, homenagem Big Fer, Natália da Veiga Pereira, homenagem da mãe Salete, Daiane Martinez Porciúncula, homenagem Máquina Sazi, Edela Zanonato, esposo Nestor, os filhos Marina, Jéssica, o Nestor Júnior, Nestor Filho, Tite, a mãe Maria Isabel, os netos Enzo, Bento e Helena, toda a equipe da Liga de Combate ao Câncer, Edela Saúde, feliz aniversário, João Isaías Ramos, homenagem objetiva, contabilidade, Aline Cantarelli, a filha Isadora, os pais Arno e Carmen, o irmão Leonardo, a cunhada Gabriela, Edgar e Jaqueline Osmarini, aniversário de casamento, filho Luigi, sobrinhos Jean Carlos, Lourenço e Gustavo, os pais Guilherme, Rosa e Inês, Enio Ribeiro da Silva, o filho Luciano, Florinda Trost, homenagem dos 9 filhos, 11 netos e 4 bisnetos, Gabriela Verlindo Vezaro, homenagem pais, os pais Maicon e Shirley, os irmãos Guilherme e Manuela, avós Adelari e Exi, tios Mateus, Maurício e Cassiane, os sobrinhos Tel e Davi, Jaqueline Sosnoski, Jaqueline, bom dia, o esposo Joel Trevisol, o filho João, Joel, bom dia, alô João, homenageando a Jaqueline, feliz aniversário João Lucas Bortolanza, os pais Kleber e Graziella, os avós Inês e Ziza, os primos Gustavo, Augusto, Raquel, Luiz, Rafael, João Gabriel, Pedro Henrique e Ana Júlia. João Lucas Bortolanza, parabéns. Hoje a Karen Flores está de aniversário. Karen, muito rock and roll pela frente, muita alegria aí, Karen. Um beijo à lembrança da mãe, professora Marilena. Marilena, saúde pra ti. Te cuida sempre. Saúde pra família querida, Karen. Beijo, feliz aniversário. Alô, Marilena, saúde. Kevin Fanton, os pais Rodrigo e Michele, o irmão Gustavo, Lucas Soares Ledor, homenagem da mãe Dilussane, Márcia Crestani, professora Márcia, bom dia, homenagem dos filhos amados queridos, o Leonardo e o Bernardo, Márcia Crestani, feliz aniversário, Maria Eduarda de Almeida, os pais Davi e Patrícia, irmãos João e Pedro Henrique, a prima Tatiane, hoje a Nadine Serioli Feltrin, homenagem dos pais Moacir e Rosa, Nadine, parabéns. Parabéns, Neuci Malfatti Facchini, o filho Valdecir, a nora Tatiane, os netos Jenis, Bianca e Bernardo e o irmão Claudir. Pedro Henrique Nunes Zucco, homenagem dos avós João e Rosa Nunes, os pais Delis e Leandro, o irmão João Gabriel, os dindos, Beise, Diana, Juarez e as primas Janaína e Joana. Alô, Pedro Henrique, Patrícia, deixa eu ver aqui, Patrícia Menezes, Patrícia, os pais Luiz e Mari e a irmã Kelly, Regiane Patrícia Machado, os pais Jorge e Vera, Sandra Badan Dallagnol, homenagem do esposo Guilherme, o filho Arthur, os pais Traudi e Ouvindo, a tia Dulce e os primos Fábio e Bruna, Sandra, Sandra Badan Dallagnol, Tereza Rodrigues Cavazola, homenagem do esposo Erenilson e os filhos William e Gabriel. Tereza, não tá na agenda, não tá na agenda, liga pra cá a partir das 7:30, o envia agora pelo WhatsApp 99611-1971, não perca tempo. 7:03, segue Panorama, show de informação, aqui ó, um recado, Rodrigo Marcelo Fanton, parabéns ao filho Kevin Fanton, completando hoje 9 aninhos, querido, feliz aniversário à mãe Michele, alô Michele, alô Rodrigo, parabéns pro Kevin, Kevin Fanton, 9 anos hoje, carona, Rádio Espaço e que delícia, Michele, parabéns, Rodrigo, parabéns, família Fanton, muito obrigado, bom dia, homenagem completa às 11 da manhã e às 5 da tarde, Espaço e que delícia.
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6: Para 7:11, bom dia. Abrindo o portal de notícias da Espaço FM, Departamento de Trânsito monitora necessidade de radar na Barão do Rio Branco. Motorista não tem respeitado os 40 por hora, pô, aí vem multa e o pessoal vai se queixar. Respeita a sinalização e pronto. Presidente do grupo Rodonaves visita Caravaggio e celebra a chegada da Rodonaves em Farroupilha. A inauguração é hoje. A inauguração já tem matéria. Reportagem Luiz Carlos Miller com o presidente do grupo da Rodonaves, o empresário João Naves, que é um dos mais importantes da América do Sul, empresários do segmento de transportes. Está em Farroupilha desde ontem. Ele é devoto de Nossa Senhora de Fátima, de Nossa Senhora, né? E ele vai divulgar Nossa Senhora de Caravaggio também. Se emocionou ontem no santuário. O prefeito Jonas fez questão de levar, sabendo que ele é devoto de Nossa Senhora. Nossa Senhora de Fátima, mas ele também, né? Ele vai divulgar nos caminhões aqui que estarão em Farroupilha com a Rodonaves. Aqui tô pegando um detalhe. Farroupilha tá ganhando uma das maiores transportadoras que a gente tem, não só no Brasil, na América do Sul, a Rodonaves. Inauguração é hoje, já tem matéria completa. Também a destaque, Cooperativa Vinícola Garibaldi apresentou ontem 3 rótulos da safra 2026 e 4 lançamentos. Reportagem Luiz Carlos Mini esteve em Garibaldi ontem. Falando no Mini, o Mini vai se dirigir em seguida com o Grupo Feltrim para Gramado. Hoje um dia importantíssimo para o Grupo Feltrim. Jean Carlos, Fabiano, toda a equipe da Feltrim hoje em Gramado. A gente vai ter o lançamento, nome pomposo aqui. Groundbreaking, vamos traduzir o que vem a ser o groundbreaking, que é inovação. Deixa eu pegar aqui o que vem a ser: é inovador, revolucionário ou pioneiro. Espetáculo, gente. É o hotel Hard Rock Hotel chegando aqui na Serra Gaúcha com força, com participação importantíssima, fundamental do Feltrim Group. Rádio Espaço vai estar em Gramado hoje. O ponto alto é às 10:30. Com a cerimônia toda e depois ao meio-dia um grande almoço. Mundo Planalto e Hard Rock Hotel Gramado. 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Mais destaques na capa aqui do portal da Espaço FM. Pai e filho são suspeitos de atacar vizinho com facadas durante briga em Vacaria. Homem é preso por perseguir ex-companheira em Bento. Adolescentes são apreendidos com 50 porções de drogas em Caxias do Sul. Mulher é atropelada e motorista foge sem prestar socorro na BR-470. Procurado pela justiça, é preso em Antônio Prado. Polícia Rodoviária Federal encontra 50 quilos de crack em caminhonete de Caxias do Sul, na 386 em Montenegro. 50 quilos de crack. Mãe é presa suspeita de tentar prostituir as duas filhas de 8 e uma de 1 ano de idade. Que é isso? Farroupilha fortalece vacinação contra a gripe e mira ampliação da cobertura nos grupos prioritários. Acidentes levam prefeitura a reforçar sinalização no cruzamento da Marechal com a 14 de julho. Tem informação, tem sugestão de pauta? Manda pra cá, utiliza o WhatsApp 99611-1971. Vai, quer informação? Vai pro site, vai pro aplicativo, vai pro Instagram, vai pro Facebook, Rádio Espaço FM. 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Tony Santos, um abraço, Tony. Tá com a gente nas ondas do rádio. Ele está com a gente em Saudade do Iguaçu, município lá do Paraná, nas ondas da Espaço FM. Como é que tá a temperatura por aí? Abraço pro tio Adir dos Santos, que tá em Alto Feliz, essa conexão Rádio Espaço FM, lá no Paraná com a gente. Pessoal da Saudade do Iguaçu no Paraná e conectado com a gente também a família do Adir dos Santos em Alto Feliz. O Tony tá lá no Paraná. Muito obrigado nas ondas da Espaço FM. O Moacir Verona tá com a gente em Paraíso, que pertence a Torres no Litoral Norte. Hoje é dia de participar do passeio ciclístico em honra a São Domingos, Santo Padroeiro e da cidade de Torres, que esse ano completa 200 anos. Município de Torres, tá lá em Paraíso. Manda imagens para cá, Moacir. Sempre tava no Mato Grosso recentemente, fez recentemente também Caminhos de Caravaggio hoje. Uma vida ativa aí no esporte também. 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
6: Agora 7:19. Aqui, Rádio Espaço, aqui, Panorama Show de Informação. Obrigado, ouvinte, repórter. Está guardando informação da Polícia Rodoviária Federal. Teve acidente também na BR 116, lá na região de Picada Café. Informações de acidente na 116 em Picada Café. A gente está aguardando informações da Polícia Rodoviária Federal. Aqui, gente, teve acidente hoje, para quem chegou agora, teve acidente hoje de madrugada em Carlos Barbosa, na rodovia 453, próximo à tenda Siqueira. A tenda do Siqueira, um homem de 79 anos, até agora não foi liberado o nome, 79, veio a óbito após uma colisão entre um carro e um caminhão no quilômetro 84 da 453. A vítima fatal estava num Renault Kangoo, placas de Boa Vista do Sul, no caminhão, placas também de Boa Vista do Sul, carregado com batatas e outros produtos, estavam duas pessoas que tiveram ferimentos. O passageiro foi encaminhado pelos bombeiros voluntários de Garibaldi e SAMU para o hospital. E o condutor, por meios próprios, também irá para avaliação. A Polícia Rodoviária Estadual acionou o IGP e a Polícia Civil. Homem morre em acidente, foi hoje de madrugada, na região de Carlos Barbosa, na rodovia 453. Aqui fotos do Guilherme Kalsing, o Alta que nos passou a informação também. Amigos aí da estação, muito obrigado. Acidente com vítima fatal. Hora, 7:21. Temperatura tá variando entre 6 e 8 graus aqui no prédio da Espaço Centro Farroupilha, na esquina da Avenida Paulo Brolho, com a 13 de maio. 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Hora, 7:22, Carlos Alberto Prece, Santa Rita de Cássia, aí na região de Terra de Areia, 12 graus e tempo nublado. Manda foto pra cá, Carlos, pessoal que nos dá esse privilégio, esse presente de nos ouvir no litoral norte, por exemplo, que presentão, muita gente que tá morando na praia, pessoal daqui de Farroupilha da Serra, que tá com a gente na praia hoje morando no litoral norte, né? Um bom inverno pra turma aí. Mandem imagens pra cá também. Muito obrigado aí pelo carinho. Carinho vai pros aniversariantes. Olha, um recado lindo aqui, ó. Só deixa dar o crédito aqui. O Pedro Dornelles escreve assim: bom dia, Rádio Espaço. Parabenizar minha filha Jéssica Bonacina pelo seu aniversário hoje. Sem palavras para expressar o carinho e afeto, admiração que tenho por ela. Feliz aniversário aqui do pai Pedro Dornelles para Jéssica Bonacina. Jéssica, feliz aniversário. 7:23. 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O recado diário tem informação, tem sugestão de pauta, tem alguma notícia por aí independente, tem utilidade pública, manda pra cá, 99611-1971. Gente, o assunto água tá na pauta há muito tempo, só que cada dia surge um fato novo, a queixa da população, uma boa parte da população, com o serviço que a Corsan Agea vem prestando para Farroupilha, depois que a prefeitura não assinou a renovação, né, seguir com a Corsan, vai ser feito um estudo que vai demorar mais de um ano e meio, que a UGS já começou. A Corsan, o que parece, puxou o freio de mão e aí tudo muito difícil, água suja saindo da torneira, a Corsan diz que tem qualidade, o vereador Juliano Baumgartner tá indo mais a fundo, ele questiona a qualidade da água, ele questiona o que houve com a equipe da Corsan, porque a gente tá com problemas sendo registrados que jamais ocorreram na história, principalmente nos últimos 50 anos. Ele tá cobrando do prefeito Jonas atitude mais séria, tá cobrando que esse assunto vá para a justiça, judicializar o assunto água, assunto Corsan aqui em Farroupilha. Os vereadores têm se reunido muito falando desse assunto, muito blá blá blá, muita conversa e pouca ação, Juliano. Fica só na conversa, Juliano.
7: Mas é que na verdade tem coisas que não dependem do legislativo, tem coisas que dependem do poder executivo. Quem tem a caneta na mão é o prefeito. O prefeito

0: dia pior. Depois que foi privatizada, a Corsan só piorou. E parece que Farroupilha, como tá no limbo por não ter assinado o aditivo, parece que literalmente tá pior por isso, ó. Vocês estão à mercê. A gente tem feito um trabalho muito sério, né? A gente criou uma frente parlamentar juntamente com o canal para receber as demandas das pessoas. A gente está quase todos os dias em contato com a Corsan aqui, o Paulo. O Paulo atende o que consegue, né? E recentemente eu fiz um requerimento solicitando informações de qual que é a atual estrutura da Corsan em Farroupilha. Porque é uma...
1: Teve resposta, Juliano?
0: Ainda não, mas... acredito que virá nos próximos dias, mas é notório que se diminuiu o quadro de funcionários e o maquinário, né? Por exemplo, tu faz uma reclamação de vazamento, demora uma, duas, três, quatro semanas para fazer isso. As pessoas reclamam para nós quando querem fazer uma ligação da água, demora dois meses, então muitas vezes elas fazem a ligação. Tem muitos problemas, a água que sai da torneira cada vez mais suja. Horrível isso aí.
1: O que aconteceu agora, e até um testemunho, o Juliano também é de Farroupilha, não é questão de ser daqui, mas quem mora aqui há muito tempo, são problemas que a gente nunca viu na história. Eu te afirmo aí, nos últimos 50 anos ou mais, eu nunca vi algo parecido, a questão da sujeira na água. Ah, mas é por causa das partículas que não. Se desprenderam das paredes da...
0: Pra mim tem uma resposta, Rogério. Pra mim o tratamento não está sendo eficaz. Se diminuiu o tratamento de sulfato de alumínio, não está sendo feita a limpeza dos tanques, enfim, tem problema. Tem que parar de achar desculpa e dar solução, porque no final do mês a conta vem, a conta é cara e as pessoas pagam. E quando as pessoas não pagam, ou elas vão pagar multa, elas têm o serviço desabastecido, então não dá mais. Tem que parar de desculpa, é vergonhoso o que está sendo feito. Inclusive, nós protocolamos na semana passada, eu, a vereadora Fernanda e a vereadora Fran, o projeto de legislativo 9 que dispõe sobre como é que é o termo que nós utilizamos para suspensão da tarifa da conta de água em casos de não abastecimento e fornecimento de água potável? A gente quer o debate, a gente quer chamar a população para estar presente, para se somar conosco. 2, 3, 4, 5 não vão fazer diferença, mas eu tenho certeza, se a população se somar a nós, nós vamos ir para frente. Se eu fosse o prefeito, eu já disse e repito, eu municipalizaria, eu romperia o contrato. Porque isso aí é um contrato vergonhoso, é exploração do povo de Farroupilha.
1: Já falamos, vamos repetir, Juliana, esse trabalho que o prefeito contratou da UGS é para mais de um ano e meio. Foi jogado, porque fica a imagem assim, prefeitura, Juliana, tá fazendo o trabalho dela, contratou um estudo, não. E aí na prática
0: um estudo ele demora, e é compreensível, porque ele tem um método, tem toda uma pesquisa para ser feita.
1: Mas o prefeito não vai tomar nenhuma decisão antes do término do estudo.
0: Só que na verdade, para mim, eu acho que não depende de estudo, depende de ação. A ação é olhar o que está no nosso lado e está dando certo. Se a gente pegar o histórico de todos os 317 municípios que tem o fornecimento de água da Corsan Egea, vai ver que todos estão com problemas. Se fosse Farroupilha, a OPA é um caso, mas todos. Então, o estudo, ele é importante para ter conhecimento, mas eu acredito que tem que ter ações urgentes, porque a vida das pessoas está em primeiro lugar. Pessoas têm relatado que têm, depois de ter consumido aquela água suja, têm tido problemas de diarreia, problemas outros, né? E qual que é a minha recomendação? Vá ao posto de saúde, vá à UPA, vá ao hospital, pegue um laudo médico, pegue o atestado e traga um pra nós, que a gente vai ter que judicializar
1: isso. Na nota da Corsan, a GE diz que a água, ela é completamente recomendável, sem nenhum problema.
0: Não, é tão recomendável que naquela noite da audiência pública, ofereci pro Fatioli e não bebeu. Por que será? Tem lá na minha rede social, lá no meu Instagram, @profjulianob, vai lá, tem lá o vídeo que eu ofereci água, eles não beberam, e aí, por que que não beberam? Será que é 100% boa?
1: João, pra fechar, não é questão de recado, o prefeito João tá nos ouvindo aí, que o prefeito João tem que tomar providência hoje ou ontem?
0: Então, eu acho que a primeira questão que o prefeito Jonas tem que fazer é tomar uma posição. A posição é a seguinte, uma mais drástica: judicializar. Eu acho que o primeiro passo é esse. A bem da verdade que a gente tem relatos de outros municípios, porque eu tenho uma, vamos dizer assim, Rogério, a gente tem trabalhado muito loco em todo o estado, com várias pessoas, e por isso que eu falo com propriedade. O que que tá acontecendo? O prefeito tem que tomar um lado, e o lado agora é achar uma alternativa. A alternativa número um é não renovar o contrato. A dois, tem que achar, ou faz um processo de nova licitação, que daí inclusive a própria Corsair Egea pode participar,

0: Mas eu acho que a população não quer mais isso. A população tá calejada de chegar em casa e não ter água para tomar banho, de ter que pegar e voltar coisas do século passado, de ferver água para poder beber. Aí no final do mês a conta vem. Então é absurdo o que está acontecendo. Eu acho que precisa agora, literalmente, ter uma ação mais incisiva.
1: Legalmente ele pode?
0: Claro que pode. É uma decisão política. Ah, tem as consequências. Beleza, mas qual que é a consequência que a gente quer? A população doente? A população sem água? Então tem como fazer. Mas claro, eu respeito as posições do prefeito, mas eu aqui estou colocando a minha opinião, meu ponto de vista.
2: Vereador Juliano Bongarten, PSB, 7:31. Quem amanheceu hoje sem água, a água continua suja, Corsã pede direto para ligar para o 0800-646-6444. Tem um problema, envia pra gente aqui e nos envia junto o último protocolo que você tem junto à Corsã. A Corsã pede para ligar 0800-646-6444. A prefeitura pede também para você fazer a sua queixa junto ao Procon. 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Hora 7:32. 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Tempo nublado, temperatura 8 graus.
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2: Agora 7:39, repito, 7:39. 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Tem uma matéria aqui no portal, deixa eu ouvir em seguida o professor Alessandro, o Alessandro da Silva, que hoje é o responsável pela área do trânsito na prefeitura, que é um departamento da secretaria do Matheus Paim, de obras e trânsito. O Alessandro vai falar sobre dois temas, Barão do Rio Branco, quero ouvir primeiro sobre a 14 de julho com a Marechal Deodoro. Olha aqui a manchete, departamento de trânsito monitora necessidade de radar na Barão do Rio Branco. Gente, ninguém gosta de ser multado, né? Vamos seguir o que as placas, a sinalização determina que é 40 por hora. Só que tem gente extrapolando na Barão do Rubens. Já comentei agora de manhã, quero colocar a matéria no ar em seguida. Só quero dar uma prioridade para os ouvintes aqui. Tem vários temas aqui, o que os ouvintes estão interagindo. A Carmen quer falar sobre trânsito, Carmen.
11: Bom dia, Rogério. Você estava falando agora há pouco, eu cheguei no meu serviço, liguei o rádio, sobre a Barão do Rio Branco, sobre os carros, sobre a velocidade. Rogério, saiu do meu serviço 1h15, eu pego o ônibus 1h25 em frente ao posto Sim. Eu vou te falar uma coisa, eu tenho medo de ficar ali na parada esperando o ônibus, porque se você visse como eles descem a Barão, é impressionante. Eu tenho medo de ficar ali na parada, sou bem sincera te falar.
2: Tá aí o assunto. Carmen, muito obrigado, muito obrigado. O assunto pra... Gente, ninguém quer, só botar radar é um saco, né? Mas se de repente o pessoal não seguir e continuar extrapolando aí, aí vem multa, radar, que é um caos. Imagina radar na Barão pra multar, por favor. 7h42, comenta, divulga, compartilha, só na obra em si, você constrói ou reforma com qualidade. 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Questão da água, a professora Márcia Ror, de Caxias do Sul, que a Márcia se envolve em assuntos aqui importantes já há muito tempo. Obrigado, Márcia. Ela diz assim: bom dia, Rádio Espaço. É muito perigoso essa afirmação de que piorou o atendimento da GE em Farroupilha porque o município não assinou o aditivo de contrato. O que está acontecendo em Farroupilha está acontecendo também em Carlos Barbosa, que o prefeito assinou o contrato. E além de Carlos Barbosa, todos os outros municípios estão com problemas semelhantes. E nós avisamos que isso aconteceria. Agora, por exemplo, em Sapiranga, estão fechando os poços. Não tem nada que esteja acontecendo em Farroupilha que não tenha acontecido com todos os outros municípios após a venda da Coxan. Márcia Ror, Márcia, qualquer novidade, manda. Aqui mais um assunto. O Roberto Dalpisol escreve o seguinte: bom dia, Rádio Espaço. Um bom dia especial para todos os técnicos de enfermagem. Sou técnico de enfermagem aqui em Farroupilha há 20 anos, com muito orgulho, ajudando as pessoas que necessitam, a população, nessa hora, nessa profissão que é muito desvalorizada, uma profissão que a população não apoia. Mesmo assim, a gente tá na luta. Abraço especial a todos os técnicos de enfermagem. Roberto, ontem foi o dia do auxiliar do técnico de enfermagem. Roberto, pelo menos nós aqui a gente tem feito nosso papel, que a gente reconhece por demais. A gente tá com os cursos do Senac, eu comentei até com os profissionais aqui, eu sou testemunha eu até comento muito, viu, Roberto? Os médicos jogam tudo nos hospitais, enfim, é pro técnico, auxiliar que faz, o enfermeiro, a enfermeira também, um papel fundamental, mas o técnico de enfermagem em várias frentes aí, não só em hospitais. A gente valoriza, a população tem valorizado cada vez mais, sem dúvida, hein? Mas o Roberto tá na luta aí há 21 anos, na lida. Muito bom, parabéns, técnicos e auxiliares. Tem curso, duas turmas abertas agora para os próximos meses, Senac Farroupilha, que é referência, o único Senac da região que ministra o curso de técnico em enfermagem. Parcerias com Taquini de Bento, com São Carlos de Farroupilha, com clínicas de Caxias também. Aqui hoje, João Lucas Bortolanza, aniversariando, homenagem da avó Inês, do vô Ziza, os pais queridos Graziela e Kleber, os tios Rafael, Ana Roberta, Gabriel, os primos Gustavo, Augusto, Raquel, Luiz, Rafael, João Gabriel, Pedro Henrique, Ana Júlia. Já homenageei, tem que ligar o rádio mais cedo aí. Tem homenagem agora às 11h às 5 da tarde. Família Bortolanza, querida. João Lucas, feliz aniversário. Aproveita teu dia. O pessoal com a gente na praia, só me dá um toquezinho aqui, tá 11 graus no litoral. Me dá um toquezinho, dá uma atualizada aí. Maria Pegoró, tá onde, hein, Maria? Esse visual lindo pra caramba, é na praia ou é aqui? Me dá um toquezinho aqui pela cara, é na praia, me dá um toque aí, qual é o bairro aqui em Farroupilha ou tá na praia? A cara parece litoral, mas manda pra cá, manda a temperatura onde você estiver também, nas ondas da Espaço. Um tanto tímido só hoje, tem fotos bonitas aqui, por enquanto, nubladaço, o Irani Rode com as fotos bonitas agora, no amanhecer, deixa eu liberar, Torres está de aniversário hoje, 200 anos de emancipação política. Muito obrigado. Gente, 7h46. Vamos falar de trânsito em seguida. 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Nossa total admiração pela profissão de técnico de enfermagem, foi ontem. Vocês são anjos quando a pessoa está no seu momento mais vulnerável. A Hilda, assino embaixo aqui. A gente tem falado muito aqui, viu, Roberto? Roberto se queixou do descaso, pelo menos não aqui o nosso caso, que a gente conhece na prática e a gente conviveu aí tempos, e como é importante, fundamental, o que os médicos jogam direto, pro auxiliar, pro técnico de enfermagem. Enfermagem num todo aí, parabéns gigante. Foi ontem o dia. Trânsito, dois assuntos. Isso aqui é a pauta dos ouvintes. A 14 de julho, tenho falado com frequência, 14 de julho, prefeitura, através do departamento de trânsito aí com a equipe do Matheus, professor Alessandro, tem melhorado a sinalização. Essa é a promessa. O problema, gente, 14 de julho com a Marechal, é quem tá na 14 vai pegar a Marechal, tu não tem visualização. Os caras estacionam aí. Tá liberado. Tu não tem visão, tem que colocar o carro, o bico do carro no meio da pista. É um dos motivos dos frequentes acidentes. Alessandro.
12: Essa demanda que chegou aqui para nós, então, a gente vai dar uma reforçada na sinalização de trânsito, mas é bem perto do meu bairro, onde eu moro no Planalto, tá? Então, um cuidado que a gente deve ter aqui, com certeza absoluta, é quando vai adentrar na via, né? Então, muitas vezes a gente percebe que o pessoal acaba avançando demais, e ali é um cruzamento com a rua Marechal Teodoro da Fonseca. E aí o pessoal que pega o semáforo aberto lá embaixo, o pessoal vem acelerando. Infelizmente, deveria desacelerar, mas não acelera, chegando num cruzamento. E aí muitas vezes a gente avança um pouco demais ali e aí a gente tá com o bico do carro, né? Um pouco à frente e acaba acontecendo o sinistro. Então, o cuidado que eu digo pro pessoal é quando avançar nessas vias, avançar devagarinho, né? Olhar pros dois lados. Muitas vezes a gente tá com pressa, a gente tem que ir para casa, muitas vezes a gente tem que ir pro curso, pra faculdade, e qualquer piscar de olhos, né, acaba ocorrendo um acidente. É, eu gosto de levar em consideração também os pontos cegos dos veículos, né, que muitas vezes a gente olha e acaba pegando na coluna do veículo e a gente acaba não vendo o veículo, e principalmente se o veículo vem numa velocidade muito alta. Mas a gente sim vai dar uma reforçada na sinalização, e a gente agradece, né, aos ouvintes da Rádio Espaço, quando vem essas demandas também, e a gente vai fazer o melhor para Farroupilha.
13: Para além da sinalização, passa também, como o senhor colocou, sobre uma questão de conscientização no trânsito, ou seja, embora tenha a placa de preferência, tenha a placa de pare, que cada um respeite o seu momento e ande também conforme a velocidade da via?
12: Exatamente. A gente tem que ter a consciência que o carro é uma máquina, né? E é uma máquina que, sendo usada de forma incorreta, ela pode agravar os sinistros no trânsito. Então a gente tem que dirigir com cuidado, fazer o seu melhor como motorista.
2: Gente, segundo assunto, só questão aí, gente, da 14 de julho, 10 para os ouvintes aí, a região toda da 14 de julho com a Marechal, aí um comércio muito forte também, só para o pessoal se ligar, de repente não une nome de rua e tal. 14 de julho, gente, esquina com a Marechal, pertinho daqui de Elis, um ponto de referência, tem o comércio, repito aí, fortíssimo. O problema maior é esse: quem desce a 14, no caso, vai pegar a Marechal, tem carro estacionado, tem que mudar alguma coisa aí, tem que mudar algo aí. O problema é que não tem visão, é um dos motivos, sem falar quem não respeita a sinalização. 7:52, 14 de julho, falei ontem, repercutiu aqui também, tem um trecho da 14 de julho entre Matheus Paim, quando tiver, eu sei que é oneroso, enfim, mas é caótico, né? É uma vergonha, porque é no coração, centrão da cidade. O trecho da 14 de julho, entre aquele trecho entre a Pinheiro Machado e a Júlio de Castilhos, aquele trecho da 14, eu tenho um apelido, é uma pista de teste, né? Porque é um dos piores calçamentos em pleno centrão da cidade. Mas é outro assunto também. Matheus, quando tiver alguma informação aí, sei que não tá no roteiro. Bairro Planalto tem sido atendido nas últimas semanas, já que estão se queixando do descaso, nos informa aí. Barão do Rio Branco, vai ter radar? O pessoal não tem obedecido à sinalização? Gente, cá para nós, só faltava ter radar na Barão, né? Multando a gente na Barão. Pessoal, vamos seguir o que está muito bem sinalizado. Pode discordar, gente, pode discordar. Só que tem que seguir o que está aí. A prefeitura estuda essa possibilidade. Alessandro, por favor.
12: A avaliação que eu tenho a respeito da Barão do Rio Branco é a seguinte: que o trânsito está fluindo, né? Foi feito um estudo técnico em cima, né? Passou pela nossa engenharia, e o trânsito, ele está fluindo na Barão do Rio Branco, que era o objetivo. Nós temos um problema, que é qual? As pessoas têm que saber usar a velocidade. Se lá nós temos placas de 40 km por hora, as pessoas deveriam seguir os 40 km por hora. E o que que a gente vê? Que muitas vezes o pessoal acaba desrespeitando a velocidade, o pessoal acaba desrespeitando as conversões à esquerda, né? Na subida, que foram proibidas da Barão. Mas uma avaliação geral, que foi um projeto que deu certo, né? Só que vai necessitar também que as pessoas deem a sua parcela, que é o cuidado com a velocidade, com os pedestres, com o trânsito em si.
13: Ajustes pontuais ainda serão necessários?
12: Olha, quando se fala de trânsito, a todo momento se pensa alguma coisa em melhoria, se pensa alguma coisa em reduzir o impacto que pode ser criado no fluxo com relação a pedestres, com relação à velocidade. Então, o trânsito já diz, né? Transitar. Então, toda vez que a gente transita, sempre acontece uma coisa diferente. E não é diferente em qualquer via que você vai circular, ou que você vai pavimentar, que você vai fazer um projeto em cima. Então, estamos sempre transitando e o movimento, né? Então, vai se avaliando o que vai melhorar, o que pode melhorar ainda mais. Então, isso faz parte do trânsito.
13: O senhor comenta sobre o respeito à velocidade. Nesse sentido, o município estuda colocar algum radar móvel, alguma plataforma de fiscalização, ou a fiscalização nesse momento cabe somente à Brigada Militar?
12: Na verdade, o que está acontecendo na Barão, faz pouco tempo, né? A gente está com a Barão pronta, já fazem só 5 meses, né? Então, como eu te falei antes, né? A gente está fazendo avaliações, está fazendo estudos, né? Para com o decorrer do tempo, fazer melhorias, né? Então, nesse momento eu não posso dizer que vai ser implantado limitador de velocidade ou não, mas a gente tá fazendo avaliações corriqueiras do que está acontecendo ou que possa acontecer.
2: Obrigado, professor Alessandro da Silva, responsável pelo Departamento de Trânsito, que é ligado à Secretaria de Obras e Trânsito, do secretário Matheus Paim, 7:55. Alessandro, qualquer novidade, por favor, comenta aí. Há necessidade de colocar radar móvel para multar, enfim, na Barão? Por favor. Karen, muito obrigado, Karen. A convenção é esquerda, é intensa, ninguém respeita e tá bem sinalizado aí. Até tem a placa luminosa, eu transito na Barão todos os dias, é muita falta de respeito dos motoristas. Karen, bom dia, bom trabalho, muito obrigado sempre. Aqui, ó, bairro Planalto, tudo na mesma, o abandono segue. Ivete, muito obrigado. Qual é o problema da prefeitura com o bairro Planalto? Ora, 7:56, já libero mais opiniões, fica à vontade no 996111971. Quero chamar também a atenção à importância, médicos estão pedindo para a população se vacinar contra a gripe, ainda vai vacinação nacional é para grupos prioritários. Quem tem condições, vacina de forma particular, vale aí o investimento. É que tem muita gente puxando o assunto aqui para Farroupilha e Serra, muita gente tem criança internada em UTI em razão de estar com influenza. Gente, leva o assunto a sério, questão de gripe, questão de vacina. Essa vacina funciona, a vacina gripe tem uma tradição histórica, os médicos estão alertando, a Secretaria da Saúde está aumentando também, vai receber hoje mais doses, continua grupo prioritário. A população que tem condições, que não é tão cara assim, vale o investimento, procura o lado particular aí e vacina. Muita gente internada, os postos, o frio veio para esse ano aqui, para muitos mais cedo aí, intenso, muita gente com influenza, com a gripe, né? Um pessoal com febre, pegando famílias inteiras. Deixa eu abordar o assunto em seguida. Médicos vieram até a Rádio Espaço pedir para a população se vacinar. 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Vamos acertar os ponteiros quiropraxista. 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
2: Eu quero falar em seguida sobre gripe, influenza, muita gente, famílias inteiras aí, o papo é sério, viu gente? O papo é sério, famílias inteiras aí tendo que ficar em casa. Os médicos que estiveram ontem aqui na Rádio Espaço, junto com o Tiago Brambila, secretário da Saúde, pede vacinação. Muita gente tem questionado, por exemplo, aqui me permita Irondina. Irondina, bom dia. Eu queria saber por que que não liberam a vacina para todas as idades. Muita gente está com influenza por falta da vacina. O detalhe é o seguinte, Irondina, isso depende lá do governo Lula, do ministro Alexandre da Saúde, eles que determinam. Muita gente cobra da prefeitura, da Secretaria da Educação para criançada. Esse assunto é nacional, a gente fica refém deles, não é o município que determina aí. Quem tem condições, que não é do grupo prioritário, vamos repetir já com o Tiago quem é o grupo prioritário. O recado é o seguinte, porque não é caro, procura um lado particular, vai com, paga a vacina aí, que a vacina tem uma cepa a mais, diga de passagem, a vacina particular. Mas, gente, é o seguinte, só para avisar, não depende de nós aqui. É uma ordem que vem lá do governo Lula, do Ministério da Saúde. Eles que determinam. Por enquanto, segue a vacinação. E o detalhe, tá baixa, viu, gente? Tá baixa. Pouca gente. A arrancada foi boa, mas o percentual tá muito abaixo. Pouca gente procurando vacina. E essa vacina da gripe, não vamos entrar nessa de... Essa daqui tem tradição, tem histórico, resolve, ajuda. Deixa eu ver os médicos em seguida. 8:04.
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2: 8:08, temperatura 8 graus, tempo completamente nublado. 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Uma prioridade aqui para os ouvintes: interatividade. Questão da Barão do Rio Branco, questão da 14 de julho, Marechal. Pessoal que não respeita a sinalização. Aí o pessoal começa a cogitar radar para multar. Por favor, gente, vamos cobrar de quem está exagerando. Maria Clini Lopes Dol, ligada à CDL, empresária empreendedora. Maria Clini, por favor.
0: Bom dia, Rogério, tudo bem? Aqui na Marechal Deodoro da Fonseca também estamos com um problema sério de alta velocidade. Inclusive, já falei com o Matheus, tem que ser feito alguma coisa, porque as pessoas estão assim com uma velocidade muito alta aqui nessa rua.
2: E o detalhe está, né, Maria Clini? A questão aí da esquina 14 com a Marechal, pertinho daqui de Elis, a questão do estacionamento, é que tu não tem visualização, algo tem que ser feito aí. Pastor Daicir de Lima, bom dia, Rádio Espaço. Quanto a Barão do Rio Branco, eu sinto muito medo de transitar ali. E faço isso 3 ou 4 vezes ao dia. E vejo um grande problema, não é no projeto atual, mas de motoristas que não observam as placas de indicação ou proibição de virar à esquerda para quem sobe e teme em virar e parar o trânsito, né, e virar, ok? E pior que tem sinalização, inclusive luminosa aí. Deixa eu liberar mais, fica à vontade aqui. Deixa eu liberar quem é que está chegando aqui. O Araújo. Araújo, opina aí, por favor, Barão do Rio Branco.
3: Bom dia, Rogério. Eu sou a favor de botar em radar na Barão para multar, porque os motoristas não respeitam placa. Infelizmente, se tu não entrar no bolso do motorista, ele não vai se educar. E educando é só fazendo eles gastarem. É uma vergonha aquela Barão, tá uma pista de corrida.
2: Vamos embora. O ex-prefeito Paulinho Dalzoc, prefeito Paulinho Dalzoc, prefeito Paulinho Dalzoc, bom dia aí. Não há, o Paulinho tem comércio aí, a Botica Pescados do Vale, bem ao local nobre, Barão com a 13 de maio. Não há necessidade de radar na Barão do Rio Branco, só respeitar a sinalização. É por aí. Questão de radar, gente, nem pensar aí, nem cogitar. O detalhe é cobrar, no caso aí, fiscalizar em cima aí, direto pro pessoal se acostumar a respeitar a sinalização que tá bem sinalizada aí. Deixa eu agradecer. Obrigado, Paulinho. Tem mais uma pauta que o Paulinho tá sugerindo aqui. Vamos colocar no ar também. Aqui o Diego Tasquim faz um comentário geral. Várias ruas em Farroupilha necessitam atenção da prefeitura. A rua de entrada da Colombo, por exemplo, carretas estacionam nessa rua, que é permitido, porém, tira toda a visão de quem está vindo do bairro Santa Catarina em direção ao centro. E a rua lateral é muito mais larga para isso. Deveria ser ter faixa amarela. Quanto a Barão, a culpa é dos motoristas, falta de atenção e educação e a famosa pressa. Infelizmente, precisa de radar e câmaras da Barão para multar a velocidade de que e as conversões erradas. O famoso jeitinho brasileiro é um problema no trânsito. Diego Tasquim, fica à vontade, gente, comenta aí. Utiliza o WhatsApp 99611-1971. Hora 8:14, temperatura 8 graus. Parece que tem alguma operação no bairro São José. Alguma informação? Ouvinte, repórter lá ou redação? Conferir. Só me dá uma informação aí, Jefferson, que está nos mandando informação. Muito obrigado. Brigada Militar, Polícia Civil, trabalho conjunto. Manda ver. 8:14.
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2: Redação, atenção, Tiago, muito obrigado. Tem acidente em frente à Trombini, aí no Distrito Industrial, retão do Distrito Industrial. Pessoal que tá passando pelo local, nos mantém informado, dá uma conferida aí. O Tiago, ele também, eu tô vendo que foi encaminhada. Tiago, confere a informação, quem tiver foto, imagens, acidente no retão da Trombini, Distrito Industrial, quem tiver no local, me dá uma confirmada, manda pra cá. O assunto trânsito rende pra caramba, não é só na 14 com a Marechal Deodoro, problema de falta de visualização. Deixa eu ver aqui, Rui Amaral, fala, Rui.
7: Bom dia, Rogério, tudo bom?
2: Tudo certo.
7: É o seguinte, Rogério, aqui em Farroupilha, quase 100% das ruas não tem visão para atravessar. Os carros são estacionados muito em cima da esquina. Dificilmente tem uma rua que tu tenha boa visão. Pode analisar, estudar, ver o que podem fazer, mas são quase todas as ruas. Obrigado.
2: Obrigado, Rui. Fica à vontade. Deixa eu liberar aqui, só me dá o crédito aqui, a Julie Ferri. Julie, muito obrigado. A Julie tá com informação. Ela faz um comentário aqui, ó. Bom dia. Eu atravesso a Barão do Rio Branco, no mínimo. Só porque tô com áudio aqui. Tá vazando, ok. Bom dia, eu atravesso a Barão no mínimo 4 vezes por dia. Precisa sim de redutor de velocidade. Na calçada dá medo de parar, a velocidade dos carros é algo que ninguém respeita a sinalização. Obrigado, Julie, a Julie Ferri. Gente, fica à vontade, utiliza o WhatsApp 99611-1971. Eu não tô comentando aqui, mas de novo, tem problema com vazamento, tem problema de falta d'água, a Corsan aí, a gente precisa ter o último protocolo. A Corsan pede queixas, problemas, manda pro 0800-646-6444.
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2: 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Nosso colega Gabriel Marqueto, jornalista Gabriel Marqueto, tá indo para Caxias do Sul, vai pro médico hoje e passa aí pelo Distrito Industrial. Tem acidente, mas somente danos materiais.
3: Olá, Rogério, bom dia a você, bom dia aos amigos da Espaço FM. Rogério, estou indo ao médico agora pela manhã em Caxias do Sul. Só para complementar a informação desse ouvinte que passou sobre acidente no quilômetro 61 da 122, retão do Distrito Industrial, próximo a Trombini, também as lojas Valentini, aqui em Farroupilha. Essa colisão envolveu dois veículos, sendo um deles um Renault Sandero. O Sandero está na pista da esquerda, CSG sinaliza o local e o trânsito aqui opera em meia pista. Cuidado e atenção redobrada no trecho. No mais, um bom dia e até já. Valeu.
2: Obrigado, Gabriel. Ora, 8:29. Pessoa que tiver imagens também manda para cá, a equipe da redação agradece. 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Edgar, um abraço, bom trabalho. 8:29, tem coisa melhor do que chegar em casa depois de um dia cheio e encontrar uma cama quentinha, macia e pronta para te abraçar. 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Senhoras e senhores, um papo sério aqui, hein? Um papo seríssimo, que é a questão do que está acontecendo nesse período do ano, talvez para muitos mais cedo, esse ano frio intenso, muita gente com gripe, com influenza. E não é uma gripinha comum aí. Tem que ter cuidado, tá pegando muita criançada. A gente tá com criança, com bebê na UTI do Hospital São Carlos. Mas aí a gente vê, até a turma da casa, a gente vê famílias inteiras com influenza, com gripe. E não é uma gripinha, tem que se cuidar. Ontem a gente recebeu aqui no estúdio da Espaço FM o secretário municipal da saúde, o Tiago Brambila, juntamente com médicos que estão pedindo para nós, a população, se vacinar. A vacina que o governo federal está colocando ainda é para o grupo prioritário. Pega criançada, 6 meses até 6 anos, os idosos a partir de 60, professores, pessoal da área da saúde, motoristas, enfim, não está liberada, não é? Não depende de Farroupilha, do Rio Grande, depende do governo federal liberar para todo mundo. Aí, gente, quem tiver condições, porque não é cara, até o pessoal da redação me consegue os preços aí que estão cobrando hoje a vacina particular. A particular tem uma cepa a mais, tem esse detalhe. Mas a importância, gente, essa, não vamos entrar na discussão, essa vacina da gripe tem história, essa dar resultado.

0: O detalhe, a vacinação começou bem, mas tá muito aquém. Os pais não estão vacinando a criançada no período aí, na idade que é pedido, o grupo prioritário. Muito pouca gente, até os idosos também não estão se vacinando. O Tiago fala da realidade aqui em Farroupilha, todo dia postos lotados, as UBSs lotadas, o centro de saúde lotado, vem mais médicos aí também para atender todo mundo. É um período de grande procura. É o alerta para você conversar, e o detalhe, não só conversar, se cuidar. Quem puder se vacinar, melhor ainda. Não é uma gripinha normal aí. Tem famílias inteiras que estão em casa aí, sendo medicadas, enfim, a gente espera que sim. Vamos conferir.
1: Ainda permanecemos, e não é uma vontade pessoal desse secretário permanecer com o grupo prioritário. Até
0: é nacional, né?
1: É nacional, e a gente até consultou a nossa PGM se tinha possibilidade de ofertar para os demais grupos. Obviamente que existe uma responsabilização por isso, então a gente permanece com essa vacinação para o grupo prioritário. Inclusive, eu comentava com o pessoal na recepção que a gente recebeu uma dose extra de vacinas, que a gente estava com uma dificuldade até então por parte do Ministério da Saúde, que não vinha entregando. Não é compra da Secretaria de Saúde Municipal, nem do Governo do Estado, é o Ministério da Saúde que faz a distribuição das vacinas. Na semana passada recebemos 2.200 doses e amanhã está programado para receber mais 3.500 doses. Então a gente vem aqui com profissionais que estão atendendo esses pacientes diariamente para reforçar a importância que é a vacinação e, principalmente, Rogério, enfatizar sobre os casos graves que vem acontecendo com quem não se vacina.
2: Do âmbito da pediatria, nós temos visto muita resistência dos pais, né? Das mães, dos pais, das famílias em vacinar as crianças, né? E sabendo que ambientes de creche, de escolas, isso tem um prejuízo muito grande. Então, nós temos taxas extremamente pequenas, se não me engano, em torno de 15%.
1: 19,30%.
2: Aumentou um pouquinho, 19% da população vacinada, sendo que a gente espera aí pelo menos 80%, 90% pra gente ter um efeito rebanho, né? Então, o que nós temos visto são crianças que estão chegando mais descompensadas, crianças mais graves. Essas últimas duas semanas, mais crianças, bebês indo pra UTI por conta do influenza, tá? Isso nos preocupa muito. E o quadro de influenza, da síndrome gripal, é uma das principais causas infecciosas evitáveis. Basta vacinar, não tem efeito colateral, independente de vacina, a criança pode estar fazendo tratamento com antibiótico, que não tem problema nenhum, não existem praticamente contraindicações, não existem efeitos colaterais, não tem relação com autismo, não tem relação com nenhum outro tipo de doença, então a vacina protege. E o que a gente vê muito na prática são superlotações, tanto no nosso sistema público, né, quanto também no Hospital São Carlos, e os pais reclamando das filas, enfim, e quando você pergunta se fez a vacina, ah, não fiz porque não deu tempo, não, o tempo existe, né? Nós já temos aí pelo menos uns 45, 60 dias de vacinação, né?
0: Para quem então tem condições, pode vacinar de forma particular também.
2: Também, tá independente de ter a vacina privada, são 4 cepas, a pública 3, mas a pública cobre as principais cepas, né? Então não tem diferença alguma, basta procurar um local de atendimento e realizar a vacinação. Vai estar protegendo seu filho dos casos mais graves. Lembrando, a vacina não necessariamente evita os quadros de infecção por vírus influenza, mas ela diminui consideravelmente o risco de mortalidade dessas crianças.
0: Corre o risco?
2: Sim, as crianças não vacinadas, elas têm um risco maior de complicações, como internações prolongadas, não necessariamente só de mortalidade, mas internações, ventilações invasivas, né, como intubações também, e tempos prolongados de internação.
0: É uma simples gripe, é um simples resfriado? Tem alguma alteração aí pra gente chamar atenção como alerta?
2: Excelente pergunta. Existe uma diferença entre gripe, né, síndrome gripal, e resfriado. Geralmente o resfriado é uma coriza, uma tosse, aquela criança, né, que nessa época de escola tá quase que um mês, dois, três, aquele nariz escorrendo, com uma tosse, mas a criança brinca, a criança se alimenta, não tem esforço respiratório, então ela consegue trabalhar a sua rotina no dia a dia sem nenhum prejuízo. Já a síndrome gripal, ela geralmente é súbita, febre alta, persistente, muita tosse, pode acontecer de ter falta de ar, então esses são os sinais de alarme que a gente orienta a população, principalmente na questão pediátrica, que é a minha área. Se seu filho tem esforço respiratório, se tem dificuldade para respirar, tem falta de ar, febre persistente, não se alimenta, tem uma prostração, né? Aquela criança cansada, independente de febre, tem esses sintomas, esses são os sinais de alarme. Procurar tanto o pronto atendimento municipal quanto o hospital. Já aquelas crianças que não fecham esses critérios, que simplesmente uma tosse, né, um nariz escorrendo, mas consegue fazer as suas rotinas do dia a dia, tanto de se alimentar ou não ter nenhuma outra complicação, como eu falei anteriormente, essas são crianças que podem aguardar o atendimento, elas não precisam de atendimento imediato. E é o que a gente pede para a população. Aqueles pais que sabem que o seu filho ainda está bem, mas ainda tem sintomas de resfriado, podem aguardar mais 24, 48 horas para procurar atendimento. Já aquelas outras crianças que têm sinais de alarme, esses sim demandam atendimento imediato.
1: E quando a gente fala da importância da vacina, eu tenho alguns números que a gente vem acompanhando junto ao Hospital São Carlos, de crianças, um total de 8 crianças internadas no Hospital São Carlos, das 8 às 8 de síndrome respiratória aguda, às 8 sem vacina. Nesse momento, acima dos 60 anos, são 5 casos de influenza A, 3 deles sem vacina e 1 ocorreu o óbito. Então isso demonstra a importância que é ter essa vacinação em dia. Por isso a gente faz esse apelo, e eu brincava com eles fora do ar, é sempre o Thiago indo lá pedir a vacina, mas não é um pedido pessoal, né? É para toda a Farroupilha, para toda a comunidade, porque a gente sabe que quanto menos pessoas se vacinarem, e os números, apesar de bons até o momento, eles estão abaixo do que a gente deseja, mais pessoas vacinadas, menor a circulação do vírus, mais fácil buscar o atendimento nos postos de saúde, nas unidades de saúde, no Hospital São Carlos, facilita todo esse fluxo de atendimento na área da saúde.
0: E repete o percentual hoje de vacinados em Farroupilha, grupo prioritário, não foi aberto para a população em geral?
1: Não foi aberto para a população em geral, então as crianças que são de acima de 6 anos e menores, acima de 6 meses e menores de 6 anos, 19,30%, idosos 41,90% e gestantes 23,70%.
0: Aí o pneu é pouco ainda, Thiago.
1: É pouco, né?
0: A gente comemorou na arrancada assim, mas vai vendo um percentual tá baixo ainda.
1: Assim, Rogério, se nós formos comparar a 2025, a gente vem numa crescente, mas longe do ideal. A gente conversa com a Paulina, que é praticamente a história viva da vacina em Farroupilha, e a gente chegava a 90% dos públicos prioritários vacinados.
0: Chegou a época de faltar pela grande procura que tinha.
1: Então, assim, dentro dos últimos anos, a gente vem numa crescente, mas ainda muito longe do que a gente considera o ideal.
0: Obrigado, Thiago, sempre 8:39, Thiago Brambila, secretário municipal da saúde, obrigado ao doutor Léo Gracioli Franco, que é pediatra ligado também, tem seu consultório, sua clínica, mas também tá ligado ao ProSaúde e ao Hospital São Carlos, a doutora Gabriela Miller Leme, diretora técnica do ProSaúde. Gente, o assunto tá aí escancarado, a gente tem em pleno aqui, reta final de maio, muita gente internada, tem criança na UTI, questão da gripe, a influenza, não é uma gripinha comum aí. Tem famílias completas aí que estão em casa, enfim, se tratando. Gente, busca orientação sem essa de, eu tô falando óbvio aí, automedicação, e os médicos pedem vacina. A gente sabe que o assunto vacina virou uma interrogação gigante depois da Covid. Essa aqui da gripe, não vou entrar nessa ou naquela, essa da gripe, gente, essa vacina da gripe funciona, dá resultado, tem histórico, dá pra confiar, ponto. Não vamos entrar em outras aí que tem, ainda hoje, tem muita interrogação, mas vamos falar de, eu só gostaria de saber quem não tá vacinando, por que que não tá? A questão é exclusivamente da gripe. Não vamos entrar em discussões, mas da gripe, porque o percentual, gente, tá muito baixo. E ainda eles estão com a vacinação para os grupos, não depende daqui, depende do governo federal. Ainda é grupo prioritário. A criançada, um pouco mais de 19%, tá muito baixo. Os idosos, que era a grande procura, não chegou a 50%, tá 40%. Os grupos prioritários que o governo federal continua: público infantil, crianças de 6 meses a menores de 6 anos, gestantes e puérperas, público idoso, pessoal com mais de 60, trabalhadores profissionais da saúde, professores básico ou superior, carteiros, trabalhadores portuários, transporte coletivo, motorista de ônibus, por favor, forças de segurança, polícia, bombeiro, a nossa brigada militar geral, saúde, pessoas com deficiência permanente, comorbidades, doenças crônicas, também aqui, caminhoneiros também, são integrantes aqui do grupo prioritário. todos os postos. Está chegando hoje uma carga boa aqui de vacinas para Farroupilha, 3 mil em torno disso, mas enfim, uma carga boa aí, vacina que não falta. Todos os postos vacinando. Quem tem condições de ir no particular, vai no particular também. 8:41, 8:41, temperatura segue nos 8 graus. 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Vamos aproveitar. 8:42. Quinta-feira, hoje. Último dia. Atenção, farroupilhenses, último dia da coleta de entulhos e galhos nos bairros. Essa semana, Belvedere e Bela Vista, Cinquentenário e Nova Vicenza. Os entulhos deverão ser deixados em frente às residências. Cidadão consciente faz a sua parte para manter a cidade limpa. A cidade é de todos nós, o compromisso também. Nova Vicenza, Cinquentenário, Bela Vista e Belvedere. Último dia hoje nesses bairros. 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Tempo nublado. A previsão para hoje é de sol e nuvens. Por enquanto, nublado com nuvens carregadas. Estou olhando aqui em direção ao terceiro distrito, a Garibaldi. Nuvens carregadas. Temperatura 8 graus. 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
0: Para 8h48, falando em Romaria de Caravaggio, só para comunicar, se tiver alguma pergunta, agradecer, ele vai estar ao vivo com a gente hoje, no intervalo das 18h15, no fim do expediente, o padre Ricardo Fontana, que é o reitor. Então, qualquer dúvida, até para orientar, teremos alguma alteração, o ponto alto da Romaria é sábado, domingo, depois na terça-feira, que é feriado municipal, dia de Nossa Senhora de Caravaggio, padre Ricardo Fontana, ao vivo hoje, 6h15, no estúdio da Espaço FM. Fim de expediente também vai receber hoje uma comitiva, os comendadores do baile de aniversário do Clube Santa Rita, que é no próximo dia 30. Já estão confirmados aqui o presidente, o Micael Campeol, o Dilson Rodrigues, o Joel Correa, Renan Bondan, timaço aí de comendadores do baile do Santa. Fim de expediente também ao vivo, não só no rádio, no 100.9, na TV Cidade, na rede social da Espaço, no aplicativo Rádio Espaço FM, no canal do YouTube, no Facebook, no site, com as imagens do estúdio. 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
0: 8h52, os falecimentos que o Grupo L Fórmula está atendendo. Faleceram em Caxias do Sul Ademir Unger Fagundes, 74 anos. Gemas Ortea de Bortoli, 87. Isidoro Geraldo da Lauba, 81. Odila Domingas Gelati, 86. Solange Pese, 69. Também Caxias, Elda Escopel Morgante, 83 anos. José Marcos Melo, 66. Maria Edi de Castilhos Fogaça, 94. Paulo Roberto Costa, 81 anos. Em Bento, Antonieta Luzi dos Santos, 78. Dante Paulo Larentes, 78. Délcio José Viel, 76 anos. Érico Rodrigues Moreira, 83 anos. Aqui em Farroupilha, nenhum atendimento até o presente momento. Município de São Marcos, Sebastião Pereira Castilho, 84 anos, e Zélia Foquesato Liposki, 83. Santa Maria, Antônio René Martins Pichini, 74. Naurelei Silveira Ribeiro, 66. E Luci Olímpia Refosco, 98 anos. Tô recebendo mais aqui. Santa Maria, Maria Galina Karsten, 85 anos. Telmo Lima da Fonseca, 88. Vilma Joana Possebon, 84 anos. Osório, nenhum atendimento até esse momento. Portal aqui, Grupo L Fórmula, Memorial Crematório e Capela São José.
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5: 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Tempo nublado, temperatura variando entre 6 e 8 graus. 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Jornais em circulação. Rio Grande do Sul tem mínima negativa pelo terceiro dia consecutivo. Noite de ontem, madrugada gelada. Termômetros ficaram abaixo de zero em Getúlio Vargas, no norte do estado. Também temperaturas baixíssimas no Nonoai. Também temos em Santana do Livramento. Deixa eu liberar mais destaques, mais manchetes da manhã. Deolane Bezerra é presa em operação contra lavagem de dinheiro do PCC. Quem é Deolane Bezerra? Essa guria, ela é uma advogada, inclusive. Ela tá sempre no noticiário já há um bom tempo. Ela é viúva do MC Kevin, aquele que caiu, ele estava se escondendo dela numa janela, num hotel no Rio de Janeiro, na Barra da Tijuca, ele caiu. Ela participou de Fazenda. E essa guria é bilionária, não digo milionária, e ela tem ligação com o PCC, ela já ficou presa, ela posa como heroína. Eu chamo a atenção, isso aqui é um papo sério, gente, porque dá trela pra Deolane Bezerra, só que muita gente segue. Ela tem muita gente que segue ela. É tipo aquela outra tal da Virgínia, famosíssima, milionária. Como é que uma pessoa segue, dá trela pra ir, vira notícia, viram celebridades assim, e a Deolane foi presa de novo, a irmã dela tem envolvimento, a mãe também já foi presa, não sei agora nessa arrancada. Ela tem ligação com o PCC pra ver um nível. E o pessoal bajula, corre atrás. Que vergonha. Um grito pela vaga direto nas oitavas da Sul-Americana. Pavon celebra o segundo gol da vitória 2-0 do Grêmio sobre o Palestino na Arena. Decretos federais apertam regras para redes sociais e determinam fiscalização. Uhum. Veja como foi, como vai operar programa de crédito para condutor de app comprar carro novo. Um ícone do rock mundial, um ícone do Led Zeppelin, o Robert Plant, se apresentou essa semana no Auditório Araújo Viana. Símbolo desenhado com sangue em cena de crime intriga a polícia em Osório. Jornais em circulação. 9:04. 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Deixa eu mandar um bom dia para quem tá chegando em Canela, Gramado, essa região. Nosso colega Luiz Carlos Miller, também a comitiva da Feltrim, do Feltrim Group, tem uma data hoje histórica em relação à construção do hotel Hard Rock Café lá em Gramado, Canela. Eles estão, é um nome aqui, Grand Breaking, traduzindo é inovador, revolucionário ou pioneiro. É um dia especial hoje para a grande região aí das Hortênsias, principalmente Canela e Gramado. Eu sei que vocês estão num local aí de difícil comunicação. Assim que tiver, ainda se der tempo no panorama, manda para cá, Miller, Fabiano, é a turma aí, que a gente faz um contato ao vivo direto. Hoje também é um dia importante para Farroupilha, porque hoje vai ser oficializada a inauguração da Rodonaves, uma das maiores transportadoras do Brasil e da América do Sul. Inclusive o presidente, se der tempo, coloca matéria ainda hoje aqui, ele está em Farroupilha, o João Naves. Eles têm um faturamento aí bilionário anual, tem várias empresas do grupo também. Ele tá com a sua esposa e tiveram ontem, ele é devoto de Nossa Senhora de Fátima, mas também se apaixonou aqui por Nossa Senhora de Caravaggio. Esteve ontem que o prefeito Jonas fez questão de levar, sabendo que ele é devoto de Nossa Senhora, e levou para Caravaggio. Vai divulgar Caravaggio, Nossa Senhora também, nos caminhões, na transportadora. É onde era Plimor, alô Plínio, a turma toda aí, aonde era Plimor, construindo também um mega empreendimento. Eu quero dar um destaque agora, gente, às 9:06, convidar, porque tem que se inscrever antecipadamente para algumas modalidades. Terça-feira que vem é feriado, dia 26. Na quarta-feira é o dia do desafio. É dia do desafio, que é uma promoção clássica, tradicional, no mundo inteiro. Aqui no Brasil, o Sesc tem como bandeira. Não existe mais aquela competição cidade contra cidade. É para você, durante 15 minutos, fazer uma atividade física. Só que o Sesc, esse ano, vai ter corrida de mascotes, vai ter caminhada noturna para Caravaggio, ainda na noite do dia 26, com a madrugada do dia 27, nós vamos ter trilhas noturnas no interior. A Dani, que é do Departamento de Esportes do Sesc, a Clariana Zanata, da direção do Sesc, fazem o convite, a equipe da Grazi Save. Dani, por favor.
0: Vamos lá então, o nosso DDD inicia já no dia 26, na terça-feira, com a nossa caminhada Caravaggio. Ela inicia às 11:30 da noite, ali em frente à Unimed, na rodovia dos Romeiros, Então, 11h30, o start do dia do desafio. E aí a gente vai madrugada dentro, atendendo e participando dessa caminhada. A partir
5: detalhe, precisa ter inscrição prévia?
0: Sim, as inscrições estão abertas no site do SESC, né? Se não encontrar lá, pode entrar em contato pelo WhatsApp ou ir até o SESC que a gente realiza a inscrição. Ela é gratuita, mediante a doação de 2 litros de leite, a caminhada.
5: 11h30 da noite...
0: Da terça para quarta. Na terça-feira é feriado aqui, então a gente convida a população para já dar o start no DDD na noite do feriado.
5: Não, legal o seguinte, vai dar uma esticada boa aí. Sensacional. Vamos seguir.
0: Aí, ótimo, vamos lá. Então, a partir das 9h da quarta-feira, estaremos aqui na Praça da Matriz com a Corrida dos Mascotes, né? Temos mais de 15 mascotes já confirmados na corrida. Então, fica o convite também para a comunidade vir assistir essa corrida que vai ser espetacular com os mascotes aqui do município. Então, nós estaremos até às 17h na Praça da Matriz com diversas atividades, jogos, brincadeiras, desafio, maturidade ativa, APAI, bombeiros mirins. Então, vai ter o dia todo de movimento ali na Praça Matriz. Além do desafio no comércio, desafio nas empresas, nas escolas, entidades, então vai ser o dia inteiro destinado ao movimento.
5: Quais as atrações que precisa inscrição prévia?
0: Então, temos a caminhada Caravaggio, às 23h30.
5: No dia 26 de maio, 23h30.
0: Tá. Na Unimed, lá na Rodovia dos Romeiros.
5: Por isso que o dia 26 é o feriado, mas a gente vai dar, viu, Padre Ricardo? A gente vai dar uma esticada na Romaria, tá? Ela vai invadir a madrugada do dia 27. Vai ser sensacional.
0: É isso aí. E a outra inscrição, nós vamos ter o encerramento do dia do desafio, uma trilha noturna. Então, essa trilha vai lá também, se inscreve no site do SESC. Ela sai às 19h. Em frente ao Sesc Farroupilha, saem os ônibus e a gente vai lá para a Pérgola Trentina para participar dessa trilha noturna. É uma trilha, um percurso de 4 quilômetros, 2 de ida e 2 de volta, dá um pouquinho menos de 4, e a gente vai visitar uma cascata iluminada lá nessa trilha.
6: Um lugar maravilhoso.
0: Maravilhoso. Nós tivemos a experiência sábado agora, nós fomos lá conhecer a trilha e é realmente sensacional. Vale a pena se desafiar aí numa trilha noturna.
5: Aqui precisa a inscrição prévia, porque tem a questão do transporte que vocês colocam à disposição também.
0: Isso, a gente precisa contabilizar o transporte e também o seguro, né? Que todo atleta inscrito, ele tá assegurado do evento.
5: Repete, quantas vagas para trilha noturna?
0: 150 vagas.
5: Opa!
0: Praticamente metade das vagas já esgotadas, então...
6: E quem participou o ano passado, né? O ano retrasado também já gostou da experiência, então aproveita, porque uma trilha noturna não é em todo lugar que tu pode fazer de forma segura também, né, Rogério? Então a gente tem aí toda uma equipe contratada, temos os nossos profs que acompanham também. Então, para quem tem essa vontade de fazer uma trilha aí, no, né, ao cair da noite, a gente vai estar realizando.
0: Lembrando que os inscritos, tanto da caminhada quanto da trilha, recebem a camiseta do dia do desafio, mediante a doação da caminhada 2 litros de leite e da trilha 3 litros de leite.
5: Dani, Clariana, muito obrigado. Esse é o nosso SESC, não para de promover. Dia 27, semana que vem, na quarta-feira, depois do feriado, embora que a caminhada noturna vai invadir madrugada da quarta, ainda no dia 26, 11h30 da noite, lá na Unimed, Rodovia dos Romeiros. Dani, Clarina, só começando, vamos divulgar bastante. Quarta-feira, dia do desafio. Essas atividades, a caminhada noturna para Caravaggio e também as trilhas noturnas aí que o pessoal vai fazer no interior, precisa inscrição prévia, é tudo de graça. Corrida dos mascotes, se tiver mascotes que não foram convidados, entra em contato com a equipe da Grazi, o nosso SESC, a força do Sistema Fé Comércio. Qualquer informação, 3261-6526. No dia do desafio, você liga pro SESC dizendo qual atividade. Fazer atividade física durante 15 minutos, o tradicional dia do desafio. 9h11. 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Um assunto que rendeu hoje, o trânsito sempre rende aqui. O assunto Barão do Rio Branco. Estão pensando em colocar, cogitando colocar radar. Brigada Militar intensificar a fiscalização. A culpa é nossa, motoristas, né? Obedece a sinalização, começar a multar, por favor. Aqui o Leonardo de Oliveira, bairro América. Sobre a Barão do Rio Branco, eu passo 4-5 vezes por dia ali. Não acho necessário radar para multar. Acho que redutor de velocidade é suficiente. Uns quebra-molas ali já ajuda. Porque é complicado agradar todos. Se a rua é ruim, com buraco, o povo reclama. Se a rua tá asfalto bonito, reclama por causa da velocidade. Aí fica difícil entender. Obrigado aqui, Leonardo. Leonardo, a quebra-mola está completamente fora de cogitação, foi feita as mudanças para fluir. Quebra-mola vai reduzir, sinaleira também. O negócio é conscientizar. Obrigado até, de repente, dar uma operação especial. Aqui só dá me dá o crédito aqui. A Yara, Yara Maria de Borba. Yara, bom dia. Meu nome é Yara, sobre o trânsito na Barão. Na saída do mercado Andreasa, conforme o horário, principalmente no final da tarde, é uma loucura para atravessar a pista. Eu presenciei idosos na travessia e carros a mil. E ainda ficam bravos na saída, quando tu chama atenção, enfim. Obrigado, Yara. Aqui o assunto, gente, porque de repente está sendo cogitado colocar radar de... vamos com calminha, certamente a prefeitura vai estudar bem aqui. Detalhe, vamos seguir a sinalização para não precisar... deixa eu conversar. Fabiano tá ouvindo. Vamos conversar com vocês aí, direto da região das Hortênsias. Aqui o hotel, gente, do Hard Rock Café. Um dia importantíssimo até pro turismo, não só da região, do estado, do país inteiro. Aqui o Paulo. Paulo, passa para cá o teu recado aqui. Mandou para cá, fez ligação também. Morador do centro, concordo com tudo que vocês estão falando. Somente uma questão a pontuar. A 14 de julho, a esquina com a Júlio está terrível. É uma curva. Concordo contigo aqui. Os carros andam em alta velocidade. Muitas vezes não se enxerga porque os carros estão estacionados. E o pessoal na curva, tu não tem visualização. O asfalto da Pinheiro Machado com a Júlio também está bem ruim. O problema maior é o calçamento de paralelepípedo da 14 de julho, nesse trecho, entre a Júlio e a Pinheiro Machado. 14 de julho, a pista é um local de teste aí. 9:15, temperatura. 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
5: Hora certa, 9:18. DiCapri Hotel informa: tempo completamente nublado, frio, 8 graus. 9:18. 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
5: Agora 9:20, é 2 frio, temperatura 8 graus. Deixa eu mandar um bom dia muito especial para Karen Flores, está aniversário hoje. Karen, obrigado pelo carinho diário aqui com a Rádio Espaço, com a turma toda. Karen, muita saúde, muito rock and roll na tua vida. Eu não tenho cara aí que tá me pedindo para tocar, mas tem uma seleção impecável aí. Um beijo, viu, Karen, para tua mãe Marilena, professora querida Marilena. Marilena, muita saúde, Marilena. Karen, muita coisa boa na vida sempre. Esse astral maravilhoso aí, muito bom. Gente, vamos fazer um contato com Gramado, a Espaço Móvel, tá na linda cidade de Gramado. Luiz Carlos Miller, hoje nós temos um dia histórico, não só pro Rio Grande, pro país inteiro, que é um destaque que vira internacional. Hard Rock Hotel Gramado. Junta-se as equipes da Mundo Planalto e da Rock, do Hard Rock Internacional. Nós temos hoje um mega evento que o assunto é Hard Rock Hotel Gramado, e o Feltrin Group está 100% envolvido desde o início. Fabiano Feltrin está por lá, a reportagem da Espaço Móvel está lá em Gramado. Miller, detalhes do que vai acontecer hoje em Gramado, importância desse dia não só para o turismo do estado, para os negócios do estado, para o país, que é uma repercussão internacional. Miller, bom dia.
1: Bom dia, Rogério. Bom dia, amigos da Espaço FM. Rogério, um evento muito grande, como você comentou, aqui em Gramado, com o lançamento da pedra fundamental do Hard Rock Hotel. Estamos aqui com o presidente do Grupo Feltrin, Fabiano Feltrin, juntamente também com o Jean Feltrin, que também faz parte do Grupo Feltrin. Até para ampliar informações, Fabiano, sobre esse investimento, essa grande obra chegando em Gramado, claro que também já em andamento. Bom dia.
2: Bom dia, Miller. Bom dia, Rogério. Bom dia, ouvintes da Rádio Espaço. É importante que a gente comente, Rogério, que essa é uma notícia em primeira mão para todo o Brasil, sendo dada aqui com exclusividade para a Rádio Espaço, que é o primeiro Hard Rock Hotel do nosso país. Então é uma notícia importantíssima para o turismo brasileiro, já que essa é uma das marcas que a gente chama dos maiores players de hotéis do mundo. E esse empreendimento ele vai fazer com que nós tenhamos aí turistas internacionais, porque o Hard Rock ele também traz consigo o Residence Club, que é um clube de férias onde as pessoas compram uma semana de férias ou 15 dias de férias, e eles trocam nesse grande grupo de férias, que é o grupo do RCI, que também faz parte de você poder trocar as suas férias para outros países. Então, Rogério, é um empreendimento muito importante para o turismo. Nós temos aqui um shopping a céu aberto dentro desse complexo. Nós temos 5 restaurantes assinados pela marca Hard Rock. Nós temos 858 quartos que estão sendo lançados, e também mais de 1000 estacionamentos, né, vagas de estacionamentos, que as pessoas vão ter aí, provavelmente, segundo os nossos estudos, de 7000 pessoas circulando por dia neste empreendimento. Essa primeira fase, então, vai ser entregue a parte da arena de shows. Nós vamos entregar o shopping, nós vamos entregar o estacionamento, nós vamos entregar os spas, os 5 restaurantes e 255 quartos. Depois terão mais 2 etapas posteriores. Então é uma notícia importantíssima, como eu disse, não só para o estado do Rio Grande do Sul, mas é uma notícia importantíssima para o Brasil, e a Serra Gaúcha inovando, trazendo então o primeiro Hard Rock Hotel.

0: estamos aqui hoje recebendo então a visita deles para nós lançarmos a pedra fundamental desse grandioso empreendimento.
1: Fabiano, apesar de ser o lançamento da pedra fundamental, como você comenta, mas já, a gente já tem inclusive informações de que toda a parte de terraplanagem, fundações, tudo desse local já foram executados. Então, ou seja, a obra já está em andamento.
0: Sim, nós estamos há mais de um ano já fazendo essa movimentação da terra e a parte de fundações que não aparece, né? Mas é uma parte com um grandioso investimento e a partir de agora, como nós vamos dar visibilidade daqui a pouco, nós já estamos também com a Proácio, que é a empresa dos pré-moldados, já sendo instalada, ou seja, essa logística já vem acontecendo há um bom tempo, então as pessoas já vão poder aqui, além de ver, de nós lançarmos a pedra fundamental, já vai ver a obra andando também.
1: Ok, Rogério, informações que eu trago diretamente aqui de Gramado, que o pessoal daqui a pouquinho mais vai ver também no site da Rádio Espaço, esse grande evento que acontece aqui em Gramado, no lançamento da pedra fundamental do Hard Rock Hotel International aqui em Gramado, Rogério.
2: Mire, só me permite uma pergunta bem rapidinho, uma saudação pro Fabiano e pro Jean, enfim, pro Feltrin Group. Fabiano, talvez a gente vai aprendendo com vocês aí no, durante o dia, saber da mega importância, mas para ti particularmente, para ti, pro Jean, pro Feltrin Group, é um dia histórico, hein? E por quê?
0: É, na verdade, Rogério, é muitos anos, né, que a gente vem trabalhando nisso, então é um momento de alegria, de satisfação e que a gente pôde trazer o maior empreendimento turístico brasileiro aqui para a Serra Gaúcha. Isso vai refletir muito na economia, porque nós temos fornecedores da região, né? A nossa empresa, ela está com a sede em Farroupilha, então é uma das empresas com um dos maiores patrimônios líquidos aí do nosso município. Então é relevante não só para Gramado, é relevante para todas as cidades. Nós temos fornecedores de várias cidades e vamos continuar contratando, porque a obra ela tem um período extenso de construção. Então, para o Feltrin Group é também aquela internacionalização que nós vínhamos comentando, né? Nós saímos do nome de Grupo Feltrin para Feltrin Group justamente porque a gente tem agora essa ligação importante com os Estados Unidos e com o Hard Rock International, que compõe diversas segmentos, né? Que é as lojas, né? A Rock Shop, que são as arenas de shows, que são os cassinos, que são os hotéis e que são propriamente o Hard Rock Café também. Então é uma marca mais bem administrada dos Estados Unidos pelo terceiro ano consecutivo. Então é bem importante tudo isso que nós estamos trazendo.
2: Só me repete, o investimento em torno de quanto, Fabiano?
0: É em torno de R$1 bilhão, Rogério. Nossa. É um empreendimento grandioso, né? Nós temos uma parte que ela é relevante para que é investimento dos grupos, né? E tem outra parte que ela é vendida com os fracionados. Então, é um investimento grandioso, mas ao mesmo tempo tem um volume de vendas extraordinário também. Nós estamos aí faturando, em média, 30 milhões por mês de vendas das diárias, que essas semanas que a gente compra através do Clube de Férias.
2: Dá para dizer, Fabiano, até para quem está ainda interessado, primeiro, ainda tem vagas para quem quiser fazer parte desse empreendimento e custaria em torno de quanto? Qual o investimento?
0: O investimento da semana, Rogério, é em torno de R$79 mil. E você ganha, então, uma parte dessa propriedade do apartamento, você tem uma escritura pública, vai para o teu imposto de renda, mas ao mesmo tempo de você ter essa semana de férias no Hard Rock Hotel, você pode no ano seguinte, por exemplo, trocar para qualquer outro país do mundo. São mais de 1.000 hotéis conveniados, né? E são resorts, são deste nível os hotéis, né? Os hotéis de primeiro mundo, que não é só da marca Hard Rock. Você pode optar por outros países que não têm a marca, mas vai ter outro hotel que você pode optar. Então é R$79 mil uma semana. E se você for para 15 dias, não dobra o preço, tem aí um desconto para poder ser aplicado também. Então, ainda dá tempo. Só que o que a gente comenta, Rogério, se vier os cassinos, ficam liberados os cassinos para o Brasil, esse preço vai triplicar. Então, é importante que as pessoas que queiram fazer, não é só investimento, né, Rogério? Você ter a oportunidade de você dar para sua família a qualidade de vida, de ter garantido uma semana ou 15 dias de férias e você poder ser feliz, né? Isso, poder curtir toda essa

0: grupo de férias, esse clube de férias que você pode alcançar no mundo inteiro. Então, ainda está muito, muito barato, mas esse preço, com certeza, assim que fica pronto também, ele tem uns valores muito maiores.
1: Bom, durante o dia a gente vai estar com o Miller e com os flashes, com as informações. Só para fechar, Fabiano, o Hard Rock Hotel Gramado, a localização dele, porque vai virar um ponto turístico também, porque o complexo é lindo demais. Qual é a localização?
0: É, ele fica em frente ali, Rogério, ao Lagueto Resort. Quando você chega em Gramado, quem vem de Caxias do Sul, ele fica pro lado esquerdo, em frente ao condomínio Aspen, do lado do condomínio Laken. Então é bem, bem acessível. O bom de tudo isso, Rogério, é que esse complexo também vai ter os estacionamentos e as vans que levam as pessoas até o centro e volta. Nós vamos ter no hotel vans que vão transitando e de meia em meia hora vai levando e buscando as pessoas, porque está difícil estacionar em Gramado hoje em dia, né? Principalmente nas épocas de alta temporada. Então vai ser um conforto muito grande. Agora eu posso te garantir o seguinte, Rogério, quem chegar no Hard Rock Hotel não precisa de lugar nenhum, porque lá vai ter tudo.
1: Fabiano, um parabéns gigante a ti, o Jean, ao Feltrin Group aí, que nos orgulha aí de Farroupilha pro mundo, literalmente. Só me ensina, é Grand Breaking o nome aí, que é inovação e tudo mais, é isso?
0: Isso, esse termo é utilizado para lançar a pedra fundamental, né? Eles têm todo uma, vamos dizer assim, um padrão, né, de lançamento. Então tudo isso a gente segue todos os processos e padrões da marca Hard Rock International. Então tudo é feito conforme eles nos orientam. Então tem todas essas características próprias dos Estados Unidos, dos americanos, e vai ser uma honra poder recebê-los aqui, porque provavelmente também tenha algum dirigente da tribo indígena Seminoles, mas o vice-presidente internacional do Hard Rock vai estar conosco aqui hoje, então é um motivo de orgulho para nós.
1: Fabiano, muito obrigado e vamos conversando durante o dia. Um abraço, bom trabalho aí.
0: Muito obrigado, um abraço a todos vocês e muito obrigado aí, Rogério.
1: Miller, excelente. Miller, fica a teu critério aí, mandar os boletins para cá durante o shopping, durante o dia também aí, que é uma manhã festiva. Obrigado, Miller.
2: Ok, Rogério.
1: Só um detalhezinho, aqui tá 8 graus aí, também deve estar frio pra caramba, né? Certamente.
2: Aqui tá frio também, tá bem frio aqui, com certeza.
1: Te cuida, Miller, vamos lá. O Miller que teve ontem também em Garibaldi, também com o pessoal da cooperativa Vinícola Garibaldi. Boas matérias. Obrigado, Miller. Fabiano, um abraço, Fabiano e Jean, porque a gente talvez não dimensione. E o Fabiano e o Jean, o Feltrin Group, eles pegam as marcas daqui, os produtos daqui, vários segmentos, e colocam pro mundo inteiro conhecer. Fizeram isso no Hard Rock Café, agora no Hard Rock Hotel, né? Produtos daqui lá dentro, que vai pro mundo inteiro. 9:35. Rio Grande do Sul tem 13,8 bilhões em novos investimentos travados, diz o Jornal do Comércio. Livramento vai duplicar o número de free shops. Livramento vai duplicar o número de free shops. Isso é capa, Jornal do Comércio, em circulação. 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JG no shopping em seguida, 9:35, bom dia.
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0: Olá, muito bom dia, boa quinta-feira, 21 de maio. Continue aqui na 100.9. Daqui a pouquinho tem espaço Shopping Show te fazendo companhia até o meio-dia, 9:40, temperatura 9 graus.
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0: É verdade, J de Jorge, G de Gilberto, chegando nesta manhã de quinta-feira, 21 de maio. Vamos juntos até as 12 para a Ótica Farroupilha, CFC Farroupilha, Ave Serra e Círculo Saúde. Hoje, Dia Internacional do Chá, Dia Mundial da Diversidade Cultural para o Diálogo e o Desenvolvimento, Dia Mundial da Proteção ao Aleitamento Materno. Hoje também é Dia do Afiliado e Dia da Língua Nacional. Juntos até às 12, hoje o dia do ano é 141, semana 21, 38,6% do ano. Já se fuera. Música e informação no teu rádio, é o Shopping te fazendo companhia até às 12 horas, sempre com a melhor sequência musical do rádio. Daqui a pouquinho tem a previsão do tempo, tem horóscopo 100.9, às 11 horas tem nossa homenagem para os aniversariantes. É o Shopping te fazendo companhia, sempre em um ótimo astral. Tina Turner.

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4: 9:53, 9:53, vamos falar do tempo. Olha, o Rio Grande do Sul acordou com sol e nuvens nesta quinta-feira 21, mas a nebulosidade aumenta com o decorrer das horas. O tempo fica nublado ou encoberto em boa parte do território gaúcho, ao menos em parte do dia. A madrugada foi gelada, com novas marcas negativas. Muito bem, hoje para Erechim 17 na máxima, Caxias 13, Porto Alegre 16, Torres 18, Livramento 13 na máxima. Para Farroupilha hoje, 13 graus na máxima, sol com muitas nuvens durante o dia, períodos de céu nublado, noite com muitas nuvens. Amanhã para Farroupilha, 4 na mínima e 15 na máxima, sol e muitas nuvens à tarde. À noite podem ocorrer pancadas de chuva, mas é pouca coisa. Sábado, dia 23, não deve chover, 9 graus na mínima, 15 na máxima. Domingo, 8 graus na mínima e 18 na máxima, sol com muitas nuvens e chuva passageira. Durante o dia, à noite o tempo fica firme, também a quantidade de chuva é bem pequena, né? Já para terça-feira, dia de Nossa Senhora de Caravaggio, feriado para nós aqui em Farroupilha e algumas cidades aqui da Serra Gaúcha, 13 na mínima e 18 na máxima, sol com pancadas de chuva de manhã e muitas nuvens à tarde e à noite o tempo fica firme. Neste exato momento, aqui na Paulo Broilo, com 13 de maio, 8 graus a temperatura.
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4: 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Primeiros signos chegando no horóscopo 100.9. Áries, Touro, Gêmeos e Câncer.
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4: Alô, Áries, o dia trará uma dose de energia extra, muita criatividade e entusiasmo com novos projetos. Ternura e ousadia andarão juntas, então aproveite para intensificar o amor, curtir o momento, né? Curtir momentos carinhosos com os filhos, escrever ou brilhar e surpreender nas reuniões de trabalho e nas redes. Se estiver só, poderá se apaixonar intensamente em um encontro casual. Previsões agora para você de Touro. Conversas em família, incrementos na casa ou decisão de moradia ocuparão sua cabeça hoje. Conte com o suporte da equipe ou de uma amizade especial para dar um passo corajoso na carreira. Você poderá fechar um ótimo negócio hoje, tá, Touro? Previsões agora para você de Gêmeos. Escolhas ficarão claras. Esclareça suas dúvidas e dê uma virada de vida. Sol, Mercúrio e Urano em seu signo abrirão caminhos de maior realização pessoal. Conversas serão decisivas, rompa barreiras nos relacionamentos. Tudo aberto para um novo começo. Integridade, ideias geniais e empatia marcarão sua presença nos grupos e nas redes hoje, Gêmeos. Previsões agora para você de Câncer. Conte com bons resultados em negociações financeiras, tá? Decisão sobre salário e revisão do orçamento. Reconheça seu valor e competência no trabalho. Você poderá avançar numa proposta profissional ou parceria. Priorize os cuidados de saúde e de beleza e da imagem. Carinho em gestos simples reforçará vínculos importantes. Siga a intuição, tá bom? Câncer. Daqui a pouquinho tem previsões para Leão, Virgem, Libra e Escorpião. Mas agora vamos saber o que teremos no Espaço Livre de sábado.
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4: 10 horas em ponto. Vamos falar de saúde. Saúde é o que interessa, o resto não tem pressa. 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
13: O mamão auxilia na digestão. Consumir mamão no café da manhã ou após as refeições favorece o funcionamento intestinal e traz mais leveza e saciedade no seu dia a dia. A vida é melhor quando se tem saúde.
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4: 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Mais quatro signos chegando.
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4: Alô, você que nasceu sob o signo de Leão, aposte em maior abertura social, brilhe, amplie relações, aproxime amigos e renove sua imagem. O dia trará conquistas, visão de futuro e segurança nas escolhas. Um plano de longo prazo poderá amadurecer nesta fase. Agora, previsões para você de Virgem. O dia será gostoso para um retiro ou para atividades criativas. Uma pendência poderá ser finalizada e dar uma gostosa sensação de alívio. É, solte a imaginação no amor. Tem viagem programada à vista, viu, Virgem? Previsões agora para você de Libra. Amigos influentes, eventos sociais e indicações nas redes trarão boas oportunidades hoje. Aceite um convite, participe de um grupo e enriqueça sua bagagem cultural. Amplie conexões, tá, Libra? Prestígio em alta. Previsões agora para você de Escorpião. Carreira em ascensão. O dia trará chances de maior reconhecimento, promoção ou de aumentar sua popularidade e projeção. Uma decisão profissional madura definirá rumos importantes. Uma conversa com mentor, autoridade ou pessoa de fora darão, né? Essas conversas darão uma visão diferente de um plano antigo. Formalize parceria ou amplie um projeto e aprove, né? Mudanças à vista, viu, Escorpião? Daqui a pouquinho tem previsões para Sagitário, Capricórnio, Aquário e Peixes. Mas agora vamos de Jota Quest e depois tem Olivia Dan.

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1: 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É, estávamos falando em comida aqui, né? É verdade. 10:18, 10:18, temperatura 8 graus, nesse momento aqui na Paulo Broilo, com 13 de maio. 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Se preferir, em Farroupilha e em Bento Gonçalves. 10:18, mais 30 segundos. Na volta do intervalo, os últimos signos no horóscopo 100.9. Previsões para esta quinta-feira: Sagitário, Capricórnio, Aquário e Peixes.
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1: Alô, Sagitário, viagem, curso de idioma ou processo jurídico ganharão soluções práticas. Acerte a documentação, retome um plano de mudança ou pesquise opções e amplie perspectivas. Uma aprovação, boas notícias de longe animarão o clima. Agora, previsões para você de Capricórnio: negocie com o banco, consiga um empréstimo ou resolva entraves de um financiamento. Investimentos poderão mudar nesta fase. A saúde continuará com como prioridade, tá? Reformule a rotina, abra espaços livres na agenda e cuide do seu bem-estar. Previsões agora para você de Aquário, negociações de trabalho ou de um imóvel serão bem-sucedidas. Comemore uma conquista com o par e fortaleça a união no casamento. Decisões de hoje aumentarão o patrimônio e a confiança no futuro. Tem cheiro de novidade e paixão no ar. Previsões agora para você de peixes, o dia será bastante produtivo no trabalho e nos negócios. Aproveite para resolver assuntos práticos que trarão maior estabilidade financeira. Uma transação imobiliária bem-sucedida diminuirá pressões e viabilizará os projetos pessoais. Amor com clima de romance. Horóscopo 100.9 no shopping, volta amanhã neste horário.
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1: 10:26, 8 graus a temperatura aqui na Paulo Broilo com 13 de maio. Quinta-feira será de frio intenso e aumento da nebulosidade. Céu encoberto, nublado, são esperados ao menos em parte do dia em diversas cidades gaúchas. Elton John chegando na Espaço Nikita.

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1: 10:36, Justin Bieber, Love Yourself. Na primeira TV, Elton John, Nikita. Nas madrugadas mais geladas, qualquer espaço protegido já pode salvar um animal do frio. 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
1: A Câmara dos Deputados aprovou ontem um projeto de lei que pune com até 4 anos de prisão quem aumentar de forma artificial e sem justa causa o preço dos bens ofertados por atividades de utilidade pública, como os combustíveis. A proposta segue agora para o Senado.
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1: 10:40, 10:40, temperatura 19 graus. Tá, brinquei, é 9 graus, né? Ah, saudades dos 19 graus. Djavan Dance, versão dance. Depois tem Boy George, Everything I Want. Você.

0: 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Everything I want, Boy George.
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0: 10:49, 9 graus aqui no centro de Farroupilha. 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
4: 10h54, esteja você onde estiver, ao som da Espaço, bom dia, excelente quinta-feira, fria manhã de quinta-feira. 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Perdido de amor, Lost in Love, Air Supply. 10h55, bom dia.

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4: 11:05, 11:05, bom dia pra você, excelente quinta-feira, o som da Espaço, segura aí em 2 minutos por aqui, tem nossa homenagem para os aniversariantes.
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0: de homenagearmos os aniversariantes de hoje. Para que delícia de sabor. Antes, primeiramente, parabéns para o Cristiano dos Santos Teixeira, homenagem da Tecnova pelos 13 anos de empresa. Parabéns, Cristiano. Aniversariantes hoje, vamos lá então. Maurício Ferrari dos Santos, parabéns da Tecnova. Fernanda Adriana Reck e Felipe Pacheco, homenagem da Malharia Anselme. Eliezer Vieira Camargo, alô Eliezer, e a Tânia Regina de Almeida, parabéns, homenagem da Big Fair. Alô Daiane Martinez da Porciúncula, homenagem de Máquina Sazi. Alô João Isaías Ramos, homenagem da Objetiva Contabilidade. Edila Zanonato, homenagem do esposo Nestor, filhos Marina, Jéssica e Titi, da mãe, dona Maria Isabel, dos netos Enzo, Bento e Helena, e de toda a equipe da Liga de Combate ao Câncer e de toda a turma, viu? Edela Zanonato, parabéns. Hoje o Pedro Mangini Fábio está completando o primeiro aninho. Parabéns, Pedro Mangini Fábio. Homenagem dos pais Pamela e Reinaldo. Avós Gilvana e Fabiano, tios Rangel, Maríndia, Ronald e Flávia, e de toda a turma do restaurante Mangini's. Parabéns, Pedro Mangini Fábio, primeiro aninho hoje. Alô, Aline Cantarelli, feliz aniversário, homenagem da filha Isadora, pais Arno e Carmen, do irmão Leonardo e também da cunhada Gabriela, tá? Aline Cantarelli. Edgar e Jaqueline Osmarini, aniversário de casamento, parabéns, homenagem do filho Luigi, sobrinhos Jean Carlos, Lourenço e Gustavo e dos pais Guilherme, né? Dos pais Guilherme e Rosa, também de quem mais, Inês, né? Então parabéns aí do Guilherme, da Rosa e também da Inês, é isso? Tá bom então. Enio Ribeiro da Silva, feliz aniversário, homenagem do filho Luciano, Florinda, dona Florinda trouxe homenagem dos 9 filhos, 11 netos e 4 bisnetos, tá, dona Florinda? Alô, Gabriela Verlindo Vezaro, homenagem dos pais Maicon e Shirley, irmãos Guilherme e Edu e Manuela, isso, Guilherme e Emanuela, avós Adelar e Erci, tios Mateus, Maurício e Cassiane e também dos sobrinhos Theo e Davi, parabéns, Gabriela Verlindo Vezaro. Alô, Jéssica Bonacina, homenagem do pai Pedro e da família e dos amigos, tá? Jéssica Bonacina, João Lucas Bortolanza, homenagem dos pais Kleber e Graziella, avós Inês e Ziza, tios Rafael, Ana Roberta e Gabriel, dos primos Gustavo, Augusto, Raquel, Luiz, Rafael, João, Gabriel, Pedro Henrique e Ana Júlia. Alô, Karen Flores, está de aniversário hoje? Karen, feliz aniversário, homenagem da família, dos amigos, especialmente da mãe, a dona Marilena. Karen Flores, feliz aniversário, tudo de bom para ti. Alô, Kevin Fanton, hoje o Kevin está completando 9 anos, homenagem dos pais Rodrigo e Michele, dos familiares e amigos, tá? Kevin Fanton, 9 anos. Alô, Lucas Soares Ledor, parabéns, Lucas, homenagem de toda a família, especialmente da mãe de Lucene, né, Lucas? Alô, Márcia Crestani, parabéns, prof, homenagem dos filhos Leonardo e Bernardo e de toda a família Crestani, parabéns. Maria Eduarda de Almeida, homenagem dos pais Davi e Patrícia, irmãos João e Pedro Henrique e da prima Tatiane. Alô, Nadine Serioli Feltrin, parabéns, Nadine, homenagem dos pais Selmo Moacir e Dona Rosa, um abraço para vocês aí, tá? Nadine Serioli Feltrin, feliz aniversário de toda a turma. Natália da Veiga Pereira, parabéns, Natália. Homenagem da mãe Salete. Neuci Malfatti Facchini, parabéns, Neuci, tudo de bom para ti. Homenagem do filho Valdecir, da nora Tatiane, netos Genis, Bianca e Bernardo e também do irmão Claudir. Alô, Pedro Henrique Nunes Zuco, 15 anos hoje, parabéns, homenagem dos avós João, Rosa e Maria, pais Delise e Leandro, irmãos João, Gabriel e Lion, Dindos, Daisy, Diane e Juarez, e das primas Janaína e Joana. Alô, Patrícia Menezes, homenagem dos pais Luiz e Mari e também da irmã Kelly. Rejane Patrícia Machado, homenagem dos pais Jorge e Vera. Parabéns, Rejane. Alô, Sandra Badan Dallagnol, homenagem do esposo Guilherme, filho Arthur, pai Traudi e Oli, ouvindo isso, Traudi e ouvindo, e também da tia Dulce e dos primos Fábio e Bruna. Tereza Rodrigues Cavassola, homenagem do esposo Erinilson e dos filhos William e Gabriel. Eu vou ler o teu recado, viu? Vou ler o teu recado, tá, Daisy, que você mandou aqui no WhatsApp da Espaço. Ela escreveu o seguinte, né? Bom dia, amigo JG, aqui é a Daisy Nunes do bairro Centenário, gostaria de homenagear hoje nosso queridão Pedro Henrique Nunes Zunco, que está completando 15 anos. Desejamos, né? Desejamos infinitas bênçãos, saúde, felicidades, que seu dia seja lindo e repleto de felicidade junto aos seus familiares. Super beijo da Dinda Dais e da vovó Rosa, do vovô João, dos seus pais Delis e Leandro, da avó Maria Zuco, dos irmãos João, Gabriel e Lion, dos Dindos Juarez e Diane Copelli, das primas Janaína e Joana. Feliz aniversário, Pedrinho, nosso Didinho amado, feliz 15 anos. Muito obrigado, JG, forte abraço. Outro pra você, tá, Daisy, pra toda a turma aí. Li o teu recado então, tá bom? Para os aniversariantes de hoje, muita saúde, alegria, felicidade, prosperidade, muito amor, só coisas boas, grana também, que vai bem, vem bem, e que esta data se repita por muitos e muitos anos com muita saúde e paz. Salute, pace a tutti e muita energia.
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0: 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Vamos de Jorge Vercillo. Vamos nessa então, na melhor sequência musical do teu radio, Jorge Vercillo.

0: Come Around Again. Está acontecendo novamente. É acontecendo novamente. Carl Simon na primeira teve. Quem nem maré.
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0: 11 horas 28 minutos, 9 graus a temperatura.
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2: 11:32, 11:32. Toquinho e Camila Faustino Aquarela. Na Espaço depois tem Alex Warren, Ordinary.

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1: Alex Warren, Ordinary é comum, aí teve Toquinho com Camila Faustino, Aquarela 11:38. Olha, com menos 3 graus e 2 décimos, Rio Grande do Sul tem terceiro dia consecutivo com mínimas negativas. Ô, louco, cidades gaúchas voltaram a ter temperaturas negativas nesta quinta-feira, após registrar a menor temperatura do ano ontem, com menos 4 graus e 2 décimos, a cidade de Vacaria, na Serra Gaúcha, teve mínima de menos 3 graus e 2 décimos nesta quinta-feira, segundo dados da estação da Empresa de Pesquisa Agropecuária e Extensão Rural de Santa Catarina, Epagre. Os termômetros também registraram marcas abaixo de zero em Getúlio Vargas, onde fez menos 1,2, e em Soledade menos 0,6. Conforme a Climatempo Meteorologia, o dia será marcado pela atuação de uma massa de ar frio e seco que cobre o Rio Grande do Sul desde o início da semana, mantendo o tempo firme na maior parte do estado. 9 graus aqui no centro de Farroupilha, na Paulo Broiro, esquina com 13 de maio. 11:40, 11:40.
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1: 11 horas 41 minutos, mais 30 segundos. Deixa eu fazer uma correção aqui. O nome do Pedro Mangini é Fábio, né? E não Fábio. É o corretor, né, Gilvana? Tá escrito aqui o teu recado aí. Então, parabéns para o Pedro Mangini Fabro, que hoje está completando o primeiro aninho de vida, homenagem aí de toda a turma. Tem a homenagem completa novamente às 17h, sempre para Que Delis, tá bom? Pedro Mangini Fabro, um anítio hoje, então, parabéns, né? De toda a turma aí, vamos ver aqui, faz um aninho, votos da vovó, do vô, da Giovana Mangini, do Fabiano, Bertê, dos tios, Rangel e Maríndia, Ronald e Flávia e de toda a turma aí do restaurante Mangines. Então, parabéns ao Pedrito, o Pedro Mangini Fabro, um aninho hoje, homenagem de toda a turma aí, tá bom? Muito bem, é que o recado veio, né? A gente até conferiu, mas, né? É o tal do corretor do Cerulation. 11 horas 42 minutos, a hora do ponto econômico.
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3: 11:44, 11:44. Olha, o reajuste de 5,35% no salário mínimo regional já está em vigor no Rio Grande do Sul. A sanção do governador Eduardo Leite ao projeto de lei do executivo propôs o aumento aprovado pela Assembleia Legislativa na última terça-feira, 19, e foi publicado no Diário Oficial do Estado nesta quinta-feira. Olha, com o reajuste, a primeira das cinco faixas do mínimo regional passou para R$ 1.884,75. Segundo o maior valor do país em ranking, encabeçado pelos R$ 2.105 do Paraná, superando São Paulo, R$ 1.874, e Santa Catarina, R$ 1.042. Já o salário mínimo nacional é de R$ 1.621. Portanto, novo salário mínimo regional já está em vigor no Rio Grande do Sul. Então, lembrando, né, com o reajuste, a primeira das cinco faixas do mínimo regional passou para R$ 1.884,75, segundo maior valor do país em ranking, encabeçado pelo Paraná com R$ 2.105.

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1: 11:52. Você já acessou o portal de notícias da 100.9? Ainda não? Então acesse, está cheio de informação. Está tudo lá, gratuitamente para você. 11:52, mais 40 segundos. Orinoco Flow.

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1: 11:57, 11:57. Obrigado pelo carinho, pela atenção, pela audiência. Chegamos ao fim de mais um Espaço Shopping Show. Volta amanhã, sextou, 22 de maio, após o panorama, se Deus permitir. 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Vem aí Espaço Economia com Lúcia Cristina, Espaço Rádio Jornal com Rogério Portolan. Uma da tarde, o contato imediato com ela, a Flávia Andréa Vidor na comunicação, a nossa Flavinha. Fechando o shopping de hoje, Extreme More Than Words. Bom almoço, boa quinta-feira, se cuide, até mais. Tchau.

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7: Após um ano de barras menores, mais wafers e alternativas com menos cacau, fabricantes começam a voltar às receitas tradicionais de chocolate. Essa mudança, impulsionada por uma queda de quase 70% dos contratos futuros de cacau em relação aos recordes do fim de 2024, pode levar os preços mais baixos para os consumidores. A recuperação da demanda e a redução no uso de alternativas com pouco cacau, que nem sempre são considerados chocolate. Puxados por problemas climáticos e doenças nas lavouras, os preços do cacau levaram fabricantes a reduzir o tamanho das barras, a adicionar mais wafers, frutas e nozes e lançar alternativas ao chocolate. O Departamento Estadual de Trânsito de São Paulo vai realizar um novo leilão de carros e motos agora até o dia 27 de maio. Os veículos foram recolhidos por infrações nas regiões próximas à Franca. O leilão acontece de forma virtual e os veículos estão em dois pátios. Um está na cidade de São Joaquim da Barra e outro em Sales Oliveira. A SpaceX, empresa de foguetes do bilionário Elon Musk, planeja realizar nesta quinta-feira o 12º voo da Starship, considerada a maior nave espacial do mundo. A decolagem sem tripulação acontecerá na Star Base, no estado americano do Texas, por volta das 20 horas e 30 minutos em horário de Brasília. Para este voo, a SpaceX pretende lançar uma versão mais avançada da nave, chamada V3, que seria a terceira geração, um foco em futuras missões à Lua e a Marte. A empresa também informou que a plataforma de lançamento foi redesenhada. O principal objetivo do teste de voo será demonstrar cada uma dessas novas peças no ambiente de voo pela primeira vez, com cada elemento da arquitetura Starship apresentando mudanças significativas para permitir uma reutilização completa e rápida, incorporando aprendizados de anos de desenvolvimentos e testes. Segundo a SpaceX, a Starship agora está mais preparada para voos de longa duração. E neste teste, a empresa também pretende enviar 20 simuladores de satélites da rede Starlink. A Starship deverá ser a nave usada para levar astronautas da NASA de volta à Lua até 2027, dentro do programa Artemis. Com um contrato de US$3 bilhões, ou seja, cerca de R$16 bilhões, a SpaceX se tornou uma das principais participantes da corrida espacial entre Estados Unidos e China, rumo ao satélite natural. A economia comportamental explica um hábito que se vê muito por aí: decidir economizar e, pouco depois, parcelar uma compra. O comportamento é chamado de viés do presente, quando o cérebro dá mais valor ao benefício imediato do que a ganhos maiores no futuro. Na prática, muita gente prefere receber R$100 hoje a esperar um mês para ganhar R$120. Mas quando a decisão é deixada para o futuro, esperar se torna mais fácil. Segundo especialistas, o problema não está no valor, mas na distância do tempo. O mecanismo ajuda a explicar decisões como entrar no rotativo do cartão, parcelar compras sem necessidade e adiar escolhas importantes. O prazo imediato costuma pesar mais do que o custo futuro. Banco do Brasil e Magna Sade, por hoje era isso. Bons negócios e até amanhã. Boa tarde.
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8: A nebulosidade cobre o estado com possíveis aberturas de sol e a temperatura baixa em grande parte da Serra Gaúcha. Ao longo da tarde, a temperatura pode chegar aos 15 graus. Para a sexta, o sol brilha em alguns pontos com condições para chuvas a partir do fim da tarde. Mínima 4, máxima 14 graus. A tendência para o fim de semana é que a temperatura não ultrapasse os 15 graus e as manhãs permaneçam geladas ao longo dos próximos dias. Informações do tempo para o Espaço Rádio Jornal.
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11: Agora 12:17, de volta em Espaço Rádio Jornal Cressol Corsan, Rosler Diagnósticos e Central de Rações. 12:17, temperatura 10 graus, tempo parcialmente nublado. 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Voltar para a redação da Espaço FM. Homem é preso por perseguir ex-companheira em Bento. Pai e filho são suspeitos de atacar vizinho com facadas durante briga em Vacaria. Idoso morre em acidente hoje de madrugada na 453, região de Carlos Barbosa. Jornalista Jerônimo Filho.
8: Um homem de 40 anos foi preso ontem em Bento Gonçalves por perseguir sua ex-companheira. Conforme a Guarda Municipal, o indivíduo foi detido pelos crimes de violência doméstica e perturbação no bairro Ouro Verde. A ocorrência teria iniciado ainda na terça-feira, após relatos de que um homem estaria perseguindo sua ex-companheira de 49 anos em seu local de trabalho. Foram solicitadas medidas protetivas de urgência, mas a vítima continuou sendo perseguida. Na quarta-feira, o indivíduo seguia em frente ao local onde a mulher trabalhava e a guarda municipal foi averiguar, abordando o indivíduo e fazendo a sua prisão. Ontem em Vacaria, uma tentativa de homicídio foi registrada na rua Manuel Claro de Lima, no bairro Jardim Toscano. Conforme a polícia, pai e filho teriam agredido um vizinho com um facão e faca. Após um desentendimento, a vítima de 45 anos foi levada ao hospital e não corre risco de morte. Em Carlos Barbosa, no trânsito, um idoso de 79 anos morreu em um acidente registrado por volta das 4:30 da madrugada de hoje, na 453 Rota do Sol. O acidente aconteceu no quilômetro 84 da rodovia, próximo à Tenda do Siqueira. O acidente envolveu um caminhão e um Renault Kangoo. No caminhão estavam dois ocupantes, sendo que o motorista recusou o atendimento médico. O caroneiro foi encaminhado ao hospital de Carlos Barbosa. O idoso era um motorista da Kangoo, que não resistiu aos ferimentos e morreu no local. A vítima foi identificada como Arduino Martini, 79 anos, e seria morador de Boa Vista do Sul. Informações do plantão para o Espaço Rádio Jornal.
11: Obrigado, Gerando. 12:21, repetindo o nome, Arduino Martini, 79 anos, vítima do acidente hoje de madrugada, aí na região de Carlos Barbosa. 12:21, na Santa Vita Imóveis, você encontra o 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Oportunidade de emprego. 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Aquele recado, aquela informação, aproveitando o horário do Espaço Rádio Jornal, muitas famílias reunidas, você no intervalo do almoço. Vacinação contra a gripe. Ontem a gente recebeu aqui no estúdio da Espaço FM o secretário municipal da saúde, Tiago Brambila, juntamente com os médicos aqui, o Léo Gracioli Franco, o Léo que é pediatra, e a doutora Gabriela Miller Lemen, que é diretora técnica do ProSaúde. A preocupação com o baixo número de pessoas que

0: Vai ser aquela criança, né, que nessa época de escola tá quase que um mês, dois, três, com aquele nariz escorrendo, com uma tosse, mas a criança brinca, a criança se alimenta, não tem esforço respiratório. Então ela consegue trabalhar a sua rotina no dia a dia sem nenhum prejuízo. Já a síndrome gripal, ela geralmente é súbita, febre alta, persistente, muita tosse, pode acontecer de ter falta de ar. Então esses são os sinais de alarme que a gente orienta a população, principalmente na questão pediátrica, que é a minha área. Se seu filho tem esforço respiratório, se tem dificuldade para respirar, tem falta de ar, febre persistente, não se alimenta, tem uma prostração, né? Aquela criança cansada, independente de febre, tem esses sintomas, esses são os sinais de alarme. Procurar tanto o pronto atendimento municipal quanto o hospital. Já aquelas crianças que não fecham esses critérios, que simplesmente uma tosse, né? Um nariz escorrendo, mas consegue fazer as suas rotinas do dia a dia, tanto de se alimentar ou não ter nenhuma outra complicação, como eu falei anteriormente, essas são crianças que podem aguardar o atendimento, elas não precisam de atendimento imediato. E é o que a gente pede para a população. Aqueles pais que sabem que o seu filho ainda está bem, mas ainda tem sintomas de resfriado, podem aguardar mais 24, 48 horas para procurar atendimento. Já aquelas outras crianças que têm sinais de alarme, esses sim demandam atendimento imediato.
1: E quando a gente fala da importância da vacina, eu tenho alguns números que a gente vem acompanhando junto ao Hospital São Carlos, de crianças, um total de 8 crianças internadas no Hospital São Carlos, das 8 às 8 de síndrome respiratória aguda, às 8 sem vacina, nesse momento. Acima dos 60 anos, são 5 casos de influenza A, 3 deles sem vacina e 1 ocorreu óbito. Então, isso demonstra a importância que é ter essa vacinação em dia. Por isso a gente faz esse apelo, e eu brincava com eles fora do ar, é sempre o Thiago indo lá pedir a vacina, mas não é um pedido pessoal, né? É para toda a Farroupilha, para toda a comunidade, porque a gente sabe que quanto menos pessoas se vacinarem, e os números, apesar de bons até o momento, eles estão abaixo do que a gente deseja, mais pessoas vacinadas, menor a circulação do vírus, mais fácil buscar o atendimento nos postos de saúde, nas unidades de saúde, no Hospital São Carlos, facilita todo esse fluxo de atendimento na área da saúde.
2: E repete o percentual hoje de vacinados em Farroupilha, grupo prioritário, não foi aberto para a população em geral?
1: Não foi aberto para a população em geral, então as crianças que são de acima de 6 anos e menores, acima de 6 meses e menores de 6 anos, 19,30%, idosos 41,90% e gestantes 23,70%.
2: Aí o pneu é pouco ainda, Thiago.
1: É pouco, né?
2: A gente comemorou na arrancada assim, mas vai vendo um percentual tá baixo ainda.
1: Assim, Rogério, se nós formos comparar a 2025, a gente vem numa crescente, mas longe do ideal. A gente conversa com a Paulina, que é praticamente a história viva da vacina em Farroupilha, e a gente chegava a 90% dos públicos prioritários vacinados.
2: Chegou a época de faltar pela grande procura que tinha.
1: Então, assim, dentro dos últimos anos, a gente vem numa crescente, mas ainda muito longe do que a gente considera o ideal.
2: Informações, secretário municipal da saúde, Thiago Brampilla, juntamente com o doutor Léo Gracioli Franco, que é pediatra, e a doutora Gabriela Miller Lemen, médica diretora técnica do ProSaúde. Aproveitar, repito, esse horário, família reunida, aí quem tá na folga no meio-dia, comenta o assunto, vacinação, segue ainda o grupo prioritário. Quem tem condições de vacinar de forma particular, as vacinas da gripe contra influenza, a partir de R$70, dependendo do local. O problema é que já tá faltando em alguns pontos, em alguns planos de saúde também. O grupo prioritário, crianças de 6 meses, menores de 6 anos de idade, gestantes e puérporas, idosos a partir de 60 anos, trabalhadores da saúde, profissionais que atuam na linha de frente e assistência em serviços de saúde, todos os professores do ensino básico ao superior, pessoas com comorbidade e deficiências, e aí segue motoristas de caminhão, de ônibus também, trabalhadores essenciais, motoristas de transporte rodoviário de cargas, caminhoneiros, motoristas de ônibus, trabalhadores portuários. 12:32, aqui no Espaço Rádio Jornal, Rosler Diagnósticos, Cressol Corsan e 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Só repetir, gente, essa influenza, essa gripe não é uma gripinha normal. A gente tem famílias inteiras, né, com influenza, com gripe, né? Procura teu médico, procura teu posto de saúde, a tua unidade básica mais forte, mais

0: perto de você. A questão também de medicação, sobre orientação, muito líquido, as recomendações tradicionais. 12:33, a Nath Móveis Sua Medida produz móveis com alta tecnologia para sua casa ou empresa, com mais de 3.000 metros quadrados de parque fabril e equipe especializada para garantir a máxima qualidade no que foi contratado. 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Fechando esse bloco de informações, aqui um convite também para a população. Semana que vem, dia 26, é feriado municipal, dia de Nossa Senhora de Caravaggio. Ainda na noite do dia 26, na virada para o dia 27, inicia o Dia do Desafio do SESC, que é uma data aí que é realizada no mundo inteiro. O Dia do Desafio não existe mais depois da pandemia, aquela concorrência de município contra município. 15 minutos de alguma atividade física e você comunica, liga pro SESC. Só que eu tô chamando a atenção porque a gente vai ter algumas atrações, algumas novidades também que vai necessitar inscrições com antecedência. Por exemplo, na virada do dia, uma caminhada noturna para Caravaggio, no dia 26, 11:30 da noite, defronte o posto de atendimento, futuro hospital da Unimed, Rodovia dos Gomeiros. Também à noite a gente vai ter uma trilha noturna pelo interior da cidade. E muitas atrações aí para você se movimentar e participar. Vai ser dia 27, mas já começa na noite, na virada do dia 26. A Dani e a Clariana Zanata, pessoal da equipe do SESC, comandado pela Graziela Sávio, passam mais informações. Alô, Dani.
1: Vamos lá então. O nosso DDD inicia já no dia 26, na terça-feira, com a nossa caminhada Caravaggio. Ela inicia às 11:30 da noite, ali em frente à Unimed, na Rodovia dos Romeiros. Então, 11:30, o start do Dia do Desafio. E aí a gente vai madrugada dentro, atendendo e participando dessa caminhada. A partir
0: detalhe, precisa ter inscrição prévia?
1: Sim, as inscrições estão abertas no site do SESC, né? Se não encontrar lá, pode entrar em contato pelo WhatsApp ou ir até o SESC que a gente realiza a inscrição. Ela é gratuita, mediante a doação de 2 litros de leite. A caminhada.
0: 11:30 da noite.
1: Da terça para quarta. Na terça-feira é feriado aqui, então a gente convida a população para já dar o start no DDD na noite do feriado.
0: Não, legal o seguinte, vai dar uma esticada boa aí. Sensacional. Vamos seguir.
1: Aí, ótimo, vamos lá. Então, a partir das 9 da manhã da quarta-feira, estaremos aqui na Praça da Matriz com a Corrida dos Mascotes, né? Temos mais de 15 mascotes já confirmados na corrida. Então, fica o convite também para a comunidade vir assistir essa corrida que vai ser espetacular com os mascotes aqui do município. Então, nós estaremos até às 17 horas na Praça da Matriz com diversas atividades, jogos, brincadeiras, desafio, maturidade ativa, APAI, bombeiros mirins. Então, vai ter o dia todo de movimento ali na Praça Matriz. Além do desafio no comércio, desafio nas empresas, nas escolas, entidades. Então vai ser o dia inteiro destinado ao movimento.
0: Quais as atrações que precisa a inscrição prévia?
1: Então, temos a caminhada Caravaggio, tá. 23h30.
0: No dia 26 de maio, 23h30.
1: Tá. Na Unimed, lá na Rodovia dos Romeiros.
0: Por isso que o dia 26 é o feriado, mas a gente vai dar, viu, Padre Ricardo? A gente vai dar uma esticada na Romaria, tá? Ela vai invadir a madrugada do dia 27. Vai ser sensacional.
1: É isso aí. E a outra inscrição, nós vamos ter o encerramento do dia do desafio, uma trilha noturna. Então essa trilha vai lá também, se inscreve no site do Sesc. Ela sai às 19 horas. Em frente ao Sesc Farroupilha, saem os ônibus e a gente vai lá para a Pérgola Trentina para participar dessa trilha noturna. É uma trilha, um percurso de 4 quilômetros, 2 de ida e 2 de volta, dá um pouquinho menos de 4, e a gente vai visitar uma cascata iluminada lá nessa trilha.
2: Um lugar maravilhoso.
1: Maravilhoso. Nós tivemos a experiência sábado agora, nós fomos lá conhecer a trilha e é realmente sensacional. Vale a pena se desafiar aí numa trilha noturna.
0: Aqui precisa a inscrição prévia, porque tem a questão do transporte que vocês colocam à disposição também.
1: Isso, a gente precisa contabilizar o transporte e também o seguro, né? Que todo atleta inscrito, ele tá assegurado do evento.
0: Repete, quantas vagas para trilha noturna?
1: 150 vagas.
0: Opa!
1: Praticamente metade das vagas já esgotadas, então.
2: E quem participou o ano passado, né? O ano retrasado também já gostou da experiência, então aproveita, porque uma trilha noturna não é em todo lugar que tu pode fazer de forma segura também, né, Rogério? Então a gente tem aí toda uma equipe contratada, temos os nossos profs que acompanham também. Então, para quem tem essa vontade de fazer uma trilha aí, no, né, ao cair da noite, a gente vai estar realizando.
1: Lembrando que os inscritos, tanto da caminhada quanto da trilha, recebem a camiseta do dia do desafio mediante a doação da caminhada 2 litros de leite e da trilha 3 litros de leite.
0: Dani, muito obrigado, Clariano, obrigado, equipe da Graziella Savi, Sesc Farroupilha, DDD, dia do desafio, 27 de maio, mas já começa às 11:30 da noite de dia 26, de terça para quarta-feira, caminhada luminosa e caminhada noturna para Caravaggio, espetáculo. Confirma a tua presença, 3261-6526, Sesc Farroupilha, pessoalmente na 13 de maio, 272. 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Cressol informa, sol brilhando, sol e nuvens, temperatura 11.
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0: Agora 12h45, temperatura 11 graus, oportunidade de emprego. 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Sem nenhum exagero, gente, hoje uma data histórica para o turismo gaúcho brasileiro. Hard Rock Hotel Gramado. Não só turismo, negócios. Hard Rock Hotel Gramado realiza a cerimônia de lançamento das obras do complexo. Tô vendo as fotos aqui que o Miller tá lá em Gramado acompanhando, e porque Farroupilha tá presente nesse mega empreendimento internacional através da equipe, da família do Feltrin Group. O Feltrin Group tá por lá, Fabiano Feltrin tá com a gente, Luiz Carlos Miller, tô encantado, aqui é obra gigante, é um mega empreendimento que a Espaço Móvel está comprovando em loco. Miller, 12h46, boa tarde. Vamos voltar aqui com o Luiz Carlos Miller, deixa eu conferir. Miller, vamos refazer o contato, tá com a gente em Gramado, vamos refazer o contato aqui no Espaço Rádio Jornal, Rosler Diagnósticos, Cressol Coxan e Central de Rações. Miller, lançamento hoje oficial das obras que já começaram, Hard Rock Hotel Gramado, está com Fabiano Feltrin. Miller, boa tarde.
10: Boa tarde, Rogério. Boa tarde, amigos da Espaço FM. Rogério, muito prestigiado esse ato, esse lançamento da pedra fundamental do Hard Rock Hotel. E estamos aqui com o presidente do Feltrin Group, Fabiano Feltrin, falando deste ato importante. Fabiano, boa tarde, bem-vindo ao Espaço.
11: Boa tarde, Miller. Boa tarde, Rogério. Boa tarde, ouvintes da Rádio Espaço. É um prazer muito grande estar dividindo com todos vocês este grandioso empreendimento, com a presença aqui do vice-presidente mundial do Hard Rock International, com a diretora de operações, com o diretor também da área da América Latina para os hotéis. E esse ground break, que é o que a gente chama dessa pedra fundamental, que a gente faz a visibilidade, né, do início de obras, é bastante relevante porque é o primeiro hotel da marca Hard Rock no Brasil E isso tem uma relevância muito grande. O Brasil é um país extremamente importante para eles. Também a gente tem que lembrar que o Hard Rock Café, que é outra franquia aqui em Gramado, se tornou a melhor unidade do mundo, presente em diversos países. E o momento de prestígio aqui com o prefeito, com representante do estado, vice-prefeito Luia também, gravaram aqui, deixaram um abraço para ti, Rogério, para todos os ouvintes aí da Serra Gaúcha. E este momento dá início, então, da nossa trajetória, depois de 8 anos de nós estarmos trabalhando todo esse projeto, desde a compra da área até as liberações. Tem este momento agora de ver a obra andando, né? Nós já estamos mais de 1 ano com as movimentações de terra, terraplanagem, fundações prontas, e agora já dá para ver o início das obras. Estava aqui também o presidente da Proaço, que é o nosso fornecedor dos pré-moldados. Então foi um momento bastante gratificante, e ver a presença da comunidade também nos dando todo esse apoio é muito importante, porque nós vamos trazer, a partir do momento da entrega desta primeira etapa, turistas internacionais, que é o que busca Gramado realmente. Nós somos, vamos dizer assim, receptivos a muitos turistas aqui da América do Sul, né, dos países que somos vizinho, mas nós precisamos também ampliar esses horizontes para a Europa, para os Estados Unidos e para a Ásia, que é onde o Hard Rock tem as suas unidades, e o Clube de Férias vai proporcionar tudo isso, Rogério.
10: Fabiano, o que a gente percebe também é a velocidade da venda desses lotes, desses espaços, já ultrapassando somente aqui, neste momento, mais de 1 bilhão de vendas.
11: Você sabe que nós temos aí um faturamento mensal que ultrapassa 30 milhões de reais por mês, que são os fracionados. Uma parte do hotel ele fica para os investidores e outra parte, então, ele é vendido nessa forma fracionada, que comentei com o Rogério pela manhã, né? Uma semana é 79 mil reais, você tem a sua escritura, parte do apartamento, e você pode trocar essa semana também por outros clubes de férias do mundo inteiro. Ou seja, é um investimento para qualidade de vida, e também, evidentemente, que quando a primeira etapa for entregue, esse valor vai praticamente triplicar, né? Então temos aí uma grande oportunidade para as pessoas também que estão investindo e que acabam virando sócios também do Hard Rock Hotel Gramado Residence Club, que deu início hoje na sua pedra fundamental e bastante prestigiada, principalmente pelos americanos e toda a equipe do Hard Rock International.
10: Foi algo que chamou, inclusive, a atenção do vice-presidente que estava aqui presente nesse ato, no Fabiano, no sentido de que a velocidade das obras também estão acima do cronograma.
11: É muito legal de ouvir Rogério e ouvintes da Espaço, ele falando, né, que foi a primeira vez que ele veio para o Brasil, primeira vez que ele vem para Gramado, e ele ficou encantado, assim, né, com essa nossa, vamos dizer, ligação com a Itália, né, com os italianos, com os alemães, arquitetura diferenciada, né? Então ele realmente não imaginava, ele tinha os números propriamente disso, que é isso que faz com que a gente consiga ter, então, a concessão, né, da marca para este empreendimento, o segundo maior destino do Brasil, mas ao mesmo tempo ele ficou encantado, né, com a cidade, com o acolhimento e com a Serra Gaúcha como um todo.
10: Ok, Rogério, são informações que eu trago diretamente aqui de Gramado, onde aconteceu esse ato importante, o lançamento da pedra fundamental desse grande investimento aqui na Serra Gaúcha, aqui em Gramado, do Hotel Hard Rock International.
0: Bom, Milerson de Trezil, Fabiano, vou te pedir para a gente novamente passar e aproveitar a audiência para quem nos acompanha, porque ainda tem condições de a gente fazer parte desse mega empreendimento. O que diferencia? Porque a gente ouve falar assim, para quem não conhece, Hard Rock Hotel, pô, é um mega hotel, enfim, mas é um hotel diferente. Por quê?
11: Bom, você tem a oportunidade, né, Rogério, de você estar na marca que é o maior player desses negócios de hotéis, cassinos, entretenimento, né? Para vocês terem uma ideia, o Hard Rock, pelo terceiro ano consecutivo, é a empresa mais bem administrada dos Estados Unidos. E você tem aqui toda uma característica que ele não é do hotel de altura, né? Ele vem numa verticalização. E você tem o contato com a natureza. Além de 5 restaurantes assinados pela marca dentro do hotel, você tem spa, você tem arena de shows, você tem auditório, né? Você tem um estacionamento com mais de 1.000 carros. A circulação que nós estamos prevendo diária desse empreendimento é de 7.000 pessoas por dia. Tem um shopping a céu aberto. E você pode comprar uma semana deste empreendimento por apenas R$79 mil, pode dar uma pequena entrada e parcelar o resto em 5 anos, então é bem acessível. E lembrando que além de você ter essa propriedade aqui com escritura do Hard Rock Hotel, você vai poder também trocar essa tua diária, essa tua semana ou 15 dias, enfim, o número de diárias que você comprar, você pode estar utilizando hotéis do mundo inteiro, nos maiores e melhores resorts do mundo, através do convênio que você ganha com a RCI, que é o maior clube de férias do mundo, Rogério. Esses são os principais diferenciais do empreendimento, que é com certeza o melhor e um dos maiores empreendimentos turísticos brasileiros, e que bom que nós temos isso aqui na Serra Gaúcha. Lembrando que isso é representativo para Caxias, para Bento, para Farroupilha, para Garibaldi, para Barbosa, para Forças da Cunha, porque nós teremos fornecedores e parceiros de serviços de todos os municípios da Serra. Estavam me acompanhando aqui muitos empresários de Caxias, de Bento, de Flores da Cunha, de Antônio Prado, e nós vimos conversando isso, né? O que isso vai gerar de renda e negócios para a nossa região toda é realmente imensurável. Então, felicidade de estar podendo dividir com todos vocês esse momento tão importante que vai mudar o turismo no Rio Grande do Sul.
0: Mas é a Feltrin Group aí, parabéns, Fabiana, tio, Jean, toda a estrutura, a mega equipe da Feltrin, porque vocês nos proporcionam que marcas daqui começam a vender, né, para uma mega empresa como o Hard Rock Hotel nesse caso. Mas só para fechar, Fabiano, só me repete também, porque eu tô vendo foto aqui, falar com a foto na frente, o lugar é lindo, é privilegiado, a natureza mantida aí 100%, mas o detalhe são quantos restaurantes, se os cassinos que devem ser aprovados, que a gente está esperando há muito tempo, vai ser um hotel cassino também? Alguma informação a mais, Fabiano?
11: Bom, lembrando que o Hard Rock é entre o primeiro e segundo maior player de cassinos do mundo, né? A marca, ela é de propriedade de uma tribo indígena chamada Grupo Seminoles, e eles têm muita experiência com isso. Então, naturalmente, se o cassino vier para o Brasil, com certeza Gramado será privilegiada, e não tenha dúvida de que esse empreendimento ele se torna então um cassino, porque foi previsto uma área de arena para que se o cassino acabar vindo para o Brasil, acaba tendo então esse local apropriado para isso. E também é importante nós dizermos que esse empreendimento ele tem um contato muito grande com a natureza, e isso envolve toda uma característica da região, do inverno, mas também as piscinas térmicas, os spas, 5 restaurantes dentro do empreendimento, tem um shopping a céu aberto com 16 empreendimentos, existe também toda a questão da caracterização, que aonde você transita é tudo vinculado ao tema do rock and roll, do entretenimento. É uma marca que traz aqui todas as memorabilhas, né, que são os itens originais dos artistas, sempre fazendo a decoração de toda a temática do rock. Então é um astral assim maravilhoso, e o importante, Rogério, o lema do Hard Rock All is One, que é todos somos um, né? Save the Planet, que é salve o planeta, é para deixar as pessoas acessíveis, não é para ser um hotel caro, né? Não é esse o propósito da marca. A marca, ela quer ser competitiva e, ao mesmo tempo, ser acessível para todas as pessoas, para todas as classes sociais.
0: Vai nos informando. Fabiano, muito obrigado. Em um bom momento aqui para o Feltrin, para a Feltrin Group, para o grupo todo, é um momento histórico também. Obrigado, Fabiano.
11: Obrigado, um abração, Rogério, e a todos os nossos ouvintes aí, o agradecimento de poder dividir esse momento tão importante com todos vocês. Um abração.
0: Igualmente. Miller, qualquer novidade, por favor, vai enviando imagens, informações que a gente utiliza aí também. Obrigado, Miller.
10: Valeu, Rogério.
0: Bom almoço para vocês, 12:56.
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0: 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Os falecimentos na região. A gente começa com Caxias do Sul, Elda Escopel Morgante, José Marcos Melo, Maria Edith Castilhos Fogaça, Paulo Roberto Costa, Ademir Unger Fagundes, Gema. Repito, Gema Zortea de Bortoli, Isidoro Geraldo da Lauba, Odila Domingas Gelati, Solange Pese, Adilson Manuel Soares Rodrigues, Clodovi Adolfo Negre, Daniel Valmor de Almeida, Lodimar Milani e Otília da Rosa Lesch. Isso em Caxias do Sul. Farroupilha, acabou de chegar a informação, falecimento de Edite Helena Soprana, 80 anos, não temos ainda participação ou homenagens. Edite Helena Soprana, 80 anos, o atendimento Fornec Matana. Em São Marcos, Sebastião Pereira Castilho, Isélia Foquesato Liposki, Carlos Barbosa, Alvício Rep e Arduino Martini. O Arduino, que foi vítima de acidente hoje de madrugada, aí em Carlos Barbosa. Boa Vista do Sul, Nova Prata, Lourdes Aurora Bristotti. Também temos em São Sebastião do Caí, falecimentos de Celi Diesel e Ana Judite Lauterte. Salvador do Sul, Afonso Inácio Wolf. Falecimentos na região, 1:06.
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0: Agora 1:09, temperatura, estamos com 11 graus, Espaço Rádio Jornal, Corsan, Central de Rações, Cressol e Rosler Diagnósticos, Festival da Dona de Casa, Bristol Carnes, coxa e sobrecoxa, sem dorso, 8:28, ponta da costela suína, 8:90, bucho inteiro, 14:80, espinhaço suíno, 6:30, coração bovino, 13:80 ao quilo. 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Nosso município, digo até Rio Grande, ganha hoje oficialmente uma nova transportadora, o Grupo Rodonaves, oficialmente hoje em Farroupilha, inauguração no final da tarde, aí na rodovia 122, no antigo complexo da transportadora Plimor, foi construído um mega prédio também, uma das maiores transportadoras do Brasil, inclusive o seu presidente, o João Naves, está em Farroupilha desde ontem. No fim de expediente de hoje, Espaço Móvel vai estar direto aí da Rodonaves com informações. 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Falava pouco e repito, tá começando hoje no CTG Rancho de Galdérios, mais uma edição, curso de danças gaúchas de salão, com a equipe Academia Raízes, instrutores, os mestres Rogério e Fernanda. Ainda tem inscrições e o detalhe, não tem taxa de inscrição e nem mensalidade. 99949-1642. espaçofm.com.br. Hard Rock Hotel Gramado realiza cerimônia de lançamento das obras do complexo. Identificado idoso morto em acidente na rodovia 453. Cooperativa Vinícola Garibaldi apresenta 3 rótulos da safra 2026 e 4 lançamentos. Homem é preso por perseguir ex-companheira em Bento. Adolescentes são apreendidos com 50 porções de drogas em Caxias do Sul. Pai e filho são suspeitos de atacar vizinho com facadas durante briga em Vacaria. Mulher é atropelada e motorista foge sem prestar socorro na BR-470 em Bento Gonçalves. Farroupilha fortalece vacinação contra a gripe e mira ampliação da cobertura nos grupos prioritários. Mãe é presa, suspeita de tentar prostituir as suas duas filhas, uma de 8 e a outra de 1 ano de idade. Sul do estado, espaçofm.com.br. 17:55, a gente volta no fim do expediente. Na abertura, a gente recebe uma comitiva do Clube Santa Rita, divulgando grande baile de casais, baile de aniversário, próximo dia 30. Vamos receber também aqui no estúdio o Padre Ricardo Fontana, reitor do Santuário de Caravaggio. Tudo sobre a Romaria, que já começa nesse sábado. Também informações do Procon Farroupilha. Vários assuntos aqui com a Thaís Gonçalves da Silva e a Espaço Móvel Direto da Rodonaves no dia da sua inauguração em Farroupilha. Flávia comanda agora. Contato imediato, tem Hora da Saudade. 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Amanhã às 12 de volta aqui em Espaço Rádio Jornal. 13:00, boa tarde.
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jaqueta, te agasalha, mantinha, toquinha, luvinha, tudo que precisa. E se tiver roupa pra doar, também separa. Roupa em bom estado pra doar, hein? É isso aí, separa, deixa alguma coisa dentro do carro, porque volta e meia aparece alguém no sinal de trânsito pedindo roupa, pedindo comida. Coloca aí, coloca aí. Pergunta se a pessoa tem fogão em casa. Pergunta, gente. Teve uma época que eu comprava a cesta básica, dividia a cesta básica, deixava os produtos dentro do carro. Conforme me paravam no semáforo e me pediam se eu tinha comida para doar, alguma coisa, ou se pediam dinheiro, eu dizia: tenho comida. Tu tem fogão em casa? Consegue fazer? Sim, consigo. Então tá, pode ser arroz? Pode ser arroz. Me manda arroz, manda feijão. Dá um pacotinho de massa. Vai lá, deixa aí no teu carro, um pacotinho de biscoito. Gente, vamos lá, né? É, vamos se ajudar, né? Vamos estender mais do que a mão, pelo amor de Deus. 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
1: Segue a hora da saudade, uma e quatro.

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questionou pelo fanatismo por futebol, né? Durante a visita, ele falou sobre a sua paixão pelo Wolverhampton, que é o clube inglês, onde hoje ele é vice-presidente. Relembrou aí de encontros com Pelé, elogiou jogadores brasileiros do time. E encantado com o Inter, o Plant também escolheu itens da loja oficial e

0: fechado com camisetas do clube antes de seguir pro show no Araújo Viana. 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
2: O Grêmio venceu o Palestino do Chile por 2-0 ontem e agora só depende de si para se classificar às oitavas de final da Copa Sul-Americana. Enfrenta aí o Montevideo City Torque na Arena, na terça, dia 26. Precisa vencer para ficar com a liderança do Grupo F. Os uruguaios têm 12 pontos contra 10 aí dos gaúchos e, caso contrário, jogará os playoffs contra os terceiros colocados da Libertadores. 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
2: 2:42.

0: tendo a sensação de frio, tá? Temperaturas permanecem aí com máximas de 12 graus, agora tá 12 graus. Sexta-feira, amanhã, a gente teremos tempo frio e úmido. Céu nublado e as temperaturas seguem baixas, mantendo a sensação térmica típica de inverno, mínima aí de 4 graus. Sábado, dia que marca o início da peregrinação ao Santuário de Nossa Senhora do Caravaggio em Farroupilha, terá tendência de frio ao amanhecer, com possibilidade de geada isolada nos pontos mais altos. O céu fica entre parcialmente nublado e nublado ao longo do dia, com sensação térmica baixa nas primeiras horas da manhã, temperaturas mais amenas durante a tarde. Temperatura entre 9 e 15 graus em Farroupilha. Já no domingo, bastante nebulosidade, sensação de frio úmido. A chance de nevoeiro e garoa isolada em alguns períodos, especialmente durante a manhã. E as temperaturas sobem lentamente à tarde, mas seguem baixas para a época, variando entre 8 e 18 graus. 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
2: O mamão auxilia na digestão. Consumir mamão no café da manhã ou após as refeições favorece o funcionamento intestinal e traz mais leveza e saciedade no seu dia a dia. A vida é melhor quando se tem saúde.
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2: 13 e 11, 11 graus.

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Que já vem Lenine.

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1: Hathaway, Amy Sue, Gloria Estefan, Rich, Bruno Mars, I Just Might, Kid Abelha e Lenine, na rua, na chuva, na fazenda. O grupo de empresários G50 promove o churrasco do bem neste sábado em Caxias do Sul com o objetivo de fortalecer as ações sociais desenvolvidas pelo projeto Mão Amiga. O evento será realizado no Hotel Samoar a partir das 11h30 e terá os recursos destinados ao programa Fortalecendo Famílias. A iniciativa busca contribuir com a manutenção de vagas de educação infantil para crianças em situação de vulnerabilidade social. Atualmente, cerca de 350 crianças são atendidas por meio de convênios com escolas da região, possibilitando acesso à educação e suporte às famílias beneficiadas. Idealizada pelo Frei Jaime Bétega, a Associação Mão Amiga atua há 17 anos em ações de inclusão social e acolhimento. Ao longo da trajetória, a entidade já beneficiou mais de 65 mil pessoas. E além do propósito solidário, o evento contará com almoço especial, então, com carnes na brasa, acompanhamentos, pratos quentes e sobremesas. Os ingressos custam R$250 por pessoa e informações podem ser obtidas pelo telefone WhatsApp 54991428223. 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Documento encontrado. Foi encontrada nas proximidades do centro de Farroupilha uma carteira de identidade em nome de Leandro de Araújo Silva Santos. O mesmo deverá retirá-la aqui na Espaço FM em horário comercial.
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3: 13:35 da

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1: Maroon 5, Lisa, Priceless, Jota Quest, que eu também não entendo. Tim Moore, Yes, Gregory Abbott, Shake Your Town. Miley Cyrus, End of the World, The Mix, Agora ou Jamais. Mais obras em rodovias da Serra foram autorizadas hoje pelo Estado. Mentira, ontem quarta-feira, perdão. O governo Eduardo Leite assinou as ordens de início para os trabalhos de recuperação e pavimentação na RS-453, a Rota do Sol entre Caxias e Lajeado Grande, e na RS-437, no trecho de Vila Flores, no entroncamento com a BR-470 até o Rio da Prata. As obras na Rota do Sol fazem parte de um pacote dividido em 3 lotes e executado pelo Departamento Autônomo de Estradas e Rodagem, com investimento total de mais de 390 milhões de reais. Os recursos são do fundo do Plano Rio Grande e, historicamente, a estrada entre Caxias e Lajeado Grande é considerado o ponto mais crítico da Rota do Sol. Esse era o trecho que ainda aguardava a autorização. 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
2: 4:05, 10 graus é a temperatura. 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

0: Let It Be. A Casa de Cultura realiza mais uma edição do projeto Quinta da Arte, que terá recital de piano e violino na programação aberta ao público. O projeto Quinta da Arte, que é promovido pela Casa da Cultura, ocorre sempre na segunda e quarta quinta-feira de cada mês e tem como objetivo levar cultura, música de qualidade, integração à comunidade com diferentes temáticas em cada edição. Então, hoje, a partir das 8 horas, tem recital com Matheus Frigueto e Érico Bezerra. Além da apresentação musical, o público também poderá visitar as exposições de arte que integram o acervo da Casa de Cultura, que fica na Rua da República, número 72, no centro de Farroupilha. Espaço FM 4:29.
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1: Fechou mais um bloco de sons. Morgan Wallen, 20 Cigarettes, Roupa Nova, Dona, Debbie Gibson, Lost in Your Eyes, Kenny Rogers, You and I, Ella Langley, Choosing Texas e Dub Mix, Menina Veneno. A comunidade de Caxias do Sul tem nova oportunidade de conferir na manhã de domingo os clássicos italianos criados pelos mestres da trilha sonora, interpretados pela Orquestra de Sopros da Secretaria Municipal da Cultura. A apresentação, que tem entrada franca, tem início marcado para as 10 horas e será realizada na Casa 20, que fica na Rua Doutor Augusto Pestana 56, que é um novo espaço multiuso que abriga também os ensaios do grupo. 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

2, Caxias do Sul, em 4 endereços. Guia Lopes, São Pelegrino, 18 do Forte, Cristo Redentor. Parabéns para Cristiano dos Santos Teixeira, homenagem da Tecnova pelos 13 anos de empresa. Maurício Ferri dos Santos, homenagem da Tecnova. Fernanda Adriana Reck, Felipe Pacheco, homenagem da Malharia Anselmi. Eliezer Vieira Camargo e Tânia Regina de Almeida, homenagem da Big Fair. Daiane Martinez da Porciúncula, homenagem de Máquina Sazi. João Isaías Ramos, homenagem da Objetiva Contabilidade. Edela Zanonato, homenagem do esposo Nestor. Filhos Marina, Jéssica e Titi. Mãe Maria Isabel, netos Enzo, Bento e Helena e toda a equipe da Liga de Combate ao Câncer. Pedro Mangini, Fábio, 1 ano. Homenagem dos pais Pamela e Reinaldo. Avós Giovana e Fabiano. Tios Rangel, Maria.

Trost, homenagem dos 9 filhos, 11 netos e 4 bisnetos. Gabriela Verlindo Vezar, homenagem dos pais Michael e Shirley. Irmãos Guilherme.

Bonacina, homenagem do pai Pedro e de todos os familiares. João Lucas Bortolanza, homenagem dos pais Kleber e Graziella, voz Inês e Ziza, tios Rafael, Ana Roberta e Gabriel, os primos Gustavo, Augusto, Raquel, Luiz Rafael, João Gabriel, Pedro Henrique e Ana Júlia, Karen Flores, homenagem da mãe Marilena, Kevin Fanton, 9 anos, homenagem dos pais Rodrigo e Michele, de todos os familiares, Lucas Soares Ledura, homenagem da

programa Janaína e Joana, Patrícia Menezes, homenagem dos pais Luiz e Mari, da irmã Kelly, Rejane e Patrícia Machado, homenagem dos pais Jorge e Vera, Sandra Badanda Lanhol, homenagem do esposo Guilherme, filho Arthur, pais Traud e Ouvindo, tia Dulce e dos primos Fábio e Bruna, Tereza Rodrigues Cavassola, homenagem do esposo Erenilson e dos filhos William e Gabriel, esses os homenageados deste 21 de maio, saúde, amor e prosperidade. É o contato imediato agora, 5:07. 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O parceiro do agronegócio. Ah, vou começar esse bloco de sons com uma música que eu adoro. Lady Antebellum. Já viram o clipe dessa música?

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1: Paul McCartney, No More Lonely Nights, John Lennon, Woman, John Fogerty, Bob Seger, Who Stopped the Rain, Mr. Jean, Astronauta de Mármore, Laila Harrison, It's a Heartache e Lady Antebellum, Need You Now. 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
5: E a CBF começa no próximo domingo, dia 24, a busca pelo heptacampeonato da Libertadores de Futsal. O clube já conquistou o torneio em 2002, 2003, 2011, 2017, 2018, disputado em Carlos Barbosa, e também em 2019. Bom, o primeiro jogo será às 20 horas, 8 da noite, diante do atual campeão, o Peñarol, do Uruguai, no Centro de Eventos Sérgio Luiz Guerra. 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
5: 5h34, 9 graus é a temperatura, o contato imediato volta amanhã, a partir da 1 da tarde. Vem aí o fim de expediente com Rogério Portolão. Ótimo fim de tarde.

0: a todos os ouvintes da Rádio Espaço. Como você disse há pouquinho, né, temos hoje então a inauguração de mais uma grande empresa aqui em Farroupilha. Ela está entre as três maiores transportadoras do Brasil, a Rodonaves, que está se instalando aqui no nosso município. Eu tive a oportunidade de receber ontem o seu João, a dona Vera também, que estiveram no Santuário de Caravaggio, e como você disse, né, eles são muito devotos de Nossa Senhora e ficaram emocionados também com o Padre Ricardo falando um pouquinho aí sobre a história de Nossa Senhora de Caravaggio, e certamente vai ter uma importância muito grande na unidade aqui de Farroupilha, e a gente está se fortalecendo cada vez mais realmente como um polo logístico aqui da Serra Gaúcha, com a vinda de mais essa transportadora. Na sexta-feira a gente inaugurou a Renovare, né, uma empresa de cargas especiais. Também eu vi uma repercussão bastante grande aí no site da Rádio Espaço, uma das notícias mais lidas do site da rádio, a vinda da Renovare, e agora, em menos de uma semana, a gente vem com mais uma grande empresa do setor logístico se instalando aqui em Farroupilha, coroando, né, esses investimentos que a gente vem recebendo nos anos de 2025, 2026.
1: Mas, prefeito, só um detalhe, deixa o pessoal ficar na guarda aí para saber o nome do novo secretário de gestão e governo. Mas, prefeito, a questão da logística, a questão, digamos, das transportadoras, a gente está se tornando, Farroupilha se tornando um polo importante, contexto nacional, cada vez mais.
0: Sem dúvida, Rogério, você sabe que agora com a vinda da Rodonaves, que como a gente disse, está entre as três maiores transportadoras do Brasil, a gente está se tornando uma referência aqui na Serra, já é, na verdade, uma referência, né? Nós teremos novas unidades e ampliações de transportadoras em breve, que a gente vai anunciar também nos microfones da Rádio Espaço, e agora a gente se transforma numa referência nacional. E você sabe, Rogério, que é um caminho que tem muita possibilidade de crescimento, porque agora tanto a 122 como a 453, elas terão nos próximos anos investimentos da CSG, que é a concessionária de rodovias aqui da nossa região, o que vai transformar as nossas rodovias e vai certamente facilitar o escoamento da produção e também dessas cargas. Essas empresas já estão vendo esse movimento, né? A CSG deve iniciar agora uma obra da 453 ainda em 2026, e depois tem então as obras da 122. Isso já está sendo percebido e essas empresas estão se instalando e ampliando seus negócios aqui em Farroupilha antes mesmo disso acontecer. Sem contar que o governo do estado está fazendo restaurações aí na 826, que liga Alto Feliz, e também na 448, que deve iniciar em breve, que liga o município de Farroupilha até Nova Roma do Sul, mas que passa também pelo nosso distrito da Jance, pela comunidade de São Marcos e tantas outras comunidades aqui de Farroupilha. Então, acho que é um momento e um capítulo importante aqui do nosso município, esse crescimento aqui nas transportadoras, na distribuição de cargas e sendo também um polo logístico para todo o Brasil.
1: Excelente, pode a gente ampliar também. Mas, prefeito, só me permita aqui, ouvinte, repórter, pode ter os dois aspectos, pode ter ocorrido alguma coisa ou ao lado festivo. Aqui até a redação vai atrás para ver. Movimentação de ambulância em velocidade aí na região da antiga Primor, na transportadora que tem inauguração agora. Caminhão dos bombeiros também descendo a Barão. Redação, me dá uma checada aqui, o que está acontecendo, e a prioridade é de vocês. Prefeito Jonas, a informação que é importante, a sua escolha do novo secretário de gestão e governo com o pedido de demissão do secretário Tiago Galvão, o que a gente pode passar para a comunidade? Prefeito Jonas, por favor.
0: Bom, Rogério, primeiro eu quero aqui agradecer, né, a todos os nossos servidores, principalmente os nossos servidores de carreira, os servidores concursados, que prestam um excelente serviço para o município, mesmo quando a gente tem algum tipo de movimentação, como a gente teve recentemente na nossa equipe de secretários, uma saída pontual, né, do secretário Tiago Galvão, a quem a gente já agradeceu, mas reforço o agradecimento do trabalho que foi prestado no período em que ele esteve com conosco, mas os servidores de carreira também são sempre fundamentais e nos auxiliam a conduzir e são quem efetivamente fazem as coisas acontecer no dia a dia do nosso município. E nós, então, demos um tempo, conversamos, dialogamos, né? Eu e o vice-prefeito Thiago Brunet também, até que nós procuramos, então, um perfil para que

0: estivesse à frente da Secretaria de Gestão e Governo, que é uma secretaria realmente muito importante, uma secretaria que talvez não tenha um atendimento tão grande na ponta, né, nas pessoas, mas que ela tem uma importância muito grande, inclusive para atender as demais secretarias, para que essas sim tenham tranquilidade e possam prestar os seus serviços da melhor maneira possível para a população. E depois, então, Rogério, de nós conversarmos, procurarmos esse perfil, né? A gente chegou então no nome do Flori César Pessin, que tem uma experiência de mais de 30 anos na iniciativa privada, trabalhou então nas lojas Colombo, liderou equipes, liderou projetos, é formado em ciências contábeis pela Universidade de Caxias do Sul, está cursando direito agora, tem também planejamento tributário pela PUC, MBA em finanças, trabalhou muito próximo do seu Adelino Colombo, então também tem aí muito de gestão de uma empresa que é um orgulho para o nosso município, que é as Lojas Colombo, né? Foi onde ele foi diretor financeiro por um grande período e que também tem um envolvimento em diversos setores da nossa comunidade, né? Rotary, o Giovana, a SICS, a APAI, enfim, é uma pessoa que está sempre envolvida também com as nossas instituições, e nós ficamos muito felizes de ter realizado o convite e ele ter aceitado integrar a nossa equipe e também agora servir aos farroupilhenses, né? Porque é algo que a gente coloca sempre para os nossos secretários, para a nossa equipe de governo, né? Que nós somos servidores, né? Nós estamos aqui para cumprir uma missão e servir a população. Tenho certeza que o secretário Flori vai ter condições de nos auxiliar bastante a cumprir o nosso plano de metas e ações, principalmente próximo do secretário Plínio Balbinotti, né? Que finanças e gestão acabam tendo sempre uma grande proximidade, né? Dentro dessa nossa característica de não aumentar impostos, e isso a gente iniciou junto com o prefeito Fabiano Feltrin, e agora a gente continua junto com o nosso vice-prefeito Tiago, buscar alternativas de receita, como a gente tem feito, mas também, né, a gente incrementar aí com novos programas de governo dentro desse trabalho que é realizado e que é importante na Secretaria de Gestão, e começou lá com o secretário Coloda, depois com o secretário Galvão, e agora então vai ter esse trabalho realizado pelo secretário Flori também.
1: Tem uma passagem, Flori, até o pessoal vai recordar, recentemente, como vice-presidente do comércio da SIGS aqui de Farroupilha, o que mostra também o trânsito muito livre com a comunidade em todos os pontos, hein, prefeito? O perfil dele bate com o teu também?
0: Rogério, eu acho que isso é o mais importante. O perfil do Flori é um perfil que conversa muito com o meu perfil, né? Um perfil, às vezes, até mais comedido, mas que sempre está ali à disposição, preparado para ajudar as pessoas, que dialoga, que transita muito bem nas nossas entidades. Recentemente ele esteve comigo na vinda de, no anúncio de empresas, né? Também representando a SICS aqui de Farroupilha, então ele traz a experiência do outro lado do balcão, traz a experiência das nossas entidades, e eu tenho certeza que isso vai agregar muito, mas eu ressaltaria realmente o perfil muito próximo da gente, que também facilita no dia a dia, no trabalho e nas atribuições que a gente tem aí frente a essa missão de estar ao lado da nossa comunidade, guiando o nosso município.
1: Prefeito, te agradeço aí a informação, qualquer novidade, de repente aí a reportagem ainda ele encontra aí na inauguração da rodonave aí na região do Distrito Industrial. Prefeito, muito obrigado e um fim de semana que está chegando aí, movimentado com a grande Romaria. Só uma frase final, já que o senhor anunciou o Flori, Padre Ricardo vai estar com a gente já, 6:15, 6:20, a estrutura da prefeitura com a Romaria. O senhor destaca algo ou aquela rotina vai permanecer?
0: Olha, Rogério, a gente trabalhou dentro da rotina em conjunto com o santuário. Ontem à tarde eu estive com o Padre Ricardo no santuário. A gente acabou até, enquanto aguardava a chegada da comitiva aí da Rodonaves, a gente foi até São José da Linha Palmeiro, foi até ali em Nossa Senhora das Graças para ver o trajeto dos romeiros que vem de Caxias para Farroupilha. Depois a gente voltou na parte aí da pista de caminhada e ciclovia, Bahia até ali próximo do pronto atendimento da Unimed, as roçadas foram efetuadas, a gente tem a obra da pista de caminhada que não vai ficar pronta totalmente, mas ela vai ficar utilizável, não com o asfalto, né? Mas ela vai ficar utilizável com a brita graduada, que é o que a gente tem nesse momento e que vai permitir que os pedestres, os romeiros, passem por esse espaço, que também vai dar uma segurança maior. Então a gente estava fazendo retoques finais, ainda vai ter coisas para se fazer amanhã e eu vou acompanhar amanhã Caravaggio também para ver se tem algum detalhe que a gente possa trabalhar. Mas nós temos diversas secretarias envolvidas na Romaria, a gente tem a Secretaria de Obras, a Secretaria de Turismo com estrutura das tendas, né? Nós temos também a parte ali que auxilia no trânsito, mas a gente sabe que tem um trabalho muito grande também da Polícia Rodoviária, da nossa Brigada Militar, nós temos os nossos serviços da Secretaria da Saúde também, com o ProSaúde, que o secretário Brambila tem participado. Então, são diversas estruturas do município que estarão à disposição da Romaria e a gente também tem feito isso com muito diálogo, com uma boa relação com o nosso reitor do Santuário, Padre Ricardo Fontana, que a gente já deixa também o nosso abraço e certamente faremos aí uma grande Romaria a Caravaggio. A gente aproveita, né, para convidar todos os farroupilhenses e a quem está nos escutando também na região e aqui no estado para que venha a Farroupilha nesses dias 23, 24 e 26 de maio.
1: Prefeito Jonas, muito obrigado. Uma boa solenidade em seguida na Rodonáveis. Qualquer novidade, por favor, aí. Cumprimentos pela escolha do Florim César Pensim, novo secretário. Um detalhezinho, assume na semana que vem.
0: Na quarta-feira, tá. A princípio, Rogério. Tá, então a gente anuncia, ele já faz uma pré-integração, vamos dizer assim, mas depois do feriado aí de Caravaggio, okay. Na quarta-feira, que daí assume de maneira oficial.
1: Um abraço, prefeito, muito obrigado.
0: Muito obrigado pela oportunidade, um abraço a todos, Rogério.
1: Obrigado, boa noite, prefeito Jonas Tomazini, divulgação, atenção, para quem pega na corrida o Flori César Pessim. Flori trabalhou e ainda tem alguma ligação, provavelmente ainda com a Colombo, com as lojas, foi diretor da Colombo por muito tempo. Flori também foi vice-presidente da SIGS de Farroupilha, tem uma ligação muito grande com a comunidade, desde clubes de serviço, com o comércio de Farroupilha, principalmente, formado em ciências contábil, está se formando agora também em direito pela Universidade de Caxias do Sul. Redação chamando, o Gabriel Marquinhos está com a gente aqui no estúdio. Gabriel, já boa noite. Gabriel, temos informação aí de a operação dos bombeiros, o que está vendo aí, Barão do Rio Branco, lá na Rodonaves, o que está vendo? Boa tarde, boa noite, Gabriel.
2: Bom fim de tarde, bom início de noite a ti, Rogério, os amigos da Espaço FM, quem nos acompanha também pelas redes sociais. Conversei com o comandante do Corpo de Bombeiros, o Alan da Cass, e ele nos passou a informação de que o caminhão do Corpo de Bombeiros estava indo abastecer para a Romaria de Caravaggio. Nenhuma ocorrência sendo atendida por parte da corporação. Também nenhuma ocorrência sendo atendida pela Polícia Rodoviária Estadual. Com o SAMU, nós não conseguimos contato. Imaginamos que eles estejam indo para o evento. Mas as informações serão confirmadas e a qualquer momento eu retorno, então, com mais novidades.
1: Vai repetindo. Estar por lá,
2: né? Isso aí, daqui a pouco a gente está indo para lá. Qualquer movimentação nova a gente confirma. Mas repito, do Corpo de Bombeiros, o nosso comandante confirmou, então, Alan da Cass confirmou que o Corpo de Bombeiros está indo para fazer esse abastecimento, que visando logo mais a grande Romaria de Caravaggio.
1: Nenhuma ocorrência. Obrigado, Gabriel. Qualquer novidade, volta. O Gabriel vai estar na Rodonave já já. Qualquer informação, Juliano, a turma aí, muito obrigado. Tem informação, manda para cá que a redação vai conferir. 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Fruteira do parque, comitiva do Clube Santa Rita, por gentileza, Ana Paula Berlaver e o Joel ocorrer os comendadores do grande baile de aniversário do Santa Rita, o Dilso Rodrigues e a esposa, a professora Maria Evelise Sangali Rodrigues, o presidente do Clube Santa Rita, o Micael Campiol, baile de aniversário. Eduardo Pondinhas, o presidente aqui no meio, os dois casais aí pra gente conferir, fazer o convite, saber também de todo o serviço, ingressos à disposição também, 6:02, atenção Farroupilha, vem aí um 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Presidente Micael, vamos fazer as honras da casa para a turma que está chegando com a gente aqui no estúdio da Espaço FM. Senhores e senhoras, boa tarde, boa noite, tudo certo?
3: Boa tarde, como é que tá?
1: Micael, o seguinte, passa o serviço, depois os casais vão fazer os convites aqui para toda a população, ingresso e tudo mais. Data dia 30?
3: Isso aí, próximo final de semana, não este sábado, o outro final de semana estaremos realizando então o nosso tradicional jantar de aniversário dos 98 anos do Clube Santa Rita.
1: 98 anos do Santa. De cabeça aí, são quantos casais comendadores, hein?
3: São cinco casais comendadores.
1: Vamos dar o toquezinho, o teu nome da turma aí?
3: Temos aí, então, a Ana Paula Belaver, o Joel Antônio Correia, a Karine Zanco Bondan, o Renan Bondan, a Clévia Bataglin, o Renato Bochelba Costela, a Magda Regina Werner, o César Eduardo Perotoni, Maria Evelise Sangali Rodrigues e o Dilso Batista Rodrigues.
1: Tá com um timaço aí de comendadores, né?
3: É isso aí, porque por isso que tá um sucesso, né? Ingressos, olha.
1: Ainda tem alguma coisa? Deixa eu começar com a turma aqui, começa aqui, ó, direto. Aqui o Joel e a Ana aqui. Gente, os microfones são abertos, por favor, qualquer novidade aí. Ana e Joel, tudo bem?
4: Tudo bem, Rogério.
1: Tudo tranquilo?
5: Tudo bem, Rogério. Já passou a falar primeiro, né? Primeiras damas, então.
1: Sim, sempre.
5: Sempre, né? Um prazer estar aqui de novo contigo, né, Rogério? Agora, por um motivo aí grande, recebemos o convite do presidente, então, para sermos comendadores dos 98 anos do Clube Santa Rita e aceitamos com muito orgulho, né? E pelo que a gente está vendo, vai ser um dos maiores bailes aí que tem, porque ingressos já estão muito poucos. Na verdade, tive que escolher a dedo aqui, tô com o teu aqui, tá, Rogério? Já te falo. Falando e tá bem bem crítico a situação aí, porque tem bastante gente querendo.
1: Que bom, que
5: um
1: bom.
5: Baita showzaço, né? A gente vai ter Barbarella, vai ser uma festa grande, né, presidente? E o Dilson aí também, os comendadores, todo mundo se puxou bastante para fazer um evento grande aí pro nosso Clube Santa Rita.
1: Ana, tá sendo uma curtição com os casais, vocês todos se conheciam ou se conheceram agora nesse processo de produção do baile, hein, Ana?
4: Então, todos nós já nos conhecíamos, né? Um prazer estar ao lado de todos esses comendadores, é um time, digo assim, ó, de sucesso, né? Até quando a gente teve as reuniões e não tinha mais ingresso, até foi uma surpresa, né? Pro Micael, presidente do clube, pois é um ano que estourou, esgotou os ingressos e é algo que não vinha acontecendo há muito tempo, né, Micael?
3: É isso aí.
1: Que bom. E certamente, entrosação de vocês, muita diversão também, certamente,
4: sim,
1: né? Um astral muito bom.
4: Isso aí, é isso que a gente quer levar pro nosso baile, né? Não vai ser um dia frio, mas lá dentro vai estar bem aquecido, porque é isso que nós vamos levar pro dia, muita animação.
1: Dilso e Feliz, como é que tá sendo aí essa curtição de esse relacionamento bom aí?
6: Boa noite, Rogério.
1: Tudo certo.
6: É um prazer aí, desde já, como o Joel falou, e agradecer ao presidente, também toda a diretoria que nos convidou, né? Que nos deu a honra de nós estarmos ao rumo 100 anos, né? do clube, é um clube da cidade, um clube do coração, né? Então a gente está aí trabalhando, estamos aí todos juntos, enfim, animados para o dia 30, junto com o Barbarella, bailar nesse fandango que vai ser bonito.
1: Infeliz, tudo certo?
7: Tudo certo.
1: O detalhe é o seguinte, ainda tem alguns ingressos, alguns convites, poucos, mas tem.
7: Poucos.
1: É
7: poucos.
1: Dia 30, então quanto antes. Aquele recado tradicional, procura o Santa Rita, mas procure os casais Santa comendadores... Rita. Para encaminhar, é isso aí?
7: Isso, nós, os comendadores, o presidente, né? Para conseguir antecipar e não ficar na mão, né? Porque falta pouquinho mesmo, né? E quem quer uma energia enorme, é o momento, é o Santa Rita, tem isso, né? Então, estamos lá para fazer o melhor com um grupo de amigos, com uma música legal, com uma comida muito boa e a confraternização.
1: O detalhe importante, gente, que o Santa Rita, por fazer parte dessa história... Participei do baile de número 98 anos, rumo ao centenário aí, um espetáculo.
6: Vamos contar pros netos.
1: Vamos, pode crer, pode crer. O detalhe, serviço aí, cardápio, o que a gente pode falar? Evelise, Ana, muito Joel, bem. Dilson, presidente Micael.
7: Então, de entrada, né, os pratos principais, buffet de saladas, ou filé, o molho madeira, champignons, frango a rolê recheado com queijo à milanesa, costelinha suína assada ao molho barbecue, risoto com tomate seco e rúcula, espaguete carbonara, ravioli de ricota e nozes ao molho quatro queijos e um buffet de sobremesas. Fantástico,
1: impecável,
7: né?
1: Impecável,
7: imperdível.
1: O detalhe, outra coisa aqui, Ana, qual é o valor do ingresso do convite?
4: Então, para casais associados, 270 e casais não associados, 310. Né? Lembrando, então, que nós vamos ter o nosso show com a banda Barbarella, que já, né, já se paga o ingresso só com esse showzaço, né, Rogério?
1: E o cardápio, o buffet todo aí, maravilhoso.
4: Exatamente.
1: Micael.
3: A Silvia sempre se destaca ali na reality eventos, né? Então, aqui, Rogério, eu tenho que fazer um agradecimento especial também. Nós temos uma modalidade nova de patrocínio no baile desse ano, né? Que foram alguns patrocinadores especiais que sempre estiveram junto com o clube, sempre estão ajudando. E, além de estar divulgando aqui na rádio, nos jornais e no telão, no dia, eles estão sendo expostos na esquina do clube, num outdoor que fica ali na frente. Então, aqui, um agradecimento à Arte Química, à Eurotec Esquadrias, à Cooperativa Vinícola São João, à Eletro Gamin, Feltrin Group, Cripa Supermercado, LBR Portaria Zeladoria, Baggio Terraplanagem, Maxi Hidro, Santa Vita Imóveis, Farrapos Materiais de Construção e não podia deixar de estar participando a Rádio Espaço. Há alguns outros patrocinadores também do clube, a Reality Eventos, Biamar Malhas, Fachini Bebidas, Arteon, Jornal O Farroupilha e Jornal Informante. Eu acho que é bacana destacar e estamos aqui, os últimos anos atingimos 180 casais, Rogério. Esse ano aqui nós estamos com lotação máxima 250 casais. Há alguns ingressos na mão dos comendadores. No clube não tem mais ingresso.
1: Tá na mão dos comendadores.
3: Na mão dos comendadores e assim, arrisco a dizer, Joel muito me falava bom aqui na entrada que estava com 5 e o Dilson me falava que estava com 2. Ou seja, muito pouco ingresso.
1: Gente, qualquer novidade, liga pra rádio que a gente tem o contato de todos os comendadores aí, tudo certíssimo aí.
3: E assim, né, Rogério, 98 anos, rumo ao 100. Com certeza, 100 anos, uma banda nacional de renome, estamos ali com uma grande agilidade, correndo atrás por isso, e é por isso destacar todo esse trabalho, um agradecimento especial a toda a diretoria, as nossas soberanas que também fazem um excelente trabalho, a Manuela Mogno de Bortoli, a Júlia Luquezzi, a Helena Azevedo da Silva, um trabalho incansável de todo mundo à frente do clube, do Gilmar Luiz Gasperinho, vulgo Casca, que está sempre ali batalhando. Então, muito obrigado por tudo, por isso que vai ser um sucesso esse evento. Muito obrigado,
6: podemos comendadores. Podemos cobrar então, né, Rogério, que do grande show aí dos 100 anos, daqui 2 anos, é isso?
1: Como é que é?
6: Daqui 2 anos vai ter um grande show nacional, então, aqui é isso que o presidente...
3: Com certeza, hein? Vamos estar trabalhando para ser uma banda de renome no aniversário de 100 anos.
1: Gente, obrigadão. Algo mais aí, Edilson, beleza? Algo
6: não, acho
1: mais?
6: Que é só agradecer, né? Então, convidar todo o povo aí que ainda quiserem e tiveram a oportunidade de vir participar com nós. Serão 4 horas de baile. Né? Então, quem tiver vontade, né, Ana, enfim, quer de arrastar o pé, venha prestigiar o clube que eu acho que merece.
1: Gente, muito bom. Ana, Joel, algo mais aí que faltou, por gentileza?
5: Acho que era isso, Rogério, tudo certo, já foi passado o recado, né? Só em nome do presidente que também falar para a população aí, a sede campestre tá linda, né, presidente? Então convidar toda a população farroupilha, se quiser se associar ao clube, vão estar tendo aí grandes coisas acontecendo. O presidente Micael já fez vários melhorias lá na sede, né, presidente? Então, eu acho que um convite aí para a população também, além do baile, também se associar aí ao clube aí, tá prestigiando o nosso clube aqui de Farroupilha.
1: Estamos uma temporada, né, Micael? Muito interessante. O verão foi muito forte também. E agora com as promoções de inverno, primavera que vem aí, muita coisa boa ainda nesse ano.
3: Foram,
1: né,
3: feitos muitos investimentos nos últimos anos ali na sede campestre. Hoje tem empreendimentos se instalando ao redor da sede, no, nas duas laterais, vamos dizer assim, nas duas extremidades, tanto sentido Bento como sentido Farroupilha aqui, né, leste e oeste, empreendimentos de grande porte se aproximando da sede campestre. Então, assim, só tende a crescer. Sempre é importante destacar a presença na diretoria do seu associado. Isso só fortalece o Clube Santa Rita, mas não é por nada que estamos aqui atingindo a marca de 98 anos, devido a muito trabalho de muitas diretorias que passaram.
1: A gente fala muito aí, Micael, mas 98 anos com uma saúde muito boa do clube, né? Bacana. Que é uma coisa rara hoje em termos de clubes sociais do Brasil inteiro.
3: É isso aí.
1: E parabéns pro timaço de comendador, está aí o resultado, né? Não vou perder a oportunidade, Edilson, aqui. Ana, tu tá deixando, Ana, o Joel concorrer a deputado ou ainda tá na mão dele, hein, Ana? Tá na tua mão, que mulher do político sempre comanda aí. Hein, Ana? Tu libera ele pra concorrer ou ainda?
4: Desde o início, quando ele falou da vontade de concorrer, né? Eu mais do que ninguém incentivei, porque eu sei da capacidade que ele tem e agora tá na mão do partido, né? Ele já colocou o nome dele à disposição. Tenho certeza que vai estar muito bem representado, né? O nosso município com ele lá. Então agora está com o partido. Ele vai, estou dizendo eu como mulher dele, estou dizendo que ele vai.
1: Então, com esse aval aí. Agora não tem mais o que falar. Não é pra misturar os assuntos aqui, só pra não perder. Semana que vem, Joel, pega um tempinho, de repente, se o Niter tem sessão, de repente na quarta-feira,
5: sim,
1: pra gente falar só sobre esse assunto da pré-candidatura aí.
5: Não, com
1: falta a Ana, 100%.
5: Não, parte. É o principal, né, Rogério? Sem não. O aval da família aí, a gente nem 100%, sai de casa, né?
1: 100%, 100%.
5: Isso é importante, mas a gente combina assim.
1: Então tá legal. Semana que vem o senhor vai voltar aqui, tá, Micael?
3: Vamos voltar com outros dois casais e comendadores.
1: Tá. E o detalhe que, de repente, semana que vem a gente não tenha mais ingresso. Então, gente, por favor aí. Mas independente, vem com a turma aí pra gente reforçar.
3: Com certeza. Muito obrigado, Rogério. Obrigado novamente. Obrigado a todos os ouvintes ali, destacando aqui o Clube Santa Rita, excelente clube de Farroupilha aqui. É um privilégio estar à frente completando 98 anos. É uma satisfação gigante para mim e para toda a minha família.
1: Para nós também um presente ter vocês aqui com a gente divulgando esse baile de 90. É pouca história, gente. Pô, 98 anos. Gente, obrigadão.
4: Um abraço. Obrigada, Rogério.
1: Dia 30, tá, gente? É dia 30. Procura os comendadores. Qualquer dúvida, gente, liga aqui para espaço que a gente tem um contato de todos os comendadores, o presidente do mais para encaminhar. 6:15.
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1: Agora 6:21, temperatura tá variando entre 9 e 10 graus aqui no prédio da Espaço FM, que na Avenida Paulo Brolho, com a 13 de maio, tem oportunidade de emprego. 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Deixa eu convidar aqui para o estúdio da Espaço FM o padre Ricardo Fontana, nosso reitor do Santuário de Caravaggio. É contagem regressiva. Tá chegando a nossa Romaria, o Santuário de Caravaggio, 6:23, Rufato Alto Som, há mais de 25 anos oferecendo o que há de melhor e mais moderno para o seu carro em películas, som, alarmes, acessórios para picapes e tudo para a parte elétrica. 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Padre Ricardo, presente estar com o senhor aqui. Muito obrigado. 6:24, boa noite.
17: Boa noite, Rogério. Boa noite a toda a audiência da Rádio Espaço e os internautas que estão conosco. Uma alegria estarmos aqui juntos às vésperas da 147ª Romaria em honra a Nossa Senhora de Caravaggio. Com o convite em mão, posso lhe entregar
1: aqui? Por favor, Padre Ricardo, que presentão aqui, ó. Muito obrigado, Padre Ricardo. Aqui vamos estar lá certamente, a Rádio Espaço e, gente, é um presente aqui, ó. 147ª Romaria. Padre Ricardo, nessa, não é questão de troca de agradecimentos aqui, que a gente tem que agradecer porque é um fato histórico para nós, ainda mais quem está há décadas e décadas trabalhando. O que os senhores nos proporcionam para essa Romaria, inauguração do centro de mídia, que a gente nunca se queixou de, porque era tudo muito natural. Só que os senhores observaram que inclusive na mar recente, com aquele mau tempo, chuva e tudo mais, o pessoal estava em tendas, estava, e criaram um centro que vai ficar o ano inteiro à disposição para cobertura.
17: Fica à disposição quando o pessoal quiser, né? Foi um momento de gratidão na manhã de ontem, uma parceria que a gente fez com a Sicredi Serrana. Agradeço o Marcos Balbinotto, que está aqui total na audiência conosco.
1: Ele disse que presidente estaria... Marcos, muito obrigado, porque até me permito, que ouvindo do senhor a entrevista, é um investimento superior a R$300 mil.
17: 380, né? Mil.
1: Quase reais. R$400 mil. Quase 400. E toda, inclusive hoje também a gente combinando aqui, ouvindo o Gerônimo Filho, que vai estar comandando a cobertura com o Gabriel, com o Gustavo, com o Miller, enfim. Diz que é perfeito, tá tudo.
17: Sim, nós tudo fizemos pronto. Tudo prontinho. Inclusive hoje a gente ajustou os últimos detalhes. O maior investimento foi na TI, na área da informática, né, da tecnologia de informação, justamente para que se tenha uma internet de grande velocidade, tanto no áudio quanto no vídeo, para que de fato os veículos de comunicação possam ter toda a disponibilidade. Então são salas feitas com separação em madeira, ficou muito aconchegante, com termoacústico e com ar condicionado, com vidros duplos, tudo que tem direito, assim, de uma sala, de um estúdio. É um estúdio de 3x2,40 vezes 8 estúdios desse tamanho, assim. Então ficou algo que agregou ao nosso santuário, né? Acredito que agregou, assim, ao paisagismo do próprio santuário, numa construção de uma proposta moderna, né? Também agradecemos, assim, a identidade visual que foi dada pela equipe de marketing da Sicredi Serrana, né? Nos ajudaram também a criar, e juntamente também não posso esquecer, claro, do projeto da Pasquale, né? Arquitetura.
1: Carlos,
17: nosso conselho econômico, Gilberto Galafassi, que está à frente do nosso Conselho para Assuntos Econômicos do Santuário, Marcos também faz parte, né? Juntamente com todos os padres, foi uma troca de ideia durante o mais de um ano. Era, desde que eu cheguei, essa questão me incomodava muito pessoalmente. Eu não podia ver, eu sou muito parceiro da imprensa, gosto de estar perto, porque vocês nos ajudam muito na promoção, na divulgação, na evangelização. Eu aprendi isso com Dom Erwin Krauter, quando ele foi bispo do Xingu. Ele disse: não basta anunciar o evangelho, precisa comunicá-lo. Aquilo me chamou muita atenção, isso faz anos. E aí, a partir daquilo, sempre fiquei muito atento às comunicações sociais. E a igreja, desde o princípio, o bispo lembrou, o Pio X, quando chamou Marconi para fazer a Rádio Vaticana, lá em Roma. Isso nós estamos falando da década de 20, 30, não recordo bem, né? E foi Dom José que nos recordou ontem esse feito. O padre Landel de Moura foi o que criou a rádio aqui no Rio Grande do Sul, em 1910, início dos 1900, né? Então estamos felizes porque nós também temos meios de comunicação social, nós também temos rádio, a Rádio Miriam, né? Você sabe como isso é importante, porque assim, eu vi o pessoal nos gazebo e aconteceram os desajustes, né? O pessoal se acampava num cantinho do santuário, o pessoal ia lá, grosseiramente, nós pecamos, né? Mandava o pessoal sair de lá. E é essa forma agora, não, vocês precisam estar perto de nós. Nós queremos que vocês estejam no santuário, bem abrigados, protegidos, confortáveis e mais, não precisar ficar puxando o fio de tudo que é lado. Pode ter ao mesmo tempo 2 ou 3 veículos de comunicação numa mesma sala passando vídeo e áudio, com 2 acessos, com internet, com fibra ótica, e que vocês bem conhecem esse ramo, né?
1: Até a expressão que o senhor utilizava, hoje é só engatar o cabo aí no microfone, o cabo no microfone e manda ver. Imagem e som, perfeito aí.
17: Mas e um dos containers tem a possibilidade de ter o mezanino, de fazer filmagens por câmera no alto, né? Pega toda a esplanada, assim, ficou belíssimo.
1: Bom, por isso, um agradecimento que eu não tive oportunidade, eu sei que os colegas já fizeram, mas dizer no ar aqui um obrigado, assim, enorme para o senhor e para todos os envolvidos, a Sicredi, Marcos e toda essa, e para o bispo também, que estava nos prestigiando também ontem lá.
17: Verdade.
1: Porque só um detalhezinho, porque para nós que vem de uma outra geração também, desde o começo, aí a gente começa, é muita história que marcou, essa história de espichar fio, e era exatamente isso, porque primeiro que a gente primeiro a gente estava em casa mesmo com a Rádio Mira, enfim, que a gente começou lá e estava mais em casa, mas precisava também da linha telefônica. E aí era ver se a CRT na época se correr atrás, era qualidade, enfim. E aí espichar fio de maleta com maleta pra cá e pra lá. Então o senhor está nos presenteando aí, até o ano passado, com a tecnologia que tem, não estava legal 100% as empresas aqui, que não é culpa, mas é que a dificuldade. E hoje vamos estar com fibra ótica aí, 100%.
17: Isso, 2 terabytes, não sei o que se chama, de acesso, porque nós pedimos para o maior meio de comunicação social que tem, televisão, rádio e jornal. Qual é a potência que vocês precisam? 50 megabytes. Opa! Então nós multiplicamos isso por 16. Então nós estamos oferecendo, nossa, e quem cuidou dessa parte é o Eduardo Demomi e da Acústica Sons, que trabalham, são todos técnicos especializados da Yamaha, que vieram aí para os links. Você pegar o som do santuário para a rádio, é como se você estivesse dentro do santuário, a audição vai ficar assim limpa, perfeito. Claro que o teste de fato vai ser sábado de manhã, né? Mas nós já testamos nesses dias, agora nessa semana.
1: Qualidade, né?
17: Qualidade excelente.
1: Bom, Padre Ricardo, vamos no jogo rápido aqui e te deixar bem vamos à vontade, porque o objetivo da entrevista também é para nós utilidade pública. Sábado, domingo e terça, porque segunda também o pessoal vai frequentar também.
17: Vai porque a Randão e a Marco Polo, por exemplo, em Caxias, vão dar feriado na segunda-feira. Então nós acreditamos que segunda-feira também o santuário vai estar bem movimentado e o pessoal é muito bem-vindo. Nós já aumentamos as missas para segunda-feira, e não só nos horários normais de 9, 15, 17, mas 9, 10 e 30. 14, 15 e 17 horas. Para garantias também, a segunda-feira a gente vai estar lá disponível, atendendo, rezando as missas, acolhendo o pessoal. Há pouco, às 17 horas, acabamos de entregar mais uma obra, que é a Capela das Velas, que nós tivemos um incêndio no dia 28 de fevereiro, e o pessoal estava sem poder fazer a sua devoção, acender a vela. Manifestar sua fé, rezar pelo falecido, acabamos de entregar agora há pouco, já deve estar aí nas redes sociais. Ficou belíssima também a reforma da capela, fizemos totalmente ela, quase os tanques novos, né? Então a gente fez parcerias também com a Luvison, com a Zegla lá de Bento Gonçalves, que nos doaram esses tanques, né? Também nos conseguiram, enfim, um preço bacana. Então a gente pôde fazer assim, entregar uma obra aí lindíssima.
1: Ficou pronto 100%?
17: 100%, já está lá funcionando, que se você olhar no Instagram, fiz questão de gravar, né, um vídeo com as velas já acesas, porque o pessoal já foi hoje à tarde já acendendo as velas, está a pleno funcionamento.
1: Bom, Padre Ricardo, perguntas de sempre, mas necessárias aí. Horários de missas, que é fundamental.
17: Começa às 6 da manhã, hora em hora, até às 17 horas. Às 18 horas nós temos o terço luminoso, né, provavelmente dentro do santuário, pelo frio. Se der, a gente vai fazer também a procissão luminosa, mas a princípio o terço luminoso no sábado dentro do santuário. No domingo se repete das 6 da manhã às 17, de hora em hora, e na segunda-feira esses horários que acabei de passar, e na terça-feira, dia 26, o dia em honra à Nossa Senhora de Caravaggio, também de hora em hora.
1: Tá, no caso, segunda também vai ser de hora em hora as missas ou não?
17: Não, segunda-feira não, a gente nem tinha previsto de fazer um momento de romaria, não tá dentro dos festejos de todo aquele aparato, mas nós vamos, aumentamos daí para 5 missas, em vez de ter 10 missas no sábado, domingo e terça são 10 missas, na segunda-feira 5 missas.
1: Tá, a questão das confissões.
17: Vai ter sacerdotes lá para abençoar e também para as confissões dentro do santuário antigo e as bênçãos logo no lado do santuário antigo. Montamos também um espaço próprio, coberto, abrigado também para os padres poderem dar
1: a
17: bênção.
1: A gente vai conversar amplamente com a brigada, com a polícia rodoviária, mas o reitor, Padre Ricardo, qual é a orientação para os motoristas, a questão de chegada, de estacionamento? São megas operações que o senhor tem como parceiro, a brigada militar, polícia rodoviária.
17: 140 homens da brigada militar estarão à disposição nos arredores aí do santuário, mas todo o aparato da Polícia Rodoviária Estadual nas rodovias, especialmente nos trevos, dando indicação, e teremos mais 40 homens nossos da DSC, nossa vigilância interna, orientando os estacionamentos desde lá da 26 de maio, chegando até aqui próximo atrás do santuário.
1: Os estacionamentos que o senhor recomenda?
17: Todos eles, porque eles vão direcionando sempre mais próximo e vai indo para o mais longe. Essa sempre vai ser a dica. Então começa estacionamento para as autoridades e os sacerdotes serão na esplanada do santuário. Agora acabei de lhe entregar, né, o convite com uma credencial. Vamos ver se tem ela aqui, ó. Essa aqui, ó, Marco. Você recebe hoje das mãos aqui.
1: Tá bom.
17: Passe livre, né? essa cor verde, cada um tem uma cor, os voluntários têm uma cor, as pessoas da comunidade outra cor, pendura no retrovisor, então vai estar acessando. Então esses aqui acessam ali na esplanada, os de serviço atrás do santuário e nos estacionamentos, então quem vem como devoto e peregrino aí, tá? Se tiver alguma situação de cadeirante, de pessoa que necessita, pode ir conversando com os policiais, eles vão liberando até próximo do santuário.
1: Padre Ricardo, transporte ônibus, o que você está recomendando?
17: 120 ônibus à disposição, estacionados onde ficava o famoso camelódromo, já com disposição da saída em frente à escola Caravaggio, ali no estacionamento dos ônibus. Então, o pessoal que vem a pé, a gente sugere que vai pegar o coletivo de volta para Caxias do Bento Gonçalves, que já compre a sua passagem antecipada em Caxias, Bento Gonçalves, ou aqui em Farroupilha também, não tem problema. E aí facilita muito o embarque de volta. Então, o pessoal vai ter venda na Busa, para quem vem de Caxias, ali no centro de atendimento aos peregrinos, onde é o QG do Galafassi, né?
1: Exato.
17: Então, e à disposição, a compra por ali é Pix ou cartão débito e crédito, e ali no santuário, cartão débito, crédito, Pix e também dinheiro.
1: Valores das passagens, o senhor tem?
17: Quem comprar antecipadamente R$19, quem comprar na hora, no dia da sábado, R$20.
1: Isso para Caxias?
17: Caxias e Bento. E aqui metade, né? R$10.
1: Padre Ricardo, questão de... Sim, por favor.
17: Alimentação, o prato feito, um boníssimo prato feito, tem as imagens aí para constatar nas redes sociais, apenas R$30 com o direito de um suco de uva doado pela Suvalan Tecnovin, que temos que fazer referência, porque doaram 5 mil caixinhas de suco para nós.
1: R$30, prato feito.
17: Com direito a um suco de uva, ou pêssego, ou laranja, enfim, que tiver ali à disposição. É um baita prato, porque é macarrão, dois pedaços de galeto grande, um salsichão, pão, só R$30. É justamente porque o peregrino, se ele vem em grupo, sábado, por exemplo, é a Romaria da Juventude, às 10h30. Então, o jovem tem pouco dinheiro, eles querem alguma coisa, o pessoal quer coisa rápida, então você já serve o prato pronto, se serve aí no TR, o ano passado foi perfeito, servimos quase 5 mil pratos prontos. Nos dias da Romaria, que foi uma das mais tímidas que tivemos, né?
1: Só uma curiosidade, a comida feita lá mesmo no santuário?
17: Lá feita, porque lá.
1: O senhor molho, tem uma turma lá que é maravilhosa.
17: Maravilhosa, equipe administrativa aí, que está na coordenação aí do Fernando e da Simone Demome, do Lodir Munhol, do Alexandre Jacomel, do André Sartor, tô esquecendo, o Capelari, né? O quinto, vamos ver se eu lembro, o sexto, o Moisés Crocoli. São seis casais, lembrei de todos.
1: Tá aí.
17: Os seis casais maravilhosos que estão se empenhando assim a fundo e envolvendo toda a comunidade de Caravaggio.
1: São quantos voluntários?
17: 400, só na área do santuário, sem contar esse pessoal que fica na segurança dos caminhos e outros voluntários que servem água, frutas pelos caminhos. Nos 3 dias aí no santuário, 1.200 voluntários.
1: Sem falar, porque o senhor tem uma parceria com todo mundo, sem falar do lado particular, né? Do Reale Brunetto, da família do senhor Reale, da família Zucco aí do
17: Galafassi,
1: quer dizer,
17: todo mundo se ajudando, o pessoal também da
1: Sobacau,
17: da vila, todo mundo com seus já comércios aí prontos para colher bem, o hotel para colher bem, né? Então a gente tá muito feliz com isso.
1: Tá, eu falo da segurança, tem uma tradição histórica que nunca teve problema, algo mais, sabe, grave. A segurança, a Brigada Militar, que o senhor já falou, né? Que tem esse, a Polícia Civil, sem falar também da questão da saúde de atendimento, que é parceria.
17: Isso, queria agradecer aí a Secretaria de Turismo, que dá todo um aparato geral. E a Secretaria da Saúde, o Thiago Brambila, né, que está à frente da Secretaria da Saúde, com um aparato também aí especial, já montaram o ambulatório, já vem várias ambulâncias. Tem o Corpo de Bombeiros também, que vai estar prestando serviços, tanto para a questão de socorros quanto de incêndios, então, que às vezes já aconteceu de ônibus, né, pegarem fogo, Capela das Velas, Então estamos com todo um aparato pronto aí para dar maior segurança ao Romeiro que vier até o santuário. Estamos preparados.
1: Prefeitura de Caxias, de Farroupilha, a região inteira está com o senhor.
17: Quero agradecer demais aqui, sobretudo o prefeito Jonas, né? Que tem dado assim um apoio. Ontem passamos a tarde toda revisando todas as obras, todos os setores, são 12 grandes setores com 36 subsetores, e nós visitamos setor por setor para ver se tudo estava em ordem. Circulamos aos arredores do santuário, fomos até praticamente a Forqueta, toda a linha Palmeiro, passamos ver as lixeiras. O pessoal da Ecofar também nos ajudando muito, queria agradecer aí tanto o Paulinho quanto, não lembro o sobrenome do que coordena aí a Ecofar, agora me fugiu, né? Mas enfim, agradeço toda a Ecofar aí também que está conosco.
1: Bom, Padre Ricardo, o detalhe, Romeiros, o pessoal que vem a pé, recomendações. A gente sabe que questão de trânsito, a Polícia Rodoviária, comandante Stasaka, Brigado Tenente Coronel Giovanni Gomes, pessoal todo envolvido aí. Mas digamos, a sua recomendação.
17: A recomendação é que venha com calma, que venha para rezar, né? É o que a gente tem constatado nessas romarias, que foi uma prova diante da chuva e do frio que enfrentamos 4 anos. Esse ano nós vamos ter tempo bom.
1: Mas então, com frio.
17: E com frio, mas a gente acredita que venha muita gente, sobretudo no sábado próximo agora. Então, venham com calma, venham tranquilo, venham. O pessoal gosta de sair à madrugada, venham, vai às estradas, desde as 3 horas da manhã, o pessoal já vai estar despertando da Polícia Rodoviária Estadual, já a partir das 4 horas, o pessoal já vai estar dando cobertura nos caminhos. Então, faça os caminhos de indicação pela Polícia Rodoviária Estadual, que vai ter a segurança, tanto no trânsito, quanto também a segurança pessoal dos seus pertences, né? Então é bem importante, estará todos os caminhos seguros. Quem vem de Bento Gonçalves também pelos caminhos de pedra, né? A subida toda aqui dos caminhos de pedra é feita só para os peregrinos e romeiros que vêm ali da região de Bento Gonçalves. Quem vai vir aqui também de Farroupilha, né? Já tem mais uma parte da 1,100 km aí, não tá asfaltada, mas já dá para ocupar a pista, ela já tá iluminada. Passei agora, queria agradecer aí a iluminação aqui de Farroupilha, que fizeram esse esforço para deixar já a iluminação pronta essa noite, né? Ontem não tava, hoje passei, já tava iluminado aí boa parte, então já pode começar a caminhar de madrugada, que não tem problema. E é legal, né? Porque a primeira missa é às 6 da manhã, então o pessoal já começa a vir fazer a sua devoção, tocar em Nossa Senhora. Então, desde as 6 da manhã já estaremos preparados aí para
1: missa campal, que é um ponto bonito, quer dizer, tudo é muito bonito, importante, enfim, é para quem tem fé, mas a missa campal, confirmadas?
17: Confirmadas, 10h30 da manhã, todas elas, né? Porque praticamente teremos tempo bom nos 4 dias da romaria, né? A gente, eu já tô emendando 4, porque na segunda-feira eu vi que vai dar uma grande romaria.
1: Esse fato que o senhor nos passa, que é novidade, Randon e Marco Polo, que vão puxar para segunda-feira o feriado, isso vem multidão para cá, certamente.
17: Vem multidão, e normalmente o pessoal de Caxias vem no sábado, né? Porque eles preferem descansar no domingo, mas pode ser que venham na segunda-feira, porque tá, a terça também vai ser feriado.
1: Bom, Padre Ricardo, a gente só deu uma pulada, mas até para orientar, infelizmente não tá concluídas as pistas ainda. Uhum. Aqui para Caravaggio aí. O pessoal vem com calma, que o senhor falou aqui, dá para ter segurança 100% aí.
17: Sim, vai estar todo seguro o caminho, né? Metade do caminho é feito para os romeiros, então vai ser bem tranquilo, né?
1: Pessoal
17: vai...
1: que vem, eu tô falando de Farroupilha, né?
17: Isso,
1: no caso.
17: Isso, isso. Vai ter um bom aparato de segurança, né? Venha, procure ir pela pista de caminhada, né? E pela pista que é, tem uma parte da pista que é preparada para os peregrinos. E tem mais, né? Nós elaboramos para as mídias, vocês também devem ter aqui um material que a gente está divulgando, tudo o que você precisa saber sobre a 140ª.
1: Já está no portal aí, que já divulgaram assim. Isso. Que chegou. Então, excelente.
17: Procure nas redes, procure nas rádios, que a gente vem trabalhando assim. Nós, são 4 anos que eu estou aqui, vou para a quinta romaria, né? Sempre avaliando, sempre já começo a pontuar, né?
1: Mas eu acho que vai ser a sua melhor.
17: Porque
1: ela vai estar mais completa.
17: Essa é a sonhada.
1: O senhor enfrentou pandemia, o senhor enfrentou a enchente, os desmoronamentos. E esse aqui tá tudo redondinho.
17: Tá redondo.
1: E esse frio vai fazer bem também.
17: Então, estamos muito contentes, assim, muito agradecidos, e até as parcerias, assim, queria agradecer de coração, sabe, os benfeitores do santuário, que se espraiam, né, para muitas áreas, né? Tem o pessoal que ajuda com valores, com mão de obra, com material, sabe? E são essas parcerias que também nos estão dando suporte para a gente poder oferecer o melhor ao peregrino que vem ali, né? Porque a gente sabe, o santuário, a gente sabe que no dia 27 ele vai continuar com bastante movimentação, né? Porque dia 4 de junho é Corpus Christi, o pessoal também participa
1: logo
17: muito.
1: Logo em seguida. Padre, eu quero que o senhor recomenda pra gente fechar aí pro Romero aí fazer, porque não, ele não tem muito tempo muitas vezes, né?
17: Eu queria dizer que Caravaggio é um sentimento. Supre muito mais do que simplesmente a gente fazer só uma caminhada. Então venha com muita fé, renove suas esperanças, venha fazer seu pedido, venha pagar sua promessa, venha com o coração agradecido. Quem pode vir até o Caravaggio a pé deve ter sentimentos de gratidão, porque a gente só tem que agradecer quando tem a possibilidade de locomover-se da própria casa, do próprio lugar, e ir até o santuário de Caravaggio, onde a gente possa sentir essa paz de espírito. Ninguém sai de mãos vazias do santuário de Caravaggio. Então procure silenciar a alma, o coração. Desde quando as pessoas chegarem à avenida, vão entrar num clima próprio do santuário, porque o som já começa a estar lá no início da Avenida Dom José Baré para os caminhantes. Então procure já se sintonizar com esses momentos de fé para fazer a sua expressão de fé. Tem um pessoal, assim, um aparato grande de assistência na área da saúde, na área da limpeza, dos próprios sanitários, né? Vai encontrar os banheiros cheirosos, limpos, quer dizer, todo um ambiente preparado para o bom acolhimento, né? Temos os restaurantes aí também terceirizados do nosso santuário, tem o garden, tem a lancheria, tem aí as vizinhanças, tem os nossos restaurantes, tanto panorâmico, um pouco mais elaborado, então já é um buffet um pouco mais, assim, eu não vou falar o preço aqui porque agora não tenho certeza.
1: Tava 50
17: mais,
1: reais
17: mais ou menos 50 passado. Pila, 50 reais.
1: Maravilhoso,
17: e no
1: tá?
17: térreo daí 30 reais e com direito a um suco, né? Para hidratar. Então, quer dizer, venha
1: pro santuário. Mas o mais importante, aí vem testemunho de todos nós, porque mais que a gente vai para Caravaggio, cada vez que a gente chega lá, a gente sente assim que a gente é abraçado.
17: E tem que ser, né?
1: Essa casa sensação que a gente tem, por exemplo, domingo passado, tava lotado o Caravaggio. E eu precisava, era uma coisa, eu tava de aniversário e fui aqui.
17: Parabéns.
1: Eu te agradeço, já que eu recebi.
17: Eu te mandei o recado.
1: Mandou o recado. E eu precisava estar lá dentro. E só que o santuário tava muito lotado. E aí a igreja antiga, quando a gente entra, a gente sente que a gente
17: silencia.
1: É.

0: do transcendente que vem sobre nós. Então a gente se sente tocado pelo mistério, e é isso que precisa acontecer, porque santuário significa lugar santo, lugar sagrado, um lugar onde a gente possa beber da fonte que não se esgota, da vida eterna.
1: Padre Ricardo, muito obrigado. Só vou agradecer a Andressa uma pergunta que eu não te fiz aí, até para orientar: ambulantes são permitidos?
0: Não. Nenhum ambulante é permitido, nenhum comércio que não esteja legalizado. Então é bem importante essa pergunta da ouvinte aqui, porque nós temos uma fiscalização bem acirrada para isso, porque nós não queremos fazer do Santuário de Caravaggio uma casa de comércio. Precisa ser algo que esteja aí à disposição do peregrino para que ele possa fazer a sua manifestação de fé, sim. Mas então quem vai estar lá vendendo alguma coisa deve estar bem legalizado, tá?
1: Padre Ricardo, muito obrigado, te peço uma bênção, você que está com a imagem aí, nossa.
0: É um presente que eu vou te deixar aqui, porque eu sei que você é muito devoto, porque o Padre Jônio ouve todas as manhãs, né? O teu programa.
1: Eu rezo.
0: E aí, agradeço. Olha, ele reza todos os dias para Nossa Senhora de Caravaggio. Então, bom, não sei se ele tem a Nossa Senhora de Caravaggio lá, mas vou deixar uma especial muito, que acabei de abençoar lá no santuário.
1: Tá bem,
0: abençoei lá no santuário. Te trouxe aqui muito abençoada. Eu só vou fazer a oração. Depois eu te dou de presente ela aqui. Vamos lá então, fazendo a nossa prece por você, pela Rádio Espaço e por todos os ouvintes, internautas que estão conosco. Sejam bem-vindos ao santuário lá na a sala de vocês, se não me engano, é a número...
1: Não sei se é a 8, alguma coisa.
0: Não, você... acho que é a 7.
1: Tá, mas enfim, independente aí. A gente tá muito feliz.
0: Acho que é
1: a
0: sala 4.
1: Tá, a gente tá muito feliz aí. Muito feliz.
0: Mas enfim, não tem problema. É uma baita sala, o Miller gostou muito, esteve lá, o Miller, o
1: Jerônimo, meu filho,
0: Jerônimo.
1: Que tá acordando a parte técnica também, adorou, que tá tudo muito de primeira.
0: Que enfim, maravilha, né?
1: Vamos lá.
0: Lembrai-vos, ó Puríssima Virgem Maria, que jamais se tenha ouvido que deixasses de socorrer e consolar a quem vos invocou, implorando a vossa proteção e assistência. Assim, pois, animado com igual confiança, como a Mãe Amantíssima, ó Virgem das Virgens, a vós recorro, de vós me valho, gemendo sob o peso de meus pecados, humildemente me prostro aos vossos pés. Não rejeiteis as minhas súplicas, ó Virgem de Caravaggio, mas dignai-vos de as ouvir propícia e de me alcançar a graça que vos peço. Eu também vou pedir uma graça. Minha mãe foi hospitalizada ontem e me pediu para eu ir lá dar unção. Estou saindo daqui. Eu tinha uma reuniãozinha, cancelei agora, uma breve reunião, mas cancelei para ir visitá-la, vou levar a comunhão. Então, espero que ela fique bem. Então, peço, me uno com todos vocês, junto com a mãe de Caravaggio.
1: Como é que é o nome da tua mãe?
0: Maria Baldissera Fontana. Amém. Tá no quarto lá, 303 do Hospital do Círculo. Então, tô me dirigindo para lá, tá numa série de exames. Acabou de fazer uma endoscopia agora à tarde. Mas acredito que vai ficar bem. Está com 86 anos, bem fragilizada. E queria agradecer as minhas manas que estão lá direto, me deixando tranquilo para eu conduzir a Romaria, mas não posso deixar dar um pulo lá essa noite. Então, com um pouco de emoção, a gente fala isso.
1: Igualmente.
0: Por trás, às vezes, de um homem forte, né, que conduz, tem as fragilidades humanas que também a gente precisa em vésperas de Romaria. Então, que tudo corra bem.
1: Nossa Senhora de Caravaggio.
0: Então, pela intercessão de Nossa Senhora de Caravaggio, o Senhor te abençoe, te guarde, o Senhor mostre sua face misericordiosa, te dando a saúde almejada, a proteção constante e a paz. Pai, Filho e Espírito Santo, amém. Deixo de presente a imagem.
1: Que presente, gente, muito obrigado, Padre Ricardo. 6:51, a gente faz um intervalo rápido e volta em seguida. Obrigado, Padre Ricardo, por esse presente aqui, gente, que presente lindo aqui pra gente, né, fechar essa quinta-feira, nas vésperas da Romaria, 6:51.
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0: Agora 6h53. A equipe da reportagem da Espaço está lá na empresa, ainda alguma transportadora. Aqui a Rodonaves, vamos dar um tempinho sim na reta final, apesar de ter mais tempo. Deixa eu chamar a Thaís, tá com a gente há um bom tempo esperando aqui. A Thaís Gonçalves da Silva é a nossa coordenadora do PROCON aqui em Farroupilha, tem utilidade pública para todos nós. 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Thaís, te agradecer aqui a presença no estúdio da Espaço FM para a gente falar de utilidade pública. Primeiro, te agradecer aí, estava já com a gente há um bom tempo, mas sempre bom ouvir o Padre Ricardo aí. Romaria tá chegando. Boa noite.
2: Boa noite, Rogério. Boa noite, ouvintes da Rádio Espaço.
0: Eu vou na corrida aqui e te deixar bem à vontade. O assunto é. A senhora voltou recentemente com a reportagem, uma repercussão grande, mas nunca é demais falar. Equipe da Corsan, que a gente tem uma ligação grande com a turma toda, só que há problemas sérios já há um bom tempo, a questão de água suja, turva, vazamentos, falta d'água, hoje também estava faltando em alguns bairros também. Só que é o seguinte, a gente envia para a equipe de comunicação, para a gerência e tal. Mas para a gente poder cobrar em nível até de órgãos fiscalizadores, tem que passar pelo PROCON. Então, quem tem problemas com a Corsan, hoje, ontem, já há um bom tempo, Thaís, faz registro, como é que se faz, o que se recomenda?
2: Isso mesmo, Rogério. Primeiramente, a gente quer agradecer a oportunidade de estar aqui e também agradecer pela grande divulgação que a gente teve essa semana. E como bem tu falaste, Rogério, a gente tem vários problemas, sim, já há algum tempo, né? Não é de agora, não é uma coisa deste ano, acho que desde o ano passado a gente vem trabalhando essa pauta.
0: Só vem aumentando o problema.
2: Exatamente, né? Tarifário, é indisponibilidade de rede de esgoto, é soleira negativa e agora, então, ainda o problema maior da falta de água e quando volta com cor estranha, mau cheiro. E só que para cobrar efetivamente, como bem tu falaste, precisa ter registros. E nós, de janeiro até o mês de maio, nós estávamos apenas com 67 reclamações. E a maioria nem era por falta de água, era outras cobranças, né? No entanto, depois que a gente começou a divulgar mais o número, e né, terça-feira, e tu começou a falar também para o pessoal procurar, nós aumentamos já de terça até hoje 44 reclamações. Então é um número até bem expressivo, mas sei e acredito que tem bem mais. Estamos em contato com os presidentes de bairros também, enviando mensagens para que eles façam uma força-tarefa para que a comunidade nos procure e registre suas reclamações.
0: Thaís, salienta de novo, por que é fundamental fazer o registro no PROCON?
2: Rogério, hoje é fundamental porque a gente sabe que a Corsan, a GEA, ela está regulamentada pela GERCS. ok? E vem lá de cima da ANA, que é a Agência Nacional das Águas. Para nós ter força efetiva de cobrança nessas agências que regulam esses serviços públicos, não tem como nós chegarmos lá sem nada formalmente escrito ou definido, porque estão reclamando, mas quem está reclamando? Se nem no órgão da própria Corsã tem reclamações e nem no PROCON, fica meio que vago as reclamações, então não adianta a gente falar, mas não agir também, né?
0: Como é que o pessoal faz? Porque tem, pode ser pessoalmente e também via WhatsApp, telefone, por favor.
2: Sim, Rogério, a gente tem uma lista até um pouco extensa de coisas que a gente necessita para registrar uma reclamação formal no PROCON. Mas devido ao problema da Corsã ser um problema que nessa semana aí foi um único problema de falta de água e bem relacionado à falta de água e à coloração da água, a gente decidiu então reduzir e nós formamos algumas perguntas bem básicas que é para ninguém dar desculpa de não vou responder tudo isso aqui, não tenho tempo. Então, é o que a gente precisa, assim, ó, bem claramente, precisa ser o CPF do titular da conta, precisamos da data de nascimento do titular, o endereço completo e a data de nascimento, né, que eu já falei, isso aí. Então, essas coisas simples e, claro, se possível, mandar uma foto da conta de água ali pra gente comprovar, porque às vezes as pessoas se perdem, mandam dela e tá no nome de outra pessoa. Então, precisa somente disso. Então, nossas mensagens já estão indo, a pessoa nos dá lá, problema da Corsã, nós já encaminhamos a mensagem pronta com esses dados, é só ela nos responder, nós vamos estar formalizando essa reclamação contra a Corsã.
0: Número que o pessoal liga...
2: Sim, Rogério, nós temos então o nosso WhatsApp, que é o número que a gente mais usa ali nas reclamações e, claro, presencialmente das 9 às 16 horas ali na prefeitura. Então, o nosso número de contato para as reclamações é 54996122481.
0: E repete.
2: 54996122481.
0: Thaís, quem puder ir pessoalmente...
2: Quem puder ir pessoalmente também, então nós ficamos ali na prefeitura, junto com a Prefeitura Municipal de Farroupilha. O nosso horário de atendimento é das 9 às 16 horas, sem fechar ao meio-dia. Então a gente fica ali direto, você pode chegar, não precisa de senha, né? É livre demanda, a gente vai chamando conforme tem as pessoas ali. E a gente tem registrado e acreditamos que juntos nós podemos, quem sabe, chegar nesses órgãos reguladores e tomar algumas medidas. Muito importante também relatar aqui que a própria Jergues, né, em reuniões ali com fiscais de contrato, comentou que hoje o meio mais certo e mais resolutivo de conversa com a Corsã é os PROCONs. Então, acredito que nós estamos ali prontas para fazer o nosso trabalho. Entendemos a demanda da população e cabe a nós, né, tomarmos atitudes, e a atitude que a gente tem para tomar é notificá-los, aguardar a resposta e depois tomar as medidas necessárias.
0: Thaís, muito obrigado, qualquer novidade é prioridade o assunto. Muito
2: com
0: obrigado.
2: Com certeza, muito obrigada, Rogério, boa noite.
0: Boa noite, esse é o nosso PROCON aqui em Farroupilha, que dá resultado, que funciona. A Voz do Brasil está começando, amigos, colegas que estão lá na Rodonaves, quiserem enviar matérias aqui já para o Ligação, para a Noite da Espaço, fica à vontade. Voz do Brasil, até amanhã.
3: Do dia 26, trabalhadores poderão utilizar parte do FGTS para quitar dívidas do Desenrola.
4: Quer reformar sua casa? Famílias com renda de até 13 mil reais por mês podem financiar obra com juros mais em conta. É o Reforma Casa Brasil.
5: Dignidade, programa Periferia Viva, vai construir banheiros para 30 mil famílias que vivem sem estrutura sanitária básica.
4: Vamos saber mais sobre esses temas com o ministro das Cidades, Vladimir Lima.
5: E ainda, valorização da cultura.
4: No Espírito Santo, o presidente Lula assina medida de reconhecimento, preservação e promoção das culturas tradicionais e populares.
6: O investimento em cultura movimenta uma indústria potente, estimula a economia, transforma a vida de cidades. Por isso, a cultura será sempre prioridade do nosso governo.
5: Na apresentação da Voz do Brasil, Mariana Jungmann e Luciano Seixas.
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5: Mais de 1 milhão de pessoas já saíram do vermelho com a ajuda do Desenrola Famílias.
4: A ação é voltada para quem tem dívidas como cartão de crédito e cheque especial.
5: E faz parte do novo Desenrola, lançado este mês pelo governo do Brasil, que também contempla estudantes, produtores rurais e pequenos empresários.
4: Serão, ao todo, 90 dias de negociações com juros e condições facilitadas.
3: Segundo os dados do Ministério da Fazenda, mais de 1 milhão

0: infiltração na sua parede, aproveita também para resolver essa infiltração na sua parede, com o teto até 40 mil reais.
1: Mas são essas entidades, essas organizações, elas é que vão contratar e oferecer a reforma para as pessoas?
0: Exatamente.
1: Ou elas só vão indicar quem é e a família que vai receber o dinheiro para a reforma e cuidar da reforma?
0: Essas entidades, elas fizeram a proposta, a gente vai contratar e transferir o recurso para essas entidades vão fazer os projetos para cada casa, do que a casa necessita, se é o banheiro com infiltração, para resolver infiltração, se é o banheiro para resolver o telhado, e a entidade que vai executar a obra. Aí a relação da família é com a entidade.
1: E as famílias podem fazer reformas, como você disse, até 40 mil reais, né? O que está incluído nessa previsão de orçamento? Qual vai ser a contrapartida também dessas famílias?
0: As famílias vão pagar apenas até 1%, porque 40 mil reais é o teto máximo. Então, assim, se uma família fizer uma reforma de 30 mil reais, ela vai pagar 300 reais. É um valor único que vai dar o benefício dela, além de ter um banheiro novo, ela poder também ter alguns outros tipos de reforma na casa dela. A exemplo do que eu dei aqui para o Luciano, a questão de resolver infiltração, de resolver o telhado, de resolver algum problema na janela.
1: E aí está incluído tudo, né? Mão de obra.
0: Exatamente, mão de obra, material e tudo mais.
2: E como é que as famílias se candidatam ao programa, ministro? Elas devem procurar os agentes promotores? Devem fazer algum tipo de cadastro junto ao governo?
0: Quando a entidade fez essa proposta pro governo federal, pro Ministério das Cidades, ela já tinha mapeado qual o bairro, qual é a comunidade que ela vai atuar, né? E claro que tem uma organização dessa demanda para levantar agora a necessidade de cada família, e casa a casa, né? Pegar certinho o nome, verificar todo o imóvel, o que ele precisa, além do banheiro, vamos checar aqui o telhado, precisa ajustar o telhado, precisa ajustar o piso. Mas essa comunidade, ela está de antemão mapeada para que agora a gente possa contratar essas obras e executar a reforma desses banheiros.
1: Ministro, o senhor começou falando então que a gente tem o Minha Casa Minha Vida para oferecer casa para quem não tem. O Reforma Casa Brasil para oferecer melhorias em casas que precisam de adequações, e o Reforma, eu preferia Viva Reformas, então, para oferecer esse tipo de necessidade mais básica, mais premente. Vamos falar do Reforma Casa Brasil agora, porque ele é um pouco diferente. Eu queria que o senhor explicasse a diferença entre ele e esse programa lançado agora, e que tipo de melhorias podem ser feitas pelo Reforma Casa Brasil.
0: Certo, então vamos lá. Como eu estava falando, o programa Minha Casa Minha Vida, ele foca na habitação, para quem não tem. O programa Periferia Melhoria, a gente vai nos bairros periféricos, os bairros mais simples, carentes, né? Pessoas extremamente carentes, que a gente resolve, e que não tem condição de pegar um financiamento, não tem condição de fazer um banheiro com recursos próprios. No caso do Reforma Casa Brasil, a gente potencializa resolver questões de inadequações em moradias para aquela família com renda até 13 mil, que pode acessar o crédito, um financiamento, com a taxa de juros de 0,99%, com um empréstimo máximo e um valor para financiar de até 50 mil reais, e que ela pode tá reformando um quarto, ampliando o quarto, reformando o banheiro que ela já tem, reformando o telhado, fazendo instalação elétrica, hidráulica, e dando uma melhor qualidade para a sua casa.
1: Às vezes ampliando.
0: Às vezes ampliando. A gente tem cerca de disponível para o programa Reforma Casa Brasil cerca de 30 bilhões de reais. Para o programa Periferia Melhoria, que a gente falou agora há pouco, a gente selecionou 9 mil moradias e a gente potencializou, na verdade, esse 9 mil, desculpe, 9 mil era a meta, e a gente triplicou, foi para 30 mil. Mas são formas de atender a população brasileira, aquelas famílias que mais precisam, cada qual de acordo com sua necessidade. Para quem não tem casa, programa Minha Casa Minha Vida. Para quem tem sua habitação e precisa resolver a inadequação, o Reforma Casa Brasil. E para quem realmente é uma família extremamente carente, a gente chegar com Periferia Melhoria.
2: O senhor fez referência às faixas e aos valores que podem ser financiados neste programa. Esses valores podem ser financiados, dependem da faixa de renda da pessoa ou do custo da reforma que ela
0: Como nessa situação nós estamos falando de um financiamento, então vai ser feita uma análise de crédito, de capacidade dessa família de pegar um empréstimo. Claro que um empréstimo é com a taxa menor que 1%, então a taxa facilitada, que ela traz mais famílias para o programa. Ela é mais atrativa e ela dá oportunidade.

0: Uniza a família aí a poder de fato tá melhorando sua unidade habitacional, sua moradia com as reformas que a gente falou aqui agora há pouco, né?
1: E o programa aceita pessoas que estiverem com o nome sujo, negativado por dívida como cartão de crédito, por exemplo, cheque especial?
0: Numa situação dessa que é uma análise de crédito, Mariana, assim, então é importante que as pessoas vão ter que reunir as documentações, né? Os documentos com prova e renda e tudo, para que seja feita uma avaliação aí pelo agente financeiro e ela possa estar acessando um financiamento com a taxa facilitada pelo governo do Brasil, pelo governo do presidente Lula, né?
2: Ok, nós conversamos com o ministro das cidades, Vladimir Lima. Muito obrigado, ministro, por sua entrevista aqui, a Voz do Brasil.
0: Obrigado, pessoal.
1: Iniciativas para fortalecer a cultura popular no país.
2: O governo do Brasil entregou hoje 90 equipamentos culturais itinerantes que podem ser adaptados para bibliotecas, estúdios e oficinas de cinema.
1: A entrega foi feita durante a sexta Teia Nacional dos Pontos de Cultura, que contou com a participação do presidente Lula.
3: Um desfile de estandartes representando os estados brasileiros marcou a abertura da sexta Teia Nacional dos Pontos de Cultura em Aracruz, no Espírito Santo. Depois de um intervalo de 12 anos, o evento foi retomado, reunindo agentes culturais, coletivos, mestres e mestras das culturas populares, povos tradicionais, representantes da sociedade civil e gestores públicos. A iniciativa faz parte do Cultura Viva, programa criado há 22 anos para movimentar o setor. A ministra da Cultura, Margarete Menezes, destacou os avanços do setor nos últimos 3 anos.
4: Tem em torno de 400 milhões sendo aplicados por ano na produção cultural de base comunitária. E nós passamos nessa gestão para 23.121 iniciativas fomentadas até agora.
3: Durante o evento, foram distribuídas placas de identificação aos pontos de cultura. Todos os mais de 16 mil pontos certificados em todo o país vão receber o material. Uma outra entrega feita em Aracruz foi a de 90 unidades dos Movicéus. Os Movicéus são equipamentos culturais itinerantes, adaptados com biblioteca, estúdio audiovisual, recursos tecnológicos, material para oficinas e cinema ao ar livre. Essa estrutura permite que municípios desassistidos possam ter acesso a atividades culturais. O presidente Lula destacou a importância do investimento em cultura.
5: O investimento em cultura movimenta uma indústria potente, estimula a economia, transforma vidas e cidades. Por isso, a cultura será sempre prioridade no nosso governo. Contará sempre com políticas públicas capazes de ajudá-la a exercer todo o seu potencial simbólico e econômico.
3: Para celebrar a cultura nacional, foram assinadas portarias que regulamentam a Rede Nacional de Mestras e Mestres das Culturas Tradicionais e Populares e o Programa Festejos Populares do Brasil. Também foram assinados o Decreto de Renovação do Conselho Nacional de Política Cultural e o Decreto que cria a Política Nacional para as Culturas Tradicionais e Populares. De Aracruz, no Espírito Santo, Luana Cari.
2: Também em Aracruz, o presidente Lula entregou 12 micro-ônibus do programa Agora Tem Especialistas Caminhos da Saúde e 11 vans do Programa Especial de Saúde do Rio Doce.
1: Os micro-ônibus são equipados com ar-condicionado e plataformas de acessibilidade e beneficiam 12 municípios capixabas.
2: Eles vão fazer o transporte sanitário seguro e gratuito de pacientes do SUS que precisam se deslocar para outras cidades para realizar consultas, exames, tratamentos especializados e procedimentos de média e alta complexidade.
1: Já as vans foram entregues para 11 municípios e serão utilizadas no transporte de pacientes para consultas, procedimentos e cirurgias fora do domicílio.
2: Seja como transporte de pessoas ou movimentação de cargas, as hidrovias do Brasil funcionam como principal acesso em diversas regiões.
1: E hoje o governo fez um balanço de ações desenvolvidas pela Secretaria Nacional de Hidrovias e Navegação, criada há 2 anos.
6: Mais hidrovias para transporte de pessoas e produtos pelo país. Essa é uma das metas alcançadas pelo Ministério de Portos e Aeroportos. Esse modal cresceu mais de 12% entre 2024 e 2025. O ministro da pasta, Tomé Franca, ressaltou as vantagens que esse tipo de transporte oferece.
7: Que as hidrovias é um caminho seguro para que a gente possa reduzir o custo logístico, que a gente possa fazer a integração do desenvolvimento regional. Nós vivemos num país que são vários Brasis, e as regiões do Nordeste, do Norte, da Amazônia, ela precisa das hidrovias para o seu desenvolvimento. E finalmente, um transporte que é sustentável, um transporte que preserva o meio ambiente.
6: O Ministério de Portos e Aeroportos apresentou também um planejamento que prevê leilões para concessão de 6 hidrovias no primeiro semestre de 2027, em diferentes regiões do país. Entre os trechos incluídos no plano estão os rios Paraguai, Madeira, Tocantins e Tapajós. Já no segundo semestre deste ano, está previsto o leilão de concessão de um trecho do São Francisco. O secretário nacional de Hidrovias e Navegação, Otto Bourlier, destaca que as hidrovias devem ajudar a vida de quem vive perto dos rios.
8: Ribeirinhos, pescadores, indígenas, ou seja, a população que muitas vezes não tem acesso de forma em longo prazo de serviços públicos. Então é uma agenda de Estado que a gente está iniciando agora, em que a gente vai trazer ganhos sociais, ganhos logísticos e ganhos ambientais.
6: Desde 2023, 1,5 bilhão de reais foram investidos para fortalecer a navegação no país. Só neste ano, a previsão é de um investimento total que supera 0,5 bilhão de reais. Com locução de Raquel Mariano, reportagem Márcia Fernandes.
2: De janeiro a abril deste ano, o Brasil registrou a melhor movimentação da história nos aeroportos, ultrapassando os 44 milhões de passageiros.
1: Um crescimento de 7,6% na comparação com o mesmo período do ano passado.
2: A aviação doméstica com voos pelo país registrou mais de 33 milhões de viajantes.
1: De acordo com o Ministério do Turismo, o fortalecimento de destinos domésticos contribui para o cenário.
2: E essas foram as notícias do Governo do Brasil.
1: Uma realização da Secretaria de Comunicação Social da Presidência da República.
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1: Fique agora com as notícias do Poder Judiciário e do Congresso Nacional. Boa noite.
2: Boa noite para você e até amanhã.
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11: STF valida lei que reduziu área protegida no Pará para viabilizar ferrogrão.
12: STJ identifica tentativas de fraude com comandos ocultos em petições e determina a apuração dos casos.
11: Presidente do TSE defende a atuação contra o uso abusivo da inteligência artificial nas eleições.
12: Boa noite, eu sou Marcela Luiza.
11: E eu sou Walter Lima.
12: O Supremo Tribunal Federal declarou constitucional a lei que autorizou a redução de área protegida no Pará para viabilizar a construção da Ferrogrão, ferrovia projetada para ligar o norte do país ao Mato Grosso.
11: A ação foi apresentada pelo PSOL contra uma lei de 2017. A legenda sustentava que a Constituição exige a edição de lei formal para a redução de áreas protegidas.
12: No julgamento, prevaleceu o entendimento do relator ministro Alexandre de Moraes. Segundo ele, não houve irregularidade no processo legislativo nem retrocesso ambiental, já que a construção da ferrovia continua condicionada à obtenção de todas as licenças solicitadas pelos órgãos competentes.
11: O plenário também aderiu à proposta de autorizar o Poder Executivo para compensar por decreto a área de retirada do parque.
12: STJ detecta uso de prompt injection em processos e anuncia medidas de segurança e responsabilização dos envolvidos.
11: O mecanismo tenta manipular sistemas de inteligência artificial por meio de comandos invisíveis inseridos em documentos judiciais. Tiago Gomide.
13: O Superior Tribunal de Justiça informou ter identificado petições com técnicas técnicas de prompt injection usadas para enganar modelos de inteligência artificial com comandos ocultos. Segundo o presidente da corte, ministro Herman Benjamin, o sistema STJ Logos possui barreiras de segurança capazes de neutralizar as tentativas de fraude. O tribunal determinou que os casos sejam certificados nos autos e anunciou a instauração de inquérito policial e procedimento administrativo para apurar responsabilidades criminais e disciplinares de advogados e escritórios eventualmente envolvidos.
3: Presidente do TSE defende atuação contra o uso abusivo da inteligência artificial nas eleições.
11: A declaração do ministro Nunes Marques foi feita durante a abertura do seminário Seta Debate. Mariana Fabre.
14: O presidente do TSE, ministro Nunes Marques, afirmou que o uso de inteligência artificial para enganar eleitoras e eleitores ou para atacar o sistema eleitoral não deve ser tolerado. Para ele, o avanço tecnológico que interfere na vontade popular deve ser respondido com inteligência democrática. O ministro lembrou que o uso irregular de IA, que viola as normas eleitorais, pode ser enquadrado como uso indevido dos meios de comunicação e até como abuso de poder político ou econômico.
3: Moradores da Ilha do Marajó recebem serviços básicos de cidadania.
11: Esse foi o quarto dia de itinerância da Justiça do Trabalho. Luma Soares.
15: Movimentação intensa aqui em Breves, escolas lotadas e pátios cheios de moradores em busca de justiça, cidadania e saúde. Mesmo na reta final, as ações da Justiça do Trabalho não param. Hoje, o TRT da 8ª Região deu curso de Libras para profissionais de instituições públicas e inaugurou uma biblioteca temática com doação de livros infantis. O mutirão do Justiça Itinerante é coordenado pelo CNJ com mais de 50 entidades parceiras. Os atendimentos gratuitos em Breves, Portel e Melgaço vão até amanhã, sexta-feira, dia 22.
3: Após a ação do MPF e de órgãos parceiros, IBGE lança censo da população em situação de rua em Belém, no Pará.
11: Os dados vão servir para a criação de políticas públicas para essa população. Tatiana Castro.
16: Segundo dados do CadÚnico contabilizados até 2025, em Belém existem 1.952 pessoas em situação de rua. No entanto, por estarem desvinculados da rede assistencial básica, uma grande parcela desses cidadãos sequer constava nos registros oficiais da prefeitura. Após a ação do MPF e de órgãos parceiros, o IBGE lançou o portal oficial da pesquisa, que vai reunir os dados coletados.
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3: Uma boa noite.
11: E até amanhã.
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1: Eu sou Paula Groba.
2: E eu sou Ricardo Nakaoka.
1: E estes são os destaques de hoje do Jornal do Senado, que começa agora.
2: Congresso derruba vetos e libera recursos federais para pequenos municípios endividados com a União.
1: Sugestão legislativa prevê isenção de imposto de renda para militares.
2: Chega ao Congresso medida provisória que cria crédito de 30 bilhões para taxistas e motoristas de aplicativo trocarem de carro.
1: Boa noite.
2: Boa noite.
1: O Congresso derrubou os vetos do presidente Lula que impediam municípios com até 65 mil habitantes, mesmo endividados com a União, de receber recursos federais.
2: Com a decisão, essas cidades voltam a ter acesso a verbas de programas do governo e de emendas parlamentares. Os detalhes com o repórter Márcio Maturana.
3: Municípios com até 65 mil habitantes que estejam inadimplentes com a União poderão firmar convênios e receber recursos federais por meio de programas e emendas parlamentares. Isso porque senadores e deputados derrubaram os vetos do presidente Lula a quatro dispositivos da Lei de Diretrizes Orçamentárias, em sessão conduzida pelo presidente do Congresso, Davi Alcolumbre.
4: Vossas Excelências sabem que cerca de 90% dos municípios brasileiros, exatamente 92%, possuem menos de 165 mil habitantes. Também é do conhecimento de Vossas Excelências e de todos que o atual quadro de desafios orçamentários e fiscais que as prefeituras por todo o país têm enfrentado para implementar políticas públicas e, por isso, neste cenário, esta sessão congressual, com esta pauta previamente estabelecida, esta deliberação é de extrema importância para que os pequenos municípios brasileiros possam ter acesso aos convênios.
3: Segundo Davi, a medida pode beneficiar mais de 3 mil municípios brasileiros. Ele disse que a derrubada desses vetos atende a um pedido de prefeitos feito durante a 20ª Marcha a Brasília em defesa dos municípios.
1: E pedidos pela instalação da CPMI do Banco Master marcaram a sessão do Congresso Nacional nesta quinta-feira. Parlamentares da base e da oposição defenderam a investigação de negociações suspeitas envolvendo a instituição financeira.
2: O presidente do Congresso, Davi Alcolumbre, afirmou que a leitura dos requerimentos para a criação de CPMIs é prerrogativa da presidência, conforme o regimento do Senado. Ele destacou que a sessão foi convocada para analisar vetos presidenciais relacionados a repasses a municípios inadimplentes.
4: Em resposta à questão de ordem levantada por vários parlamentares na sessão do Congresso de hoje, que requereram a leitura do requerimento de criação da Comissão Parlamentar Mista de Inquérito, a presidência esclarece que as matérias do expediente serão objeto da leitura a juízo do presidente. Portanto, o momento da leitura é um ato discricionário da presidência da mesa do Congresso Nacional.
1: A Comissão de Educação do Senado debateu os impactos da militarização das escolas públicas brasileiras.
2: Pesquisadores, representantes de entidades educacionais e estudantes criticaram a presença de agentes militares na gestão escolar e defenderam mais investimentos em políticas educacionais. Repórter Henrique Nascimento.
5: Segundo os participantes, ainda não existem evidências conclusivas de que a militarização melhore o desempenho escolar. A presidente da Comissão de Educação, senadora Tereza Leite, então, do PT de Pernambuco, afirmou que especialistas defendem avaliações mais rigorosas sobre os impactos pedagógicos e sociais das escolas cívico-militares.
6: Há um conjunto de setores e segmentos da sociedade que tem alertado para a ausência de evidências conclusivas que associem a militarização à melhoria consistente da aprendizagem, defendendo avaliações rigorosas sobre seus efeitos pedagógicos, sociais e financeiros.
5: O professor da USP, Salomão Barros Ximenes, afirmou que entidades ligadas à ONU demonstram preocupação com esse modelo.
7: Todos condenam o Brasil pelo processo de expansão da militarização. Na verdade, nos dá vergonha, né? Essa é a verdade. Nos dá vergonha que o Brasil esteja se inserindo gradativamente num rol bastante pequeno de países que militarizam escolas como política institucional.
5: O tema também está em debate no Senado. Projetos em análise pelos senadores defendem o fortalecimento das escolas cívico-militares Civis e a criação de uma frente parlamentar sobre o tema.
1: E militares das Forças Armadas podem ganhar isenção do imposto de renda.
2: Uma sugestão legislativa aprovada pela Comissão de Direitos Humanos e Legislação Participativa avançou no Senado com essa proposta. Repórter Rodrigo Rezende.
8: Uma sugestão legislativa que será agora analisada no Senado como projeto de lei isenta os militares do pagamento do imposto de renda. O relator da sugestão na Comissão de Direitos Humanos e Legislação Participativa, senador Hermes Klan, do PL de Santa Catarina, afirmou que os militares merecem o benefício pelas condições diferenciadas do trabalho.
9: O militar não cumpre jornada de trabalho ordinária, não percebe horas extras nas mesmas bases dos seletistas e estatutários civis, não tem direito de greve, está sujeito a regime disciplinar próprio que pode importar privação da liberdade e pode ser convocado a qualquer tempo para o cumprimento da missão.
8: O projeto também beneficiaria os militares das chamadas forças auxiliares, como bombeiros e policiais militares estaduais e distritais. De acordo com a Hermes Klan, os efeitos financeiros da medida deverão ser debatidos nas comissões temáticas do Senado.
1: A Comissão de Assuntos Sociais aprovou a inclusão da vacina nonavalente contra o HPV no Calendário Nacional de Imunização do SUS.
2: Essa vacina amplia a proteção contra o câncer de colo de útero e diversos outros tipos da doença. Repórter Patrícia Oliveira.
10: A proposta amplia a cobertura vacinal contra o HPV, o papiloma vírus humano, que está relacionado principalmente a casos de câncer de colo do útero, além de diversos tumores nas regiões genitais. O Programa Nacional de Imunizações já oferece a quadrivalente, que protege contra 4 subtipos do HPV. A inclusão da vacina nonavalente busca aumentar essa proteção. A autora do projeto, a senadora doutora Eudócia, do PSDB de Alagoas, afirmou que a implementação da vacina pelo SUS custará menos ao governo federal do que as despesas com a doença.
11: Enquanto que a quadrivalente protege a mulher 70%, contra o vírus HPV, a nonavalente protege 90%. Nós iremos economizar 3,8 bilhões de reais em um único ano, porque nós não teremos as mulheres com câncer de colo de útero.
10: Se não houver pedido para votação no plenário, a matéria segue para a Câmara dos Deputados.
1: E motoristas de táxi e de aplicativos poderão ter acesso a uma nova linha de crédito para trocar de carro ou comprar o primeiro veículo próprio.
2: O Congresso Nacional vai analisar a medida provisória que destina 30 bilhões de reais ao financiamento de automóveis de até 150 mil reais, com critérios de sustentabilidade ambiental, social e econômica. Repórter Alexandre Campos.
12: Pelo texto da MP editada pelo Executivo, os beneficiários terão carência de 6 meses para o início do pagamento das prestações e de 6 anos para quitar o empréstimo. Os juros serão diferenciados para as mulheres de 11,5% ao ano, enquanto que para os homens de 12,6%. O governo vai destinar 30 bilhões de reais para o programa e exigir das montadoras que a ele aderirem a obrigação de conceder um desconto mínimo de 5% para os motoristas. Ao lembrar que depois da pandemia muitas pessoas optaram por se deslocar por meio de transporte individual compartilhado, o senador Rogério Carvalho, do PT de Sergipe, elogiou a iniciativa do governo.
13: O governo acerta ao atender milhões de trabalhadores brasileiros e brasileiras que trabalham nesta área, dando uma condição semelhante a outros trabalhadores e outros segmentos da economia que têm acesso a crédito, que têm estímulo para poder melhorar a sua condição de trabalho e melhorar a sua renda.
12: Também do PT, o senador Camilo Santana, representante do Ceará, lembrou que a MP vai beneficiar ainda os motoristas que, por não terem carro próprio, alugam veículos para transportar os passageiros pelas ruas do Brasil.
14: A iniciativa pode beneficiar cerca de 1,4 milhão de trabalhadores brasileiros, homens e mulheres que acordam cedo, enfrentam trânsito, insegurança, jornadas exaustivas e que muitas vezes comprometem boa parte da renda no aluguel de um carro para poder trabalhar.
12: De acordo com a medida provisória, quem aderir ao programa poderá incluir no valor das prestações os gastos com seguro e equipamento de segurança do veículo, desde que não ultrapassem 10% do valor do carro. Antes de ser votada pelos plenários da Câmara dos Deputados e do Senado, a MP será discutida por uma comissão mista de deputados federais e senadores.
2: Com edição de Paula Groba e trabalhos técnicos de João Lira. O Jornal do Senado fica por aqui. Acompanhe agora as notícias da Câmara dos Deputados. Boa noite.
1: Boa noite e até amanhã.
15: Jornal Câmara dos Deputados. Congresso derruba veto que proibia repasse a municípios inadimplentes.
16: Deputados tornam crime o aumento abusivo de preços dos combustíveis.
15: Hugo Mota destaca a atuação da Câmara no enfrentamento ao feminicídio.
16: Plenário muda regras para atuação dos órgãos de fiscalização ambiental.
15: Boa noite. Os deputados aprovaram um projeto que altera a legislação ambiental para impedir a suspensão de empreendimentos rurais sem notificação dos órgãos de fiscalização. Saiba mais detalhes sobre a proposta com o repórter Antônio Vital.
17: O plenário da Câmara aprovou o projeto que altera a lei dos crimes ambientais para proibir o embargo de empreendimentos rurais com base exclusivamente em ferramentas de detecção remota, como imagens de satélite que apontem desmatamento. O projeto apresentado pelos deputados Lúcio Moschini, do PL de Rondônia, e Zé Adriano, do PP do Acre, estabelece novas regras para a atuação dos órgãos de fiscalização ambiental. Na prática, antes da aplicação de medidas mais severas, como embargos ou paralisação de atividades, o autuado deverá ser notificado e ter prazo razoável para apresentar esclarecimentos quanto à infração tiver sido identificada apenas por monitoramento remoto. O texto aprovado também determina que, se for constatado dano ambiental, a fiscalização poderá adotar medidas administrativas cautelares para impedir o agravamento desse dano ou para garantir a recuperação ambiental. Mas essas medidas não poderão ser utilizadas para antecipar punições aos empreendimentos. Relatora da proposta, a deputada Marussa Boldrin, do Republicanos de Goiás, argumentou que a proposta fortalece o direito à ampla defesa e ao contraditório, sem retirar o poder de fiscalização dos órgãos ambientais. Para ela, imagens de satélite não podem substituir o direito de defesa e até fumaça de fogão a lenha pode ser confundida com queimada. O autor da proposta, Lúcio Moschini, disse que o objetivo é apenas garantir o direito de defesa antes do embargo do empreendimento.
18: Nós queremos que o satélite continue fiscalizando, sim. Antes, porém, que dê o direito de defesa ao produtor rural. Detectou? Perfeitamente. Então notifique o produtor. O ônus da prova hoje é todo do produtor. O satélite não sabe se você tem uma licença de desmatamento. O satélite não sabe se houve uma tempestade e caiu uma árvore. Mas o que o satélite faz, através de IA, é embargar.
17: A deputada Marina Silva, da Rede de São Paulo, ex-ministra do Meio Ambiente, disse que o projeto dificulta medidas imediatas de proteção em áreas remotas e pode colocar fiscais de órgãos ambientais em risco.
19: O que estão querendo é voltar ao tempo da impunidade. Não é para corrigir injustiça. Injustiça é expor o fiscal do IBAMA, do ICMBio, aí para uma operação corpo a corpo e ser recebido com bala por pessoas que invadem, que fazem grilagem em terra pública, em terra indígena, em área do governo federal. Isso sim é injustiça. A justiça é usar a tecnologia.
17: O projeto que proíbe o embargo de empreendimentos rurais com base apenas em infrações detectadas por imagens de satélite seguiu para análise do Senado. Da Rádio Câmara de Brasília, com informações de Daniela Lessa, Antônio Vital.
16: Nilton Tato, do PT de São Paulo, critica iniciativas apoiadas pela Frente Parlamentar da Agropecuária. Ele afirma que os projetos defendidos podem fragilizar mecanismos de proteção ambiental, favorecer mudanças em áreas de conservação e enfraquecer o combate ao desmatamento ilegal.
15: No entendimento de Nilton Tato, parte da bancada ruralista adota posições contraditórias ao apoiar compensações por perdas climáticas, enquanto, por outro lado, defende medidas que agravam a crise ambiental.
20: Educação.
16: O plenário da Câmara aprovou novas regras para reajuste do piso nacional dos professores do ensino básico público. Quem tem mais detalhes sobre o tema é a repórter Daniela Lessa.
21: A Câmara dos Deputados aprovou a medida provisória que altera as regras de atualização do piso salarial nacional dos professores da educação básica pública. A partir da medida, o piso salarial dos professores do magistério passou a ser de R$ 5.130 para professores com formação em nível médio. Antes da medida provisória, o aumento anual do piso era calculado com base no crescimento do valor anual por aluno do Fundeb. Segundo o governo, esse modelo gerava distorções opções, porque dependia apenas da variação do valor mínimo por aluno definido nacionalmente. Com a medida provisória, o reajuste passará a considerar a inflação do ano anterior, medida pelo INPC, somada a 50% da média de crescimento real das receitas do Fundeb nos últimos 5 anos. Segundo o Ministério da Educação, pela regra antiga, o reajuste de 2026 seria de apenas 0,37%. Já com a nova fórmula, o aumento ficará em 5,4%, com ganho real acima da inflação. Relatora da proposta, a senadora professora Dorinha Seabra, do União Brasil de Tocantins, argumentou que a medida busca garantir valorização dos profissionais da educação sem provocar mudanças bruscas nas contas de estados e municípios. Outra mudança aprovada amplia o alcance da política para incluir professores contratados por tempo determinado, ponto defendido pela deputada Maria do Rosário, do PT do Rio Grande do Sul.
0: Não há professores de primeira ou de segunda categoria na escola. Nós queremos concursos públicos, mas ao mesmo tempo reconhecemos que ao longo dos últimos anos, praticamente 50% do efetivo dos educadores e educadoras das escolas públicas são de professores com contrato emergencial.
21: O deputado Hildo Rocha, do MDB do Maranhão, destacou que a proposta iguala a remuneração de professores do ensino infantil e fundamental.
20: Isso aqui agora, os professores do magistério serão tratados todos iguais, professor do ensino infantil, professor do ensino fundamental, todos serão tratados igualmente. Agora, até mesmo os professores contratados por tempo determinado. Todos terão o mesmo piso salarial.
21: O deputado Kim Kataguiri, do Missão de São Paulo, votou contra a proposta, argumentando que o atual piso salarial do magistério ainda não é pago corretamente em muitos municípios.
22: Que os tribunais de contas apontam que mais de 80% já não paga o piso atual. Aí o Congresso Nacional, sem fazer nenhum sacrifício próprio, porque dinheiro não falta, o que falta é cortar na carne do próprio Congresso, dos privilégios, inclusive dos próprios parlamentares, para de fato ter esse recurso para os municípios e para os estados.
21: A medida provisória, que altera as regras do piso salarial nacional dos professores da educação básica, seguiu para análise no Senado. Da Rádio Câmara de Brasília, Daniele Lessa.
23: Segurança Pública.
15: Paulo Marinho Júnior, do PL, critica a situação da segurança pública em Caxias, apontada por ele como a cidade mais violenta do Maranhão. O deputado questiona a ausência de representantes do Judiciário, do Ministério Público e da Polícia Federal em audiência pública realizada no município sobre o tema.
16: Paulo Marinho Júnior afirma que agentes de outros estados têm sido mais eficientes no combate ao crime do que as forças de segurança do Maranhão. Ele ainda cobra esclarecimentos sobre denúncias de atuação do crime organizado e a possíveis irregularidades envolvendo agentes públicos de Caxias.
23: Presidência. O presidente Hugo Mota ressaltou a atuação da Câmara com a aprovação de mais de 70 propostas para fortalecer políticas de enfrentamento ao feminicídio e à violência contra as mulheres. A reportagem é de Luiz Gustavo Xavier.
24: O presidente da Câmara, Hugo Mota, destacou que desde a assinatura do Pacto Nacional Brasil contra o Feminicídio, os deputados aprovaram um conjunto de 73 propostas voltadas ao enfrentamento da violência contra a mulher e ao combate ao feminicídio no país. A declaração foi feita durante cerimônia, que marcou os 100 dias da iniciativa, ao lado do presidente Luiz Inácio Lula da Silva e de autoridades dos três poderes.
25: O feminicídio é um flagelo que nos envergonha como nação, mas a união entre os poderes demonstrada neste pacto e a determinação do Parlamento brasileiro em legislar com rigor e sensibilidade apontam o caminho para que em um futuro próximo nenhuma cidadã precise temer por sua vida apenas pelo fato de ser mulher.
24: Hugo Mota reforçou que a Câmara tem priorizado medidas de prevenção, proteção e acolhimento às mulheres vítimas de violência. Entre as iniciativas citadas está o programa Antes que Aconteça. A proposta prevê a implantação de salas lilás, casas-abrigo e a atuação de defensoras populares capacitadas em direito das mulheres.
25: A iniciativa contempla a implantação de salas lilás, casas-abrigo e a atuação de defensoras populares, lideranças comunitárias capacitadas em direitos das mulheres. A educação também será um dos pilares desse esforço, porque é assim que transformamos o país, a partir da base.
24: A coordenadora da bancada feminina, deputada Jaque Rocha, do PT do Espírito Santo, destacou os avanços na legislação brasileira, desde a assinatura do Pacto Nacional Brasil de Enfrentamento ao Feminicídio.
3: Para nós é um motivo de muito orgulho nesses 100 dias, mostrar o tamanho da colaboração do Poder Legislativo, também junto aos outros poderes, Poder Executivo e Judiciário, de que nós temos aqui uma bancada comprometida a colocar as mulheres como protagonistas e prioridade.
24: O presidente da Câmara mencionou ainda projetos aprovados recentemente pela Casa, que já se transformaram em lei, como o uso da tornozeleira eletrônica por agressores e a tipificação da violência vicária e do vicaricídio. A Câmara também aprovou a quebra de sigilo bancário em ações de alimentos, quando houver suspeita de ocultação de patrimônio, entre outras propostas. Da Rádio Câmara de Brasília, Luiz Gustavo Xavier.
4: Política.
16: Leonardo Monteiro, do PT de Minas Gerais, registra a cassação do prefeito de Governador Valadares, Coronel Sandro. O deputado afirma que a decisão ocorreu após denúncias de irregularidades em contratos da área da educação, incluindo transporte escolar e aquisição de kits para estudantes.
23: Leonardo Monteiro parabeniza a atuação da Câmara Municipal e de lideranças políticas de Governador Valadares para dar continuidade ao processo. Para o deputado, a votação que resultou na cassação representa um esforço de enfrentamento à corrupção no município mineiro.
5: Votação.
16: Deputados e senadores derrubaram o veto presidencial à proibição de que municípios inadimplentes recebam recursos federais. A repórter Silvia Munhato acompanhou sessão do Congresso e tem outras informações.
6: O Congresso Nacional derrubou 4 vetos do Executivo à Lei de Diretrizes Orçamentárias de 2026 para permitir repasses de recursos federais para obras de estados e municípios e para convênios com municípios que estão inadimplentes. A sessão também foi marcada por pedidos de parlamentares por uma CPI mista sobre o Banco Master. 2 dispositivos mantidos na LDO prevêem recursos para obras de rodovias estaduais e municipais destinadas à integração de modais de transporte ou escoamento produtivo e para despesas relativas à malha hidroviária. Mas o Executivo argumentou que os recursos federais não poderiam custear despesas locais. Outro dispositivo permite a doação de bens, valores ou benefícios pela administração pública em período eleitoral, mas o governo federal alegou que a medida é inconstitucional. Também foi mantido o dispositivo que permite convênios com municípios de até 65 mil habitantes que estão inadimplentes. Apesar dos vetos iniciais, vários parlamentares que apoiam o governo declararam que votariam contra apenas o dispositivo sobre doações em período eleitoral. Foi o que disse o deputado Chico Alencar, do PSOL do Rio de Janeiro.
7: Porque ele permite a compra de votos. Na verdade, você poder doar em período eleitoral bens, uma série de equipamentos utilitários, benesses para a população, significa descumprir a lei eleitoral, que tem essa vedação muito sadia.
6: A deputada Bia Kicis, do PL do Distrito Federal, defendeu a derrubada dos vetos porque eles estariam prejudicando a população.
9: Para impedir o escoamento da produção, para impedir que aquelas pessoas que moram nos rincões mais distantes do nosso país, as pessoas mais simples, pobres, vulneráveis, miseráveis, não tenham acesso à produção.
6: No início da sessão, vários deputados e senadores pediram ao presidente do Congresso Nacional, senador Davi Alcolumbre, do União do Amapá, que lesse requerimentos de abertura de CPIs mistas para investigar denúncias relacionadas ao caso do Banco Master. Um dos que pediu a CPI foi o senador Flávio Bolsonaro, do PL do Rio de Janeiro, que aparece em conversas gravadas com o dono do Banco Master, Daniel Vorcaro. Nas conversas, ele busca recursos para o financiamento do filme sobre seu pai, o ex-presidente Jair Bolsonaro.
26: Do outro lado está o filme do presidente Bolsonaro, que recebeu investimento privado de alguém que na época não tinha absolutamente nada que pudesse desabonar a sua conduta, inclusive premiado, as suas empresas premiadas, como exemplos de compliance. Esse lado não tem nada de errado. E é por isso, presidente, que a gente precisa urgentemente dessa CPMI.
6: O deputado Lindbergh Farias, do PT do Rio de Janeiro, disse que o senador poderia aproveitar a tribuna para responder os questionamentos sobre sua relação com Vorkaro.
5: O senhor foi visitar ele um dia depois que ele sai da prisão com tornozeleira eletrônica? Quer dizer que não sabia dos envolvimentos dele? Vossa Excelência não sabia da aplicação do Rio Previdência, governado pelo seu partido, no seu estado, pelo PL, Cláudio Castro, 970 milhões?
6: O senador Davi Alcolumbre ouviu as reivindicações, mas indeferiu os pedidos, afirmando que a decisão sobre o aumento da leitura dos requerimentos de CPI é da presidência. Da Rádio Câmara de Brasília, Silvio Minhato.
4: Economia.
23: A Câmara aprovou o projeto encaminhado pelo governo que pune com prisão aumento injustificado no preço dos combustíveis. O repórter Antônio Vital acompanhou a votação e tem mais informações.
17: A Câmara dos Deputados aprovou o projeto do governo que prevê pena de 2 a 4 anos de prisão, além de multa, para quem aumentar sem justa causa o preço de combustíveis, considerados bens de utilidade pública. A proposta altera a lei dos crimes contra a ordem tributária, econômica e contra as relações de consumo. O projeto considera sem justa causa o aumento de preços que não tenha relação com a elevação dos custos de produção, distribuição e importação dos combustíveis. As penas poderão ser aumentadas até a metade se o aumento injustificado ocorrer durante calamidade pública ou crise de abastecimento. Para apurar a existência do crime, o Ministério Público deverá firmar acordos de cooperação com o Conselho Administrativo de Defesa Econômica, o CAD. A proposta original do governo previa pena de até 5 anos de prisão, que foi reduzida para 4 pelo relator, deputado Merlong Solano, do PT do Piauí, após negociação com os diversos partidos. De acordo com a justificativa do governo, os combustíveis possuem importância estratégica para o funcionamento da economia e a proposta corrige uma lacuna legal nas relações de consumo. O projeto foi criticado por deputados da oposição. Para o deputado Kim Kataguiri, do Missão de São Paulo, criminalizar o aumento de preços vai provocar desabastecimento de gasolina e óleo diesel. Já o deputado Lafayette de Andrada, do PL de Minas Gerais, diz que já existem instrumentos administrativos para penalizar quem aumentar os preços para ferir a concorrência e o consumidor.
8: Nós entendemos que é um projeto inócuo. Está criando, na prática, mais uma possibilidade de incriminar posto de gasolina e prender dono de posto. Hoje, nós já temos um sem número de leis que defende a liberdade econômica, que defende o consumidor, que dá um conjunto de ferramentas para o Ministério Público, para a Polícia Federal, que na prática, no mundo real, no dia a dia, vai chover no molhado, porque as ferramentas já estão aí.
17: O relator Merlon Solano defendeu a necessidade de punir empresários que aumentarem preços sem justificativa. Segundo ele, foram registrados aumentos abusivos e injustificados mesmo depois das medidas adotadas pelo governo desde o início da guerra entre os Estados Unidos e o Irã.
10: A gente está tendo aí um subsídio para o setor de R$ 3 por cada litro. Ainda assim, se mantiveram os aumentos. Diante deste quadro, da persistência do setor de combustível em elevar seus preços de maneira injustificada, porque o Brasil só consome de gasolina importada 15% de toda a sua demanda. De óleo diesel, a parte importada só chega a 30% de todo o nosso consumo.
17: O projeto do governo, que prevê pena de 2 a 4 anos de prisão para quem aumentar sem justa causa o preço de combustíveis, seguiu para análise do Senado. Da Rádio Câmara de Brasília, Antônio Vital.
4: Transportes.
16: Ricardo Aires, do Republicanos do Tocantins, denuncia a precariedade e a curta durabilidade de pontes estratégicas na região norte. Ele cita como exemplo a ponte sobre o rio Araguaia, que liga seu estado ao Pará, interditada com menos de 15 anos de uso e prejuízo de R$ 76 milhões.
23: Outro caso citado pelo deputado ocorre em Pedro Afonso, onde uma ponte de R$ 100 milhões, entregue em 2014, está parcialmente interditada. Ricardo Aires exige a atuação imediata do TCU para investigar os métodos construtivos e o processo de execução dessas obras.
16: Bebeto, do PP do Rio de Janeiro, pede agilidade na remoção de uma torre de energia que, segundo ele, está impedindo o avanço de obras de duplicação na rodovia Presidente Dutra e a construção de um acesso viário na Baixada Fluminense.
23: Bebeto também cobra providências de órgãos reguladores diante do atraso nas intervenções viárias. Além disso, ele defende a continuidade de obras de mobilidade urbana, incluindo a construção de viadutos considerados estratégicos para reduzir congestionamentos.
16: Termina aqui o Jornal Câmara dos Deputados, com trabalhos técnicos de Everson Urani e apresentação de José Carlos Andrade e Luciana Vieira. Uma boa noite para você.
15: Uma ótima noite. 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

8:03, começa agora a noite na Espaço. Eu sou o Gustavo Colferay, desde já muito obrigado pela sua companhia. Vamos juntos até a meia-noite com muita música boa, muita informação aqui na Espaço FM, nesta quinta-feira, 21 de maio, 6 graus em Farroupilha. 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O WhatsApp da Espaço é 549-9611-1971. É muito bom ter a sua companhia aqui na Rádio dos Melhores Ouvintes, abrindo a noite na Espaço com Max Oazo. 8:04, muito boa noite.

0: 8h35, à noite na Espaço, muita música boa. O programa dessa quinta-feira está apenas começando. Você participa comigo, conversando, mandando seu recado. 549-9611-1971 é o nosso WhatsApp. Agora um intervalo e na volta tem muito mais. Tá bem frio aqui em Farroupilha, tempo está aberto, uma noite bonita, mas 6 graus nesse momento. A gente aproveita e passa às 10 horas a previsão para toda o restante da semana. 8h35, já voltamos aqui na Rádio dos Melhores Ouvintes.
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0: 8h38, voltamos com a noite na Espaço, no oferecimento Energia Esportes, Boutique Animal. Tempo aberto, uma noite bonita em Farroupilha, 6 graus, a temperatura foi frio toda a quinta-feira. Eu acho que foi o dia mais frio do ano hoje, porque não deve ter passado dos 11 graus ao longo da tarde, a previsão estava indicando isso, mas até a sensação térmica foi abaixo disso desde o amanhecer, a tarde toda assim também, apesar do sol. Nas madrugadas mais geladas, qualquer espaço protegido já pode salvar um animal do frio. Se for seguro, permita que cães ou gatos de rua se abriguem em garagens, varandas ou áreas cobertas durante a noite. Um local seco e protegido do vento já ajuda muito. 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Destaques no site da Espaço FM nessa quinta-feira: prefeito Jonas Tomazini confirma Flori Pessin como novo secretário de gestão e governo. Espaço FM realiza a cobertura especial da Romaria de Caravaggio a partir desse sábado. Identificado idoso morto em acidente na 453 em Carlos Barbosa. Farroupilha mantém investimentos em recuperação de áreas atingidas pelas chuvas. Confira festas e eventos que ocorrem nesse fim de semana. Prefeitura aguarda autorização federal para ampliar vacinação contra a gripe. Farroupilha recebe 132 kits do programa Mãe Gaúcha. Esses outros destaques, site aplicativo, redes sociais, Facebook, Instagram, Espaço FM. 20 para as 9, vamos com música aqui na Espaço, tem Wilson Paim.

9:03, intervalo na noite, né? Espaço. Na sequência, muito mais pra você aqui na Rádio dos Melhores Ouvintes, nessa quinta-feira, 21 de maio, em Farroupilha, 5 graus a temperatura. 9:03.